0: Eletro anunciam investimentos no estado. Luciana Colares de Holanda.
1: O Amazonas vai receber 2 bilhões e 800 milhões de reais para ampliar a produção de gás natural e também a frota de embarcações para transporte de combustíveis.
2: E ainda, segurança.
0: Parceria inédita com a Uber quer ampliar o alcance de alerta para localização de crianças e adolescentes desaparecidos.
2: Você vai ouvir também que estudo revela queda de 7,4% no número de homicídios em 2024. Luana Karen.
3: Foram 42.590 homicídios em 2024, o menor número de homicídios da série histórica iniciada em 2014.
0: Hoje, na apresentação da Voz do Brasil, eu, Mariana Jungmann e Luciano Seixas.
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0: O Amazonas vai receber investimentos superiores a 7 bilhões de reais.
2: São obras para aumentar a produção de energia, de gás natural, construção naval.
0: Somente na prospecção de gás serão gerados cerca de 14 mil empregos.
2: Os anúncios foram feitos pelo presidente Lula.
1: O Amazonas vai receber 2 bilhões e 800 milhões de reais nos próximos 5 anos para ampliar a produção de gás natural e também a frota de embarcações para transporte de combustíveis. Os recursos são da Petrobras e da Transpetro. Hoje, o gás natural de Urucu gera 65% da energia elétrica consumida em Manaus e em outros 5 municípios. Segundo a presidente da Petrobras, Magda Chambriá, os investimentos vão garantir a maior reserva de gás do país.
4: Estimamos com esse investimento um aumento de produção de 20% e uma geração de 14 mil empregos nessa região amazônica.
1: O estaleiro Bertolini vai ser o responsável pela construção de 18 barcaças. O presidente Lula destacou a importância da retomada da indústria naval brasileira.
5: Se a gente não fizer essas barcaças aqui, a gente não gera emprego, a gente não gera conhecimento tecnológico, a gente não forma bons profissionais. É a primeira vez que vocês vão produzir uma barcaça aqui e vai entrar no mar.
1: O presidente Lula também anunciou um pacote de investimentos em infraestrutura, energia, desenvolvimento regional no estado e medidas socioambientais. O valor total chega a quase 5 bilhões de reais. Na área de infraestrutura, o destaque é o avanço das obras na BR-319, que conecta Manaus a Porto Velho, em Rondônia. São mais de 380 milhões de reais em recursos do novo PAC. O ministro dos Transportes, Jorge Santoro, garantiu que toda a rodovia vai estar em obras ainda no primeiro semestre.
6: É uma rodovia em que vai fazer com que a gente coloque Manaus com acesso pavimentado ao resto da malha rodoviária nacional.
1: Para a segurança energética, o pacote de investimentos chega a 3 bilhões e 300 milhões de reais. Entre os investimentos, 785 milhões de reais serão aplicados no programa Luz para Todos, levando energia para 75 mil pessoas. O governo do Brasil também apresentou o projeto do novo terminal hidroviário Manaus Moderna, que receberá 876 milhões de reais do novo PAC. Será o maior porto hidroviário de passageiros do mundo, segundo o ministro de Portos e Aeroportos, Tomé Franca.
7: Dando dignidade para quem precisa fazer o transporte nos nossos rios, para quem precisa fazer o escoar da produção, do artesanato.
1: O presidente Lula destacou a importância dos investimentos no estado do Amazonas.
5: É preciso que tenha empresários que acreditam no Brasil, é preciso que tenha dono de estaleiros que acreditam no Brasil, e a gente vai poder falar no mundo inteiro que quem quiser construir balsa de qualidade, venha para Manaus.
1: E a cultura também vai receber recursos. A Petrobras anunciou que vai patrocinar o Festival Folclórico de Parintins, com investimento de 5 milhões de reais. De Manaus, no Amazonas, Luciana Colares de Holanda.
0: A Secretaria Nacional de Defesa do Consumidor instaurou o processo administrativo para

0: Punir plataformas de aplicativos que não estão informando a composição dos preços cobrados em seus serviços.
1: Uma portaria da secretaria estabelece que as empresas devem informar os valores pagos pelos usuários e o quanto é repassado aos trabalhadores.
0: Duas empresas estariam descumprindo a norma, iFood e Kita, e estarão sujeitas ao pagamento de multa que pode chegar a 14 milhões de reais. Outros 7 aplicativos estão em monitoramento.
1: O ministro da Secretaria-Geral da Presidência da República, Guilherme Boulos, afirmou que o cumprimento da portaria não é opcional.
2: Essas empresas têm que oferecer transparência. Não é opcional cumprir uma portaria da Secretaria Nacional de Defesa do Consumidor. A empresa não escolhe se ela vai cumprir ou não a portaria. Cumprir essa portaria é uma obrigação das plataformas e aquelas que não cumprirem pagarão um preço com multa.
0: O consumidor que não identificar essas informações na nota fiscal pode registrar uma reclamação na plataforma consumidor.gov.br ou no PROCON da sua cidade.
1: Lei de acesso à informação, portal da transparência e agora a nova plataforma informa.br. São ferramentas para aumentar a transparência da gestão pública.
0: Elas são utilizadas como parte do trabalho da Controladoria Geral da União para a fiscalização preventiva e combativa da corrupção e das fraudes em contratos públicos.
1: Essa atuação também é integrada com outros órgãos públicos para o combate ao crime organizado.
0: Hoje a gente conversa com o ministro da CGU, Vinícius Marques de Carvalho, sobre a agenda Governo Aberto, que está em destaque essa semana. Boa noite, ministro.
3: Boa noite, Mariana. Boa noite, Luciano. Boa noite aos ouvintes da Voz Brasil.
0: Ministro, a gente está, então, na Semana Governo Aberto, né? E foi lançada uma plataforma informa.br, que vai entrar em operação agora em junho. Como é que vai funcionar essa plataforma? Como é que ela ajuda o trabalho de fiscalização da CGU? O que ela traz de novo?
3: Essa plataforma tem por objetivo facilitar ainda mais a vida dos cidadãos e das cidadãs brasileiros que precisam acessar informações do governo federal, né? Hoje, como vocês mencionaram, nós temos o Fala BR, nós temos os sites dos ministérios ou dos órgãos públicos, nós temos também o Portal da Transparência, a Lei de Acesso à Informação. O que essa plataforma nova faz? Ela agrega tudo isso num sistema único usando inteligência artificial. O que isso quer dizer na prática? A pessoa pode entrar na plataforma, digitar a informação que ela quer, a pergunta que ela quer. Se essa informação ela já está publicada em algum site do governo federal, em algum portal público de informações, ela vai ser direcionada diretamente para a informação, ou seja, nós vamos entregar a informação direto para ela. Se essa informação não está publicada, mas é uma informação que ela pode ter acesso, ela vai ser direcionada para pedir a informação via lei de acesso à informação. Então, hoje, na situação até agora, ela tem que vai ir na lei de acesso à informação via Fala BR ou tentar procurar no portal da transparência e meio que tentar adivinhar onde vai estar a informação. Agora não. A partir do Informa BR, ela vai só pedir a informação e ela vai ser, para ela vai ser entregue a informação, ela vai ser direcionada para onde essa informação está.
1: Ministro, embora a gente esteja falando dessa semana de eventos relacionados à transparência da gestão pública, né, a Semana Governo Aberto, essa agenda Governo Aberto já ocorre há mais tempo, né, e implementou diversas mudanças nessa área. O senhor pode falar um pouco mais sobre esses ajustes feitos no trabalho da CGU nos últimos anos? Quais foram os ganhos?
3: Na verdade, a parceria do Governo Aberto começa lá com o governo da presidenta Dilma, lá em 2011. É algo muito inovador, muito importante para a cidadania brasileira, porque aumenta a confiança da cidadania no Estado, da população no Estado. Nós já tivemos um resultado recente muito positivo de uma pesquisa da OCDE que diz que a confiança da população nos serviços públicos subiu de 26% em 2022 para 42% esse ano. E no governo federal, de 24% para 38%. Isso se deve, entre outras coisas, a uma série de mecanismos e instrumentos que nós lançamos mão. Por exemplo, o Portal da Transparência. O Portal da Transparência, com as informações que nós colocamos lá, por exemplo, relacionadas a emendas parlamentares, relacionadas a uma série de informações públicas que já deviam estar lá, como, por exemplo, os benefícios fiscais, aquelas pessoas que são beneficiárias de políticas públicas como o Pé de Meia, tudo que está sendo investido nesse tipo de programa está lá no portal. Então, em função disso, o portal, por exemplo, teve um aumento de mais de 30% de usuários.

0: usuários. Isso aumenta a confiança da população também nas informações públicas. Outra coisa importante, lei de acesso à informação. Colocamos fim ao sigilo dos 100 anos, né, que era um problema do governo anterior. Em 2022, por exemplo, um governo que era pautado pelo sigilo colocou mais de 7 mil casos em sigilo de 100 anos. Nós reduzimos isso drasticamente. No ano passado, nós tivemos só 70 casos de sigilo de 100 anos. Então, isso é a implementação de uma agenda de transparência do governo do presidente Lula para garantir que a população tenha acesso à informação.
1: Agora, ministro, recentemente, a CGU participou de ações da Polícia Federal para combate a fraudes em licitações e corrupção no Ceará, na Bahia, também em outros contratos públicos federais em outros estados, né? Piauí também tivemos. Como é que funciona essa integração da CGU com a Polícia Federal e outros órgãos de investigação?
0: Essa integração ela é decisiva para o combate à corrupção, não só da CGU com a Polícia Federal, como também com o COAF, com a Receita Federal, todos os órgãos que têm algum objetivo ou alguma missão relacionada ao controle, à fiscalização e à responsabilização de quem comete fraudes ou crimes ou comete algum tipo de ato de corrupção. O presidente Lula, ele pediu explicitamente para que nós sejamos intransigentes no combate à corrupção. É, para que nós não deixemos nada passar, investigamos com muito afinco. E para isso a gente precisa se coordenar. Se cada órgão atuar sozinho, a direção, cada um vai para um caminho, cada um vai para uma direção e não funciona direito. Então, só para vocês terem uma ideia do efeito desse tipo de agenda conjunta, só o ano passado nós realizamos 76 operações com a Polícia Federal, com prejuízo de 13 bilhões de reais apurados nessas operações. Se você somar tudo o que foi apurado em todos os anos anteriores, não chega a um quinto disso. Isso porque nós conseguimos investigar com mais cuidado, colocar a lupa nos casos que vinham de lá de muito tempo. Né? Esses esquemas eles existiam em governos anteriores. Caso do Master, por exemplo, caso do INSS, são todos casos que já vinham lá de trás e que nós, felizmente, interrompemos no governo do presidente Lula.
2: Inclusive, ministro, o governo do Brasil vem desenvolvendo um trabalho integrado aí para o combate ao crime organizado, envolvendo vários ministérios e órgãos de inteligência. Como é a participação da CGU nessas investigações, nessas operações?
0: A CGU opera, como eu disse, em conjunto com a Polícia Federal em várias dessas investigações. Muitas vezes nós temos casos de corrupção que estão vinculados a organizações criminosas, em licitações públicas e contratos públicos. Importante dizer aqui também que isso tem sido uma prioridade do governo do presidente Lula, né, do governo brasileiro. Recentemente foi lançado um programa de enfrentamento ao crime organizado com quatro eixos. Um eixo voltado para asfixia financeira, combate a homicídios, controle de armas e também lidando com as questões dos presídios. Esses quatro eixos somados vão comportar um investimento de mais de 10 bilhões de reais, o que é algo inédito no Brasil, que demonstra a prioridade do presidente Lula e a CGU está envolvida em todos esses esforços.
1: Ministro, para a gente concluir, como é que é a relação da CGU diretamente com o cidadão, né? Alguém que queira, por exemplo, apontar uma irregularidade, denunciar problemas num contrato público que ela tenha conhecimento, essa pessoa consegue falar diretamente com a CGU? Como é que ela pode fazer isso?
0: Ela consegue, nós temos a ouvidoria da CGU, Fala BR, que é um caminho muito tradicional e conhecido, mas que é sempre importante a gente divulgar, que as pessoas podem entrar lá e fazer as suas denúncias, fazerem as suas reclamações, fazerem as suas sugestões. Nós, inclusive, estamos usando todo esse material da ouvidoria que nós recolhemos com essas reclamações para direcionar para os ministérios e acionar os ministérios. Então, na medida em que as reclamações aumentam em relação a um determinado tema, nós já acionamos o ministério para o ministério resolver ou determinado órgão resolver antes que o problema ganhe uma dimensão maior. Nós estamos intensificando esses esforços e tem funcionado muito bem.
2: Muito bem, nós conversamos com Vinícius Marques de Carvalho, ministro da Controladoria Geral da União. Muito obrigado, ministro, pela entrevista aqui à Voz do Brasil.
0: Obrigado.
1: Em 2021, 2024, o Brasil atingiu o menor índice de homicídios da série histórica, iniciada em 2014.
2: Mesmo assim, o número continua alto. Foram mais de 42 mil homicídios.
1: Por isso, o governo tem investido em políticas públicas voltadas para a segurança pública, como, por exemplo, o programa Brasil contra o Crime Organizado, com investimento de 11 bilhões.

0: bilhões de reais.
1: O Brasil registrou em 2024 o menor número de homicídios da série histórica iniciada em 2014. Os dados estão no Atlas da Violência, elaborado pelo Instituto de Pesquisa Econômica Aplicada, IPEA, em parceria com o Fórum Brasileiro de Segurança Pública. De acordo com o levantamento, foram 42.590 homicídios em 2024, uma queda de 7,4% comparada a 2023. Já em relação a 2014, a redução foi de 33,4%. O secretário nacional de Segurança Pública, Chico Lucas, destaca as causas dessa redução.
2: Isso tudo é fruto de uma série de ações e de políticas públicas implementadas. Uma é a maior integração entre as forças de segurança, os entes federativos, com um aporte maior de recursos por parte da União e a cobrança para que esses crimes sejam mais esclarecidos. Sem falar de outra política pública muito importante nos últimos anos, que foi a restrição ao acesso às armas.
1: Mas o documento também traz um alerta importante. Os pesquisadores identificaram um aumento expressivo das chamadas mortes violentas por causa indeterminada, casos em que não é possível afirmar oficialmente se a vítima morreu em acidente, suicídio ou homicídio. De acordo com o Atlas, as mortes violentas por causa indeterminada saltaram para 17.207 em 2024. Na tentativa de melhorar a investigação desses crimes, o Ministério da Justiça e Segurança Pública adotou em fevereiro deste ano critérios nacionais padronizados para os índices de elucidação de homicídios e feminicídios em todo o país, como explica o secretário nacional de Segurança Pública, Chico Lucas.
2: Algumas mortes acontecem em ambientes inóspitos ou duvidosos ou por meios que não são tão claros. Ora, mas se há dúvida, cabe ao poder público de investigar. A portaria, ela define como critério a morte violenta, ela obriga a toda morte ser correspondida por um inquérito policial e todo inquérito precisa ter um final dentro de um prazo de esclarecimento.
1: O levantamento mostra ainda que a violência continua atingindo principalmente jovens do sexo masculino, negros e moradores de áreas vulneráveis. Em 11 anos, mais de 300 mil jovens entre 15 e 29 anos foram assassinados no Brasil. O coordenador da pesquisa e técnico do IPEA, Daniel Ricardo de Castro Cerqueira, afirmou que muitas vezes a violência que acomete o jovem surge ainda na infância.
3: Muitas vezes, quando a criança nasce, muitas vezes tem problema de negligência dos próprios pais, muitas vezes. Depois começa, a criança muito cedo já começa a ser vítima de violência sexual e depois, mais à frente, violência física, né? Quando eventualmente termina sendo morta à frente.
1: Pelas redes sociais, o presidente Lula destacou a redução histórica na taxa de homicídios, mas afirmou que o número absoluto ainda é muito alto. Lula declarou que a curva descendente aponta para um caminho que tende a se consolidar com a série de políticas anunciadas e em aplicação pelo governo do Brasil ao longo dessa gestão. Entre as medidas citadas pelo presidente está a lei antifacção, que endurece penas e dá agilidade ao confisco de bens de lideranças do crime organizado, o programa Brasil contra o Crime Organizado, que prevê a aplicação de 11 bilhões de reais em 2026 para desarticular estruturas criminosas, o Pacto Nacional contra o Feminicídio e o fortalecimento das ações de inteligência das polícias federal e rodoviária federal. Reportagem Luana Karen.
4: No combate ao desaparecimento de crianças e adolescentes, cada minuto conta.
5: O Ministério da Justiça e Segurança Pública firmou uma parceria com a Uber para que alertas passem a ser exibidos dentro do aplicativo.
4: Agora, qualquer celular pode ser canal estratégico para salvar vidas.
6: Com a medida, motoristas, parceiros e usuários do aplicativo que estiverem num raio de até 160 quilômetros do desaparecimento vão receber mensagens dentro do aplicativo Uber. O diretor de Operações Integradas e de Inteligência da Secretaria Nacional de Segurança Pública, José Anchieta Neto, destacou a importância de usar a tecnologia a serviço da segurança pública.
7: Esses aplicativos de mobilidade urbana, eles estão gerando renda e são responsáveis por centenas de milhares de deslocamentos, então eles têm que estar dando um passo à frente, um passo a caminho da promoção da segurança pública.
6: As primeiras horas após o desaparecimento de crianças e adolescentes são decisivas para localizar as vítimas. Por isso, o objetivo

0: é acelerar a divulgação das informações e alcançar rapidamente pessoas que estejam próximas da região onde os casos acontecem. É o que destacou o chefe de relacionamento para assuntos de segurança da Uber, Leandro Segala.
1: Quando a gente conversa com autoridades que atuam na investigação de pessoas desaparecidas, tem um ponto comum que eles sempre se referem. O quanto é importante aquelas primeiras horas após o desaparecimento para o retorno seguro desse menor. Essa cooperação coordenada entre poder público, iniciativa privada, comunidade e tecnologia, acho que tem de fato a chance de salvar vidas.
0: A parceria amplia o alcance do chamado Alerta Amber, sistema utilizado para divulgar informações sobre crianças e adolescentes desaparecidos em situação de risco. O mecanismo envia imagens e dados da ocorrência para pessoas próximas ao local do desaparecimento. Pela primeira vez no Brasil, uma plataforma de mobilidade urbana também passa a integrar essa rede de comunicação emergencial. A diretora do Sistema Único de Segurança Pública, Isabel Freitas, falou sobre como a ação pode mudar a realidade das pessoas desaparecidas no país.
2: Uma criança localizada é uma criança que não foi vítima de um crime pior e é uma família que não passou por esse sofrimento.
0: Só no ano passado, mais de 85 mil pessoas desapareceram no Brasil. 21 mil delas eram crianças ou adolescentes. Reportagem Márcia Fernandes.
3: Os gastos de turistas estrangeiros no Brasil aumentaram 9,2% nos primeiros 4 meses do ano em relação ao mesmo período de 2025.
4: O valor chegou a 20 bilhões e 200 milhões de reais, segundo o Banco Central.
3: E o ministro do Turismo, Gustavo Feliciano, está na China, onde participa de uma série com o objetivo de atrair mais turistas ao Brasil.
4: Recentemente, o governo brasileiro isentou a exigência de visto para turistas chineses.
5: Vamos traçar ações e estratégias para que a gente possa, com a política de isenção do visto do governo federal, aumentar o número de turistas chineses no nosso país.
6: Eu tenho certeza que realizaremos ótimos negócios para promover o destino Brasil aqui na China.
3: O Brasil recebeu 103 mil turistas chineses em 2025, uma alta de 35% em relação ao ano anterior.
4: Apenas nos 4 primeiros meses do ano foram quase 40 mil visitantes, um crescimento de 33%.
3: E essas foram as notícias do governo do Brasil.
4: Uma realização da Secretaria de Comunicação Social da Presidência da República.
3: Com produção da empresa Brasil de Comunicação.
4: Fique agora com o Minuto do TCU. Em seguida, as notícias do Poder Judiciário e do Congresso Nacional. Boa noite.
3: Boa noite para você e até amanhã.
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10: Plenário do STF decide que shoppings devem criar espaço de amamentação para empregadas lactantes.
11: TST define lista com o nome de 3 desembargadores indicados ao cargo de ministros da corte.
10: TSE homologa alterações nos estatutos dos partidos Democrata e Unidade Popular.
11: Boa noite, eu sou o Arthur Filho.
10: E eu sou Walter Lima.
11: O plenário do Supremo Tribunal Federal decide que shoppings devem criar espaço de amamentação para empregadas lactantes.
10: Empresas têm o prazo de até 1 ano para adequar os centros comerciais. Marcelo Della Libera.
12: O plenário do Supremo Tribunal Federal analisou um recurso que discute se a responsabilidade pela instalação de espaços destinados à amamentação e à guarda de filhos de trabalhadoras

0: lactantes em shopping centers deve recair sobre os lojistas ou sobre a administração do empreendimento. A tese fixada foi no sentido de que a expressão estabelecimento, prevista na CLT, abrange os shopping centers em relação às empregadas dos lojistas que integram o centro comercial.
1: Presidente do STJ determina a continuação do curso de medicina ofertado à turma extra do Programa Nacional de Educação na Reforma Agrária, no campus Caruaru da Universidade Federal de Pernambuco.
2: O curso é oferecido a 80 alunos. Fátima Uchoa.
3: A turma extra de medicina iniciada neste ano é uma parceria entre a Universidade e o INCRA, que editaram resolução para a criação da turma e um edital para a seleção dos estudantes. Na ação popular contra essas medidas, um vereador alegou violação à moralidade administrativa. O TRF5 determinou a interrupção das atividades após o fim do primeiro semestre letivo. Mas, para o presidente do STJ, ministro Herman Benjamin, manter essa decisão colocaria em risco a organização administrativa da universidade pública, o que ocasionaria lesão à ordem pública. Segundo o ministro, a turma especial do curso de medicina atende ao princípio da igualdade de condições no acesso ao ensino.
1: TST define lista com o nome de 3 desembargadores indicados ao cargo de ministros da corte.
2: Os selecionados são das regiões Nordeste e Norte. Rocine Gomes.
4: Os selecionados estão disputando a vaga da ministra Dora Maria da Costa, que se aposentou do Tribunal Superior do Trabalho depois de 18 anos. Foram eleitos ao cargo a desembargadora Maria de Nazaré Medeiros Rocha, do TRT da 8ª Região, que abrange o Pará e o Amapá. O desembargador Sérgio Torres Teixeira, do TRT da 6ª Região, em Pernambuco. E a desembargadora Hermenegilda Leite Machado, do TRT da 13ª Região, na Paraíba. A lista com os nomes será enviada ao presidente da República. É ele quem escolhe.
1: TSE homologa alterações nos estatutos dos partidos Democrata e Unidade Popular.
2: As duas legendas terão 90 dias para providenciar as alterações. Rimax Souto.
5: Para o Democrata, os ajustes são relacionados ao prazo máximo de vigência de órgãos partidários provisórios, limitado a 4 anos. O plenário do TSE ainda determinou que fique explícito o caráter voluntário das contribuições financeiras à legenda. O TSE também aprovou parcialmente o requerimento da Unidade Popular e determinou que o partido inclua explicitamente nas normas internas o tempo de vigência de seus órgãos provisórios, além de medidas de combate à violência política contra a mulher.
1: Tribunal Regional Federal da 1ª Região condena União e autarquias por demora na titulação de terras quilombolas do Amapá.
2: A decisão é resultado de ação do MPF. Vanessa Pereira.
6: Na decisão, a Justiça condenou União, INCRA, IMAP e Fundação Cultural Palmares de forma solidária ao pagamento de mais de 3 milhões de reais em indenização por danos morais coletivos. Além disso, estabeleceu o prazo de 3 anos para a conclusão de todos os processos de identificação, delimitação e titulação definitiva das comunidades quilombolas do Amapá, sob pena de multa de R$100 mil por mês de atraso.
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1: Uma boa noite a você.
2: Até amanhã.
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9: Eu sou Paula Groba.
10: E eu sou Humberto Pinheiro.
9: E estes são os destaques de hoje do Jornal do Senado, que começa agora.
10: Senado aprova novos modelos de contratação para jovens entre 18 e 29 anos.
9: Dívidas rurais avança projeto para socorrer produtores endividados por desastres climáticos.
10: Plenário aprova regras para a Copa Feminina de 2027 e homenagem a jogadoras pioneiras.
9: Boa noite.
10: Boa noite.
9: O mercado de trabalho pode ganhar novas regras para ampliar a contratação.

0: De jovens sem experiência. O Senado aprovou um projeto que cria o contrato de primeiro emprego para pessoas entre 18 e 29 anos que nunca tiveram carteira assinada.
1: A proposta reduz encargos para as empresas, como a contribuição patronal ao INSS e a alíquota do FGTS. O repórter Douglas Castilho tem mais detalhes.
2: Com 10 milhões de jovens que não estudam nem trabalham, o Brasil ocupa a quarta pior posição no ranking mundial de pessoas entre 18 e 29 anos. Sem uma ocupação regular, segundo dados da OCDE, entidade que representa os países mais ricos. O projeto aprovado permite que as empresas que contratarem esses jovens sem nenhuma experiência prévia com carteira assinada terão a chamada cota patronal do INSS reduzida a 10%, o que é metade da exigida pelo regime comum. Haverá ainda a redução da alíquota do depósito do FGTS. O autor da proposta original, senador Irajá, do PSD do Tocantins, explicou o dilema enfrentado pelo que chamou de geração nem-nem.
3: Ora, é um dilema. Se ele não tem oportunidade, como é que ele vai ter experiência?
2: O novo regime de contrato diferenciado poderá ter o prazo de 6 a 24 meses, podendo ser renovado por 3 vezes, mas a qualquer momento durante a vigência do contrato, o empregador terá a possibilidade de transformar o vínculo temporário em um contrato permanente. O texto agora vai à sanção presidencial.
0: E avançou no Senado o projeto que mantém os incentivos fiscais da chamada Lei do Bem, usada para estimular investimentos em pesquisa, desenvolvimento e inovação tecnológica no país.
1: A proposta aprovada hoje pelos senadores preserva benefícios tributários concedidos a empresas que investem no setor e evita os cortes previstos na política de redução gradual desses incentivos, aprovada no ano passado. Repórter Patrícia Oliveira.
4: Poderão ser mantidos os incentivos fiscais concedidos a empresas que investem em pesquisa, desenvolvimento e inovação tecnológica. A proposta dos senadores Alci Lucas, do PL do Distrito Federal, impede que esse setor pare de receber apoio por meio de benefícios tributários. Os cortes estão previstos nas regras da política de redução desses incentivos aprovada no ano passado. O relator da matéria, senador astronauta Marcos Pontes, do PL de São Paulo, destacou que a chamada Lei do Bem gera 30 bilhões de reais com investimentos em inovação e tecnologia, eleva a produtividade, a competitividade e a geração de empregos qualificados.
5: Então, são incentivos que precisam ser preservados. É uma importância muito grande também para o Brasil como um todo, para o desenvolvimento econômico e social do país.
4: O senador também destacou que o projeto contribui para a previsibilidade das decisões de investimento em inovação por parte das empresas. A proposta segue para a Comissão de Assuntos Econômicos.
0: E a Comissão de Assuntos Econômicos aprovou o projeto que busca dar fôlego a produtores rurais prejudicados por secas, enchentes e outros eventos climáticos extremos. A proposta autoriza o uso de recursos do Fundo Social para renegociar e quitar dívidas no campo, sem cobrança de multas ou juros de mora.
1: A medida tem como objetivo evitar o endividamento crônico e garantir a continuidade da produção agrícola no país. O texto segue agora para o plenário do Senado com pedido de urgência. Repórter Alexandre Campos.
6: Pelo texto, poderão ser beneficiários da linha de crédito especial os produtores rurais, associações e consórcios que no período entre 2019 e 2025 tenham registrado em 2 ou mais safras perdas de no mínimo 30% da renda bruta. Para produtores, a linha de crédito terá valor máximo de 10 milhões de reais e para associações 50 milhões de reais, com prazo de 10 anos e juros entre 3,5% e 7,5% ao ano. O relator, senador Renan Calheiros, do MDB de Alagoas, destacou a incorporação ao texto de medidas que impeçam exigências excessivas e restrições infralegais durante a regulamentação da matéria.
7: O projeto, sem dúvida nenhuma, oferece uma opção para que o governo atue permitindo a retomada da capacidade produtiva e a preservação da segurança alimentar nacional.
6: Líder do governo, senador Jax Wagner, do PT da Bahia, lamentou que as negociações com o executivo não tenham avançado.
8: Do jeito que está escrito o projeto, é para quebrar os bancos públicos, porque na taxa que eles querem é para botar um prejuízo lá em cima.
6: Pelo projeto, o governo também poderá ampliar sua participação no Fundo Garantidor de Investimentos para a cobertura de operações de crédito rural contratadas por produtores afetados por eventos climáticos adversos.
0: O presidente do Senado, Davi Alcolumbre, cobrou dos partidos a indicação dos integrantes da nova CPI da pedofilia, que terá 11

0: 11 membros titulares e 7 suplentes.
1: O colegiado vai investigar crimes sexuais e outras violências cometidas contra crianças e adolescentes. Repórter Pedro Pincer.
2: O colegiado tem o objetivo de investigar crimes cometidos contra crianças e adolescentes, incluindo pedofilia e abuso online. A CPI foi criada em agosto do ano passado, mas ainda não começou a funcionar por falta de integrantes. Alcolumbre ainda destacou que a proporcionalidade das bancadas deve ser respeitada durante as indicações.
3: Para que as lideranças partidárias possam fazer as suas indicações, para que o mais rápido possível a gente possa fazer a instalação desta comissão parlamentar de inquérito que vai investigar a pedofilia no Brasil.
2: O pedido de criação da CPI foi apresentado em conjunto pela senadora Damaris Alves, do Republicanos do Distrito Federal, e pelos senadores do PL Jaime Bagatoli, de Rondônia, e Magno Malta, do Espírito Santo. A primeira CPI da pedofilia funcionou entre 2008 e 2010.
0: E parlamentares repercutiram a decisão da primeira turma do Supremo Tribunal Federal, que acabou com a aposentadoria compulsória remunerada como punição máxima para magistrados.
1: Com a medida, juízes que cometerem infrações graves poderão perder o cargo e também o direito ao salário. Repórter Henrique Nascimento.
4: A aposentadoria compulsória era alvo de críticas porque permitia ao magistrado continuar recebendo salário proporcional ao tempo de serviço, mesmo após punições disciplinares. Relatora de uma proposta sobre o tema na Comissão de Constituição e Justiça do Senado, a senadora Elisiane Gama, do Maranhão, afirmou que a decisão corrige uma distorção histórica.
5: Nós não podemos permitir castas de servidores públicos com privilégios.
4: Já o senador Sérgio Moro, do PL do Paraná, ponderou que é preciso diferenciar crimes graves de infrações administrativas.
6: Um juiz que comete uma mera infração disciplinar, aí ele perde o cargo e perde também a aposentadoria, mas ele contribuiu. Não faz sentido que ele perca o benefício nessas circunstâncias.
4: A Comissão de Constituição e Justiça do Senado já aprovou uma proposta que também acaba com a aposentadoria compulsória como punição para magistrados e integrantes do Ministério Público. O projeto aguarda votação no plenário.
0: O Brasil avançou na preparação para a Copa do Mundo Feminina de 2027. Foi aprovado o projeto que define regras e garantias do poder público para que o torneio seja realizado no país.
1: A proposta prevê apoio à cidade-sede do primeiro Mundial Feminino da história na América do Sul. Repórter Rodrigo Rezende.
7: O projeto trata de diversos temas relacionados à Copa do Mundo, como venda de ingressos, proteção de direitos autorais, regras para captação e distribuição de imagens do campeonato e garantias aos torcedores e profissionais, como a facilitação para obtenção de vistos temporários de turismo e trabalho. A relatora da proposta, senadora Leila Barros, do PDT do Distrito Federal, afirmou que o país irá se beneficiar do evento, principalmente com a experiência adquirida na Copa de 2014.
8: A expectativa da FIFA é de receber mais de 3 milhões de torcedores, movimentar a economia e projetar o Brasil como potência esportiva contemporânea.
7: A proposta também traz uma compensação financeira às jogadoras que representaram o país na primeira edição da Copa do Mundo Feminina, em 1991, e no primeiro torneio global feminino organizado pela FIFA, em 1988. Cada ex-jogadora receberá R$500 mil.
0: O plenário ainda aprovou a proposta da senadora Leila Barros, que estende o mesmo benefício de R$500 mil às jogadoras que participaram da Copa do Mundo de 1995.
1: Edição de Paula Groba. Trabalhos técnicos de Eliseu Caires. O Jornal do Senado fica por aqui. Acompanhe agora as notícias da Câmara dos Deputados. Boa noite.
0: Boa noite e até amanhã.
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10: Plenário da Câmara debate projeto que reduz jornada semanal de trabalho.
11: Deputados aprovam reconhecimento de diabetes tipo 1 como deficiência.
10: Proposta votada inclui festas juninas nordestinas no calendário de turismo.
11: Plenário amplia estoques de alimentos e produtos para alimentação animal.
10: Boa noite. Os deputados aprovaram um projeto para ampliar estoques públicos de alimentos e de produtos para a alimentação animal. A repórter Daniela Lessa acompanhou a votação.
12: A Câmara dos Deputados aprovou o projeto que muda a regra sobre estoques públicos de alimentos e amplia o programa.

0: de venda em balcão, usado para dar acesso de pequenos criadores de animais aos produtos vendidos pela Companhia Nacional de Abastecimento, a Conab. O projeto amplia o público atendido pelo programa de venda em balcão. Além dos pequenos criadores de animais, poderão participar cooperativas de produção agropecuária e associações de agricultores familiares, que terão acesso à compra de itens como sacaria, milho, sorgo, caroço de algodão e farelo de soja. Para pequenos criadores, o limite de compra será de até 27 toneladas por mês. Para cooperativas e associações de agricultores familiares, o limite será de até 80 toneladas mensais. Outra mudança autoriza a União, por meio da Conab, a comprar de produtores rurais e de cooperativas os produtos básicos incluídos na política de garantia de preços mínimos. A compra poderá ser feita por preço de até 25% acima do preço mínimo em vigor no estado onde ocorrer a aquisição, em leilões públicos. O objetivo dessas compras é permitir a formação de estoques públicos para garantir a compra do produtor, assegurar o abastecimento e ajudar a regular os preços no mercado interno. O relator da proposta, deputado Wilson Santiago, do Republicanos da Paraíba, defendeu que a medida fortalece a política brasileira de estoques públicos de alimentos.
1: Em um país como o nosso, e avançou na luta contra a fome, a manutenção e estoques estratégicos também estruturados reafirma esse compromisso histórico, garantindo que alimentos essenciais permaneçam acessíveis à população mais vulnerável e consolidando o direito humano à alimentação adequada.
0: Emenda do deputado Ayrton Faleiro, do PT do Pará, foi acolhida pelo relator e, com isso, o texto também passou a autorizar a venda direta de produtos dos estoques públicos para programas e ações de abastecimento e segurança alimentar. Essa venda poderá atender micro e pequenas indústrias de alimentos e micro e pequenas empresas do varejo alimentar, cooperativas e associações. O Partido Novo votou contra a proposta por considerar que o projeto cria um controle artificial de preços. O projeto que amplia o programa de venda em balcão e muda as regras para a formação e venda de estoques públicos agora será analisado no Senado. Da Rádio Câmara de Brasília, Daniele Lessa.
2: Justiça. Jandira Fegali, do PCdoB, defende a instalação de uma CPI na Câmara para apurar suspeitas relacionadas ao Banco Master. Ela também pede que os órgãos de investigação aprofundem a apuração no Rio de Janeiro, com a devida responsabilização dos que praticaram irregularidades.
3: Jandira Fegali cobra investigação sobre denúncias envolvendo recursos do Rio Previdência aplicados no Banco Master pelo governo estadual. Ela aponta que o dinheiro dos servidores públicos locais não pode ser usado para favorecer interesses privados.
2: Saúde. A Câmara aprovou a possibilidade de reconhecimento de diabetes tipo 1 como deficiência. A repórter Daniele Lessa acompanhou a votação.
0: A Câmara dos Deputados aprovou o projeto que estabelece direitos para pessoas com diabetes mellitus tipo 1, incluindo a possibilidade do reconhecimento da condição como deficiência. A proposta apresentada pelo senador Randolph Rodrigues, do PT do Amapá, não atesta automaticamente a deficiência, mas autoriza o reconhecimento após avaliação biopsicossocial nos critérios previstos pelo Estatuto da Pessoa com Deficiência. Projeto anterior, aprovado na Câmara e no Senado, que classificava diabetes tipo 1 como deficiência para efeitos legais, foi vetado integralmente pelo presidente Lula em 2025, com a justificativa que a deficiência não é medida por uma condição médica crônica, e sim pela interação da pessoa com as barreiras sociais, algo que atualmente é medido pela avaliação biopsicossocial. Relator da proposta, o deputado João Cury, do MDB de São Paulo, argumentou que o projeto amplia condições para tratamento adequado e prevenção de complicações, além de garantir direitos específicos, sem criar equiparação automática com a condição de pessoa com deficiência.
4: Em conformidade com a Lei Brasileira de Inclusão, e também tivemos o cuidado de conformar este relatório Convenção sobre os Direitos das Pessoas com Deficiência. Essa cautela é relevante pois condição crônica por si só não assegura automaticamente os direitos reservados às pessoas com deficiência.
0: O diabetes tipo 1 é uma condição crônica em que o corpo deixa de produzir insulina, hormônio responsável pelo controle da glicose no sangue. Geralmente é percebida na infância ou na adolescência, mas o diagnóstico

0: também pode ser feito na idade adulta. Cerca de 600 mil pessoas têm diabetes tipo 1 no Brasil. Sem tratamento adequado, a doença pode provocar complicações graves. Entre os principais pontos do texto aprovado está a garantia de acesso pelo Sistema Único de Saúde a medicamentos e insumos necessários ao tratamento, como sensores de monitoramento de glicose, insulina e materiais para aplicação. O projeto, que estabelece direitos para pessoas com diabetes mellitus tipo 1, incluindo a possibilidade de reconhecimento da condição como deficiência, já foi aprovado no Senado e na Câmara, seguiu para a sanção presidencial e pode virar lei. Da Rádio Câmara de Brasília, Daniele Lessa.
1: Desenvolvimento Regional.
2: Wellington Prado, do PSD de Minas Gerais, anuncia o início da operação do SAMU em Uberlândia e afirma ter garantido recursos para viabilizar o funcionamento do serviço. Segundo o parlamentar, a cidade era a única do país com mais de 500 mil habitantes sem atendimento do sistema de urgência.
3: Wellington Prado também destaca investimentos em infraestrutura de saúde no município, incluindo a ampliação do Hospital de Clínicas da Universidade Federal e construção de centros especializados de atendimento. Ele afirma que os projetos ampliam o acesso a serviços de alta complexidade e prevenção.
2: Eduardo Bismarck, do PV, comemora a decisão do governo do Ceará de abrir rotas intermunicipais do litoral leste e do Vale do Jaguaribe para mais empresas de ônibus. Ele pontua que a medida responde a reclamações de passageiros sobre falhas frequentes, atrasos e problemas de segurança.
3: Eduardo Bismarck garante que a entrada de novas empresas de transporte para municípios como Aracati, Limoeiro do Norte, Russas e Morada Nova pode melhorar a qualidade do atendimento sem o aumento das tarifas.
1: Cultura.
2: A Câmara aprovou um projeto que cria o Circuito Nordestino de Quadrilhas Juninas. O repórter Antônio Vital acompanhou a votação.
4: A menos de uma semana do início de junho, mês dos tradicionais festejos juninos Brasil afora, a Câmara dos Deputados aprovou o projeto que institui o Circuito Nordestino de Quadrilhas Juninas. O circuito, de acordo com a proposta apresentada pela deputada Fernanda Pessoa, do PSD do Ceará, é composto pelas cidades de Juazeiro do Norte e Maracanaú, no Ceará, Campina Grande e Patos, na Paraíba, e Caruaru e Petrolina, em Pernambuco. O projeto inclui o circuito formado por esses municípios no calendário oficial de eventos do Ministério do Turismo e na lista de patrimônio cultural imaterial da região Nordeste. O objetivo é incentivar o turismo cultural e regional, preservar e difundir as tradições nordestinas e fortalecer a economia criativa e as cadeias produtivas locais, como disse o relator do projeto, o deputado Yuri do Paredão, do MDB do Ceará.
5: O projeto de lei aqui analisado tem o objetivo de reconhecer a relevância cultural, social e econômica da cultura tradicional junina na região Nordeste, especialmente das quadrilhas juninas, tão importantes e tradicionais na região. Os festejos juninos das cidades citadas se destacam nacionalmente e internacionalmente por sua grandiosidade e estrutura profissional, com importantes impactos positivos no fomento à economia local por meio da geração de empregos e dinamização dos setores de serviço do turismo.
4: O projeto foi aprovado de maneira simbólica pelo plenário, sem votos contrários. O deputado Eduardo Bismarck, do PV do Ceará, disse que no futuro outros municípios podem ser incluídos no roteiro.
6: Muitas outras cidades também, muitos outros destinos no meu Ceará, como a minha cidade do Aracati, poderiam estar contemplados no parecer, mas entendo que estão lá as mais relevantes nesse momento e tradicionais, e que no futuro outras tantas serão inseridas e que podem aí tá trazendo mais visibilidade para esses eventos culturais.
4: O projeto que institui o Circuito Nordestino de Quadrilhas Juninas seguiu para análise do Senado. Da Rádio Câmara de Brasília, Antônio Vital.
1: Votação.
3: Aprovado no meio da tarde em comissão especial, a proposta de emenda à Constituição que reduz a jornada de trabalho para 40 horas semanais prevê a implantação do novo modelo em duas etapas.
2: Segundo o texto, 60 dias após a promulgação da nova emenda constitucional, a jornada semanal no país passará para 42 horas, já com 2 dias de repouso remunerado por semana. Depois de 12 meses, a nova carga máxima de trabalho por semana no Brasil cairá para 40 horas.
3: O relatório aprovado é um texto elaborado pelo deputado Léo Prates, do Republicano da Bahia, para duas propostas que previam a redução da jornada semanal de trabalho.
2: O presidente da Câmara, deputado Hugo Mota, afirmou que a aprovação da 6x1 será a maior entrega do parlamento para a classe trabalhadora. O repórter Luiz Gustavo Xavier tem os detalhes.
7: O presidente da Câmara, Hugo

Mota afirmou que a aprovação da proposta de emenda à Constituição, que reduz a jornada de trabalho para 40 horas semanais e acaba com a escala de trabalho 6x1, será a maior entrega da história da Câmara para a classe trabalhadora do país. Segundo Gumota,

0: Inteligência natural é do debate democrático, mas aquilo que para nós é fundamental, que é a redução da jornada de 44 para 40 horas, a mudança na escala, o fim da escala 6x1, garantindo 2 dias de descanso para o trabalhador, sem redução salarial, isso na minha avaliação eu sinto que tem ampla convergência política.
1: Em relação ao prazo proposto de 60 dias para a transição da mudança na jornada,
0: que por diversas vezes em 2004, em 2010, se tentou primeiro em mudar.
2: Jornada 6x1 como um avanço histórico para os trabalhadores brasileiros. No entendimento do parlamentar, uma escala de 40 horas semanais sem redução salarial vai aumentar a produtividade e melhorar a qualidade de vida da população.
3: Jorge Sola, do PT da Bahia, argumenta que os ganhos de produtividade gerados pelos avanços tecnológicos devem se reverter em qualidade de vida para os trabalhadores, o que inclui a redução da jornada de trabalho. Ele assinala que as elites econômicas sempre foram resistentes a conquistas sociais.
2: Ayrton Faleiro, do PT do Pará, acusa a oposição de tentar inviabilizar a redução da jornada de trabalho ao propor uma escala de 4 dias trabalhados por 3 de descanso. O deputado reforça que a prioridade é garantir a escala 5x2, com 40 horas semanais e sem redução do salário.
3: Juliana Cardoso, do PT de São Paulo, avalia o fim da jornada 6x1 como uma conquista essencial para a dignidade e a saúde mental dos trabalhadores. A deputada também considera que a oposição age com demagogia ao apresentar propostas alternativas para tentar atrasar a votação.
2: Jaque Rocha, do PT do Espírito Santo, afirma que a Câmara tem a oportunidade de devolver o protagonismo ao trabalhador ao ouvir o clamor das ruas pela redução da jornada. Segundo ela, os sindicatos patronais pressionam por isenções fiscais e desonerações e se omitem no bem-estar do trabalhador.
3: Paulo Teixeira, do PT de São Paulo, também ressalta a redução da jornada de trabalho e exalta os programas do governo federal para diminuir as desigualdades sociais. De acordo com o parlamentar, o Brasil não voltará a um passado que atacou os sindicatos, achatou salários e diminuiu oportunidades.
2: Rosângela Moro, do PL de São Paulo, classifica a proposta do governo federal de redução da jornada de trabalho como populista e eleitoreira e sem o debate profundo da matéria. A parlamentar defendeu a PEC 44, que estabelece o pagamento por horas trabalhadas e preserva a liberdade de escolha do profissional.
3: Renildo Calheiros, do PCdoB de Pernambuco, afirma que a redução das horas trabalhadas no país será uma conquista histórica. Ele destacou que a medida visa combater a desigualdade estrutural do Brasil, rompendo com mentalidades arcaicas da elite econômica.
2: Florentino Neto, do PT do Piauí, considera o fim da escala 6x1 um passo histórico para garantir mais qualidade de vida à classe trabalhadora. Ele afirma que a medida dará ao povo brasileiro mais tempo de descanso, possibilitando maiores períodos de convivência comunitária e familiar.
3: Kiko Seleguin, do PT de São Paulo, sustenta que a escala 6x1 prejudica o desempenho da economia por aumentar a rotatividade nos setores produtivos. Ele considera que a redução da jornada de trabalho para 5 dias semanais representa um avanço na qualidade de vida dos brasileiros.
2: Valdenor Pereira, do PT da Bahia, defende a aprovação da PEC

0: do fim da escala 6x1 sem diminuição dos salários. O parlamentar afirma que a iniciativa, além de estimular a geração de empregos, pode melhorar a saúde dos trabalhadores e reduzir a pressão sobre o SUS.
1: Dr. Francisco, do PT do Piauí, pede apoio do Congresso ao fim da escala 6x1 e destaca a mobilização política em defesa da medida. Ele acredita que a mudança pode melhorar a qualidade de vida dos trabalhadores, com mais tempo para convivência familiar, lazer, saúde física e mental.
0: Gilmar Tato, do PT de São Paulo, relembra marcos históricos das leis trabalhistas e destaca a atuação de movimentos sociais e sindicais na defesa da redução da jornada semanal de trabalho. Ele afirma que a proposta amplia o tempo de convivência familiar e contribui para a redução das desigualdades.
1: Orlando Silva, do PCdoB de São Paulo, parabeniza a mobilização de sindicatos e movimentos sociais em defesa do fim da escala 6x1, afirmando que a mudança pode ampliar oportunidades de emprego. Ele sustenta ainda que avanços tecnológicos permitem reorganizar o trabalho sem redução de salário.
0: Benedita da Silva, do PT do Rio de Janeiro, lembra que a luta pelas 40 horas semanais de trabalho vem desde a Assembleia Constituinte de 1988. De acordo com a deputada, a atual escala reflete uma relação de submissão do trabalhador em relação ao empregador.
1: Para Talíria Petrone, do pessoal do Rio de Janeiro, a escala 6x1 provoca desgaste físico e emocional, especialmente entre mãe solo. A deputada relembra o período em que trabalhou em telemarketing para relatar jornadas exaustivas, baixos salários e a dificuldade de conciliar trabalho e vida familiar.
0: Na opinião de Aloysio Mendes, do Republicanos do Maranhão, o fim da escala 6x1 pode garantir mais qualidade de vida aos trabalhadores, sem prejudicar empresários e empregados. Após a aprovação na Câmara, o deputado espera que o Senado acelere a análise da proposta para beneficiar os trabalhadores.
1: Nas palavras de Arlindo Quinária, do PT de São Paulo, a proposta da oposição para a jornada 4x3 esconde uma transição longa e o aumento das horas semanais. O deputado acredita que os parlamentares contrários ao fim da escala 6x1 tentam reduzir os direitos da CLT.
0: Carol D'Artora, do PT do Paraná, classifica a escala 6x1 como um mecanismo de exaustão física e social que retira do trabalhador o direito à vida. Ela destaca que o modelo atual prejudica especialmente mulheres e populações periféricas, roubando tempo de convivência familiar e saúde mental.
1: Alice Portugal, do PCdoB da Bahia, celebra a discussão histórica pelo fim da escala 6x1, classificando a jornada atual como exaustiva e prejudicial à saúde do trabalhador. Ela questiona a eficácia do modelo para a produtividade e destacou a injustiça enfrentada por categorias como comércio e enfermagem.
0: Juninho do Pneu, do PSDB do Rio de Janeiro, também defende o fim da escala 6x1 como medida essencial para garantir dignidade ao trabalhador. Ele ressaltou que a transição deve ocorrer sem redução salarial, permitindo maior convívio familiar e saúde daqueles que movem a economia nacional.
1: Daniel Almeida, do PCdoB da Bahia, celebra a redução da jornada semanal e destaca que as mudanças favorecem o convívio familiar, o descanso e a qualificação profissional, trazendo mais produtividade econômica.
0: Sargento Gonçalves, do PL do Rio Grande do Norte, defende que o debate sobre a redução da jornada inclua a escala 4x3. O deputado afirma que esse modelo daria ao trabalhador mais tempo para descanso, estudo, convivência familiar e complementação de renda.
1: Sargento Gonçalves afirma que partidos de esquerda rejeitaram a proposta mais ampla de redução da jornada. Ele também defende maior flexibilidade na relação entre empregadores e trabalhadores com pagamento por hora trabalhada.
0: Bongás, do PT do Rio Grande do Sul, defende a redução da jornada de 44 para 40 horas semanais sem diminuição de salário. O deputado rejeita o argumento de que a medida prejudica a economia, comparando a crítica à resistência histórica contra a ampliação dos direitos trabalhistas. A
1: enfermeira Rejane, do PCdoB do Rio de Janeiro, afirma que o fim da escala 6x1 beneficia principalmente trabalhadores submetidos a jornadas exaustivas. Ela alerta que a situação atual prejudica profissionais de atividades essenciais, além de comprometer a qualidade do atendimento à população.
0: O fim da escala 6x1 é uma das propostas incluídas na pauta do plenário da Câmara. As informações sobre o resultado das votações de hoje estarão na edição de amanhã.
1: Termina agora o Jornal Câmara dos Deputados, com trabalhos técnicos de Everson Urani e apresentação de Márcio Aquiles Sardi e José Carlos Andrade. Uma ótima noite para você.
0: Boa noite, a Voz do Brasil volta amanhã.
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5: Opa, chegamos, quarta-feira, meio de semana, aqui é o Evandro Filho, hein? O Nação Sertaneja já está no ar, trazendo aquele som que você adora. E vamos juntos então, vá com Deus, a gente começa cantando com Roberta Miranda.

Quem tá feliz, joga a mão no céu e curte Roberta Miranda e Gustavo Mioto. Pra quem nunca sofreu com essa aqui, não tá vivendo direito.

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Guerra Diária, Panda com Iker e Gilmário. O som por aqui não para. Tem Diego e Vitor Hugo. Vocês não bebem não, hein?

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0: Luan Castelari, Orgulho de Ser Peão. Curtimos ainda Jades e Jadson com Kel Smith, Diego e Vitor Hugo. Ó, tem muito som legal, tem muita coisa bacana. Este é o Nação Sertaneja da sua quarta-feira.
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0: Falei que era ligeiro, já estamos por aqui com aquele som que você adora, que você curte de montão. Eu sou Evandro e olha, um beijo no coração pra quem tá chegando agora, hein? Ó, sorriso no rosto sempre, energia positiva. Agora tem Vitor Fernandes.

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Adjetivos, a nova de Kleber e Cauã, de presente pra você. Essa daqui é mais uma canção novinha, novinha, que você vai pedindo aqui na nossa programação, vai cantando, vai se encantando. E ó, tem mais som novo, tem Nayara Azevedo, Criado com Vó.

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2: Sucesso, Jean Giovanni, Bruno Marrone,
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0: Me Faz Te Odiar, a nova de Jean Giovanni com Bruno e Marrone, linda também essa, hein? Quanta música nova hoje, Daniel. Hoje o Daniel tava inspirado no lançamento, hein?
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1: Este é o Nação Sertaneja, da sua quarta-feira. Você no comércio, hein? Muito obrigado pela companhia, na sorveteria, na padaria, pessoal do supermercado também. Alô, você no posto de combustíveis, na loja de conveniência. Boas vendas, final de mês aí, hein? É, vamos fechar o mesmo azul e a gente torce pelas boas vendas de todo mundo. João Neto e Frederico.

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1: Guilherme Benuto, menos é mais. Matheus Fernandes.
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0: Geral de Maluca, Guilherme Benuto, para fechar mais uma super sequência.
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0: Opa, por aqui segue o seu amigo Evandro Filho. Tô aqui, estamos juntos neste 27 de maio de 2026. Esse aqui é o som de Cleiton e Romário enfeitando a sua quarta-feira.
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despedida de sofrimento, Felipe Araújo. Felipe cantando demais, hein? Agora tem uns 200 anos aqui, a nova da Yasmin Santos, já ouviu?

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1: Zé Neto e Cristiano, com Luan Santana nessa dobradinha, fazendo esse som que é uma melação, versão ao vivo pra você. Teve Skin de Baladeira de Guilherme Benuto, teve Yasmin Santos. Depois do intervalo, sabe quem tá

0: Tá chegando o Cantinho Caipira, aquele momento que a gente toca um monte de moda raiz. Eu sei que você tava esperando, hein?
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1: Chegou aquele momento do Cantinho Caipira para você cantar e encantar a partir de agora, matar saudades. E ó, já começo com Silveira e Barrinha. Adeus, papai. Adeus, mamãe.
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Esse aqui é o Coração de Papel, com o Sérgio Reis. E eu quero saber qual é o prato do dia, hein? Quem vem com o cardápio é o Daniel.

0: meu amigo aposentado, para minha amiga dona de casa, para você na zona rural, curtindo o cantinho caipira, Beijo de Espinhos, Rodrigo Matos e Praiano. Teve o peixe vivo com craveira e cravinho e o prato do dia, o som do Daniel no cantinho caipira.
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0: Opa, de volta. Hoje é uma data especial, hein? Parabéns para quem faz aniversário hoje. Falando em data especial, tem Corpo e Alma.

0: Namora, Cleiton Romário, Zé Neto e Cristiano. Música nova, fechando o programa de hoje. Até a próxima.
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chegando na quinta-feira. Vem, vem! Bom dia! Ó, que cheirinho bom já de final de semana, já dá pra perceber, gente. Já é quinta, né? Eu sou o Joel Cabral, sim, virou já! Estamos no novo dia e a partir de agora quero você com a gente, tá? Mais pertinho do rádio, participando. Como, Joel? Simples. Vai lá no seu Instagram agora, digita arroba Joel Cabral Voz. Você vai me encontrar. Joel Cabral Voz, é assim que você me encontra no Instagram. Me manda mensagem falando de onde você tá me ouvindo e depois eu te mando um abraço aqui, tá? Conto com a sua participação, hein? Bora começar a festa da quinta? Chega pertinho do rádio, vem que tem! Madrugada com você. O primeiro a chegar é o Gustavo Lima. Ah, nota de repúdio, é? Escuta, concorda? Apesar de meu coração.

madrugada, Henrique e Juliano, chá de casa nova. Teve antes Murilo Huff, saudade estranha. Léo Magalhães com meu nome e ainda Gustavo Lima, nota de repúdio. Vem cá junto.

madrugada boa demais, Matheus e Cauã e Lauana pra dar de mitação. Antes teve Rick Renner morrendo de saudade e Léo e Rafael com Country Mitiana Castela, La Plata. Gostando? Ah, eu mais ainda dessa companhia sua boa demais. Se prepare pra cantar daqui a pouquinho após o intervalo com o Zé Neto Cristiano, Michel Teló, com Jorge Matheus e a inesquecível Marília Mendes.

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1: Meia-noite 31.
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você, pra você. Jorge Mateus com a Marília Mendonça. Isso é igual investimento. Me ame mais. Então, quanto mais você ama, né?

Morada, que modão Maiara e Maraíza incomparável. Ei, antes teve Guilherme Benuto e Luan Santana, quarto 67. O Michel Teló com Desobediente e Jorge Matheus e Marília Mendonça. Me ame mais, dia bom pra você. Vem na quinta.

Na sua quinta, fechando a primeira hora, Júlia e Rafaela e Duda Bertelli, que união, hein? Praia e Piseiro, eita! Antes, Zé Neto e Cristiano Janelinha e PPA com Diego e Vitor Hugo, Carmé de Chocolate. Na próxima hora, você vai continuar comigo, né? Sério? Então se prepare pra cantar junto com Henrique Juliano, com César Menotti e Fabiano, até com Jorge Matheus.

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0: Pra você, bom dia, você tá bem? Tá no trabalho? Tá em casa? Tá de boa descansando, é? Não importa onde você esteja, só agradeço a sua presença por aqui. A Isa tá curtindo a gente, obrigado pela sua participação, mulher. O Flaviano também tá curtindo. Quem mais? Ô, Danilão, como é que tá aí, rapaz? Obrigado pela participação, viu? A Cristiane também tá curtindo. Essa moçada passando no arroba Joel Cabral Voz e me contando de onde tá me ouvindo. Não tem jeito, não aguento. Eu mando abraço pra você aqui, tá? Sai lá, arroba Joel Cabral Voz, me manda mensagem dizendo de onde você tá me ouvindo e, claro, depois eu te mando um abraço aqui, tá? Bora começar essa hora? Madrugada com você. Maiara e Maraíza com Marília Mendonça. Eu não vou namorar. Será?
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0: Ana Jorge e Matheus, tem que sorrir sempre.
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0: Isso! Aê! Antes, Rio Negro e Solimões e Country Beat apaixona muita gente. Henrique e Juliano com A Maior Saudade. E abrimos com o trio Maiara e Maraíza com Marília Mendonça. Eu Não Vou Namorar. Junto está comigo? Ah, que bom! Continua pra você, tá?

madrugada. Aloysio Silva e Gilberto e Gilmar bebendo todas. Teve o Leonardo antes, né? Com sangue de gelo. E ainda Matheus e Cauã e Laona Prado. Admita! Daqui a pouquinho, lá vem. João Neto e Frederico e Hugo e Guilherme. Guilherme Benuto. A Ana Castela.

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0: Oiê, tudo bem?
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0: Aqui continua pra você. Guilherme Benuto no Madrugada, sim, modelo de homem, sujeito homem aqui agora. É o Avatar, tá? Escuta como tem que ser, ó.

madrugada, Ana Castela, solteiro forçado, antes PPA com Diego e Vitor Hugo, Carmé de Chocolate. O João Neto e o Frederico cantaram com Hugo e Guilherme, Saudade Sem Educação. E abrimos com o Guilherme Benuto e o Sujeito Homem. Vem na quinta, bom dia.

madrugada, Kleber e Cauã, mil adjetivos fechando essa hora. Antes, Marcos e Belucci, teoria em prática. E ainda, Júnior Marques, ilusão de amor. Na próxima hora, tem muita música que você gosta, viu? Se prepare pra cantar com o Zezé de Camargo, Jorge Henrique, Rodrigo e Bruno Marrone, com a Simone Mendes.

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tudo bem? Muito bom dia! Você sabe, né? Aqui a alegria é em primeiro lugar! Você tá no trabalho? Tá em casa de boa descansando? Você tá viajando, é? Poxa, obrigado pela carona! Ó, já preparou o final de semana? Dá pra perceber o cheirinho do final de semana, né? Tá bom, então continua com a gente por aqui. E onde você for, leva a gente, não esquece! Bora começar essa hora! Vem cá junto! Ó! Chegando no Madrugada, dois tristes. Que história, escuta, ó.

0: Mário Maraíza do Madrugada, credo, narcisista. Tô fora. Antes, Emílio e Eduardo, camisa 10. Eduardo Costa com a dor do adeus. E Simone Mendes, dois tristes. Dia bom pra você. Continua, ó. Madrugada com você.
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Obrigado, Henrique Castro, com o Grupo Menos é Mais, nem pagando. Teve antes Zezé de Camargo, tá namorando pra quê? E ainda Maurício e Eduardo, Melhor Lugar, já já lá vem Chitão e Choró. Ana Castela com a Simone Mendes. Vai ter o Marcos e o Belucci.

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0: Continua comigo, é? Que bom! Ana Castela e Simone Mendes, não vai ter nunca no Madrugada.
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Santana tocando Marcos e Belucci. Discordo! Antes, Rio Negro e Solimões com Country Beat apaixona muita gente. Chitão e Choró, Chuva, Tchãozinho e Alessandro com De Paulo e Paulinho, Amor de Trem, e Ana Castela e Simone Mendes, Não Vai Ter Nunca. É bom demais estar com você no Madrugada.

Samuel no Madrugada, Romance Rosa, que regravação, hein? Antes, Aloysio Silva e Gilberto Gilmar bebendo todas. E ainda Jorge, Matheus, Henrique e Juliano, chorei! Ó, daqui a pouquinho tem muito mais moda, hein? Se prepara pra cantar com João Neto e Frederico e Murilo Ruffi, Eduardo Costa, com César e Paulinho e Bruno.

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você, eita nós, mais uma hora começando agora aqui no Madrugada. Como é bom quando você participa, viu? Isso onde? Lá no arroba Joel Quebrou Voz no meu Instagram. Ô, a Ana Paula tá participando. Ô, Maria, tudo bem? Obrigado, mulher, tá curtindo a gente, não é? O Luciano também tá ouvindo, essa moçada lá no arroba Joel Quebrou Voz. Muito bom quando você participa, eu gosto, hein? Continua participando, tá? Vai lá no Instagram, no arroba Joel Quebrou Voz, e me manda mensagem, depois eu te mando um abraço aqui, tá? Vem junto nessa hora. Isso, chega mais pertinho do rádio. Promessa é dívida, né? Então bora pagar. César e Paulinho com Bruno e Marrone. Cancela esta data, tá? Ó,

madrugada, João Neto e Frederico e Murilo Rufi, porque eu presto. Sempre tem que ser assim, né? Antes, Rio Negro e Solimões com Emílio e Eduardo, sonhando com você. Luan Pereira com Gustavo Mioto, Moletom, e ainda César e Paulinho e Bruno e Marrone. Cancela essa data! Vem cá junto.

Paula Fernandes, anota aí, ó, que moda, hein? Antes, Yasmin Santos, me ajuda a te esquecer. E ainda Léo e Rafael com Cantro Bitiana Castela, La Plata, já lá vem, hein? Daniel com Ataíra Alexandre, vai ter

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você, pra você sempre. Madrugada com você. Matheus e Cauã chegando com o gatilho. Ei, moda, que história, ó.

madrugada, Israel e Rodolfo, chegou um áudio. Que história é essa, gente? Antes, João Pedro e Cristiano acordou namorando. Guilherme e Santiago, as modas que eu fiz pra você. E abrimos com Matheus e Cauã, Gatilho. Dia bom, tá? Continua. Ó.

Nada, Tiãozinho e Alessandro com o de Paulo e Paulino, amor de trem. Antes teve o Daniel com a Thaíra e Alexandre, Hoje Eu Sei. E ainda Kleber e Cauã, Mil Adjetivos. Bora pra saudade? Sim, vai começar uma viagem especial no mundo da música sertaneja, aqueles modões dos anos 90. Você tá afim de conferir, é? Então não sai daí, é VaptVupt. Segura!

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0: Bora matar saudade a partir de agora? Ah, anos 90, 2000, ou viagem gostosa. Eu sei que você gosta e é por isso que eu faço questão de estar aqui com você nessa última hora, lado a lado. Vamos juntos? Então vem!
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0: Pra começar, Adalberto e Adriano, 1993!

cama. Antes, Chitãozinho e Chororó, Coração Sertanejo, Bruno e Marrone, passou da conta, é? E abrimos com Adalberto e Adriano. Vem junto. Boa quinta. Madrugada com você. Rio Negro e Solimões, Frio da Madrugada. Bom dia.

Giovanni, cadê aquele amor, gente? Essa é de 1995, que moda boa! Antes, Christian Ralph, Minha Gioconda! E abrimos com Rio Negro e Solimões, Frio da Madrugada. Obrigado por estar aqui, viu? O último bloco volta daqui a pouquinho, cheinho de saudade que você vai se emocionar. Peraí! Música.

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2: Paramos no ponto de 1999 com Eric Henrique, Pele de Maçã. Bom dia!

música de 98, saudade faz doer, como dói, gente. As mineirinhas antes foi tudo culpa do amor, né? Chico Rei Paraná, você não sabe amar. E abrimos com Eric Rick. Vem cá comigo, bom dia. César e César chegando, eu quero tudo de novo. Há 30 anos essa viagem no túnel do tempo.

tiver que virar de 92, uau! Essa moda, vou te contar, hein? Como tocou, gente? Teve ainda César e Paulinho, tem alguém que te quer? E abrimos com César e César. Obrigado por ter vindo com a gente. Nossa, que quinta-feira gostosa ao seu lado. Ó, mas desejo pra você um ótimo dia e eu volto a 0 hora de sexta. Tá bom, lindona? Combinado, amigão? Tudo de bom na sua vida. Até lá. Tchau.

0: 4:58.
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3: O Educação no Ar de hoje traz um assunto de extrema importância para as famílias catarinenses, a proteção das nossas crianças e adolescentes. O Conselho Nacional de Justiça instituiu o Mês da Infância Protegida para conscientizar a sociedade e humanizar o atendimento a jovens vítimas de violência. Quem explica a importância de acolher esses relatos com sensibilidade é a desembargadora Cláudia Lamberti de Faria, coordenadora da Infância e da Juventude do Tribunal de Justiça de Santa Catarina.
4: Nós devemos ouvir a criança e o adolescente de uma forma respeitosa, com sensibilidade e acolhimento. No fundo, a escuta humanizada, tanto no sistema de justiça como no seio da família, se mostra imprescindível, porque faz a criança perceber que existe um adulto de confiança que está disposto a ouvir, a acreditar no que ela fala e, principalmente, compreendê-la.
3: Para evitar que a criança passe pelo trauma de repetir a história de violência várias vezes a pessoas diferentes, o Judiciário Catarinense aplica o chamado depoimento especial. Ele ocorre em salas acolhedoras, com psicólogos e assistentes sociais capacitados, bem longe da formalidade das salas de audiência tradicionais. A desembargadora aponta que o grande desafio atual vai além do tribunal.
4: O silêncio envolve muitas situações de violência e essa violência, como sabemos, algumas vezes ela ocorre dentro da própria casa, num ambiente de convivência e confiança da própria

0: própria criança, o que torna a identificação bem mais difícil. Além disso, o ambiente digital trouxe novas formas de violência e exploração. Muitos riscos chegam às crianças e aos adolescentes por meio das redes sociais, dos jogos online e das plataformas digitais, sem que os adultos percebam.
1: Por isso, a suspeita já é motivo suficiente para agir. Pais, professores, vizinhos ou familiares podem e devem denunciar anonimamente pelo Disque 100. Esse é o canal nacional de direitos humanos que funciona 24 horas. A desembargadora reforça o papel dos adultos no dia a dia.
0: Crianças precisam de proteção institucional e familiar para que possam se sentir seguras, tranquilas para poder falar, para poder pedir ajuda, sem medo de serem repreendidas. Por isso precisam da nossa presença, de um diálogo constante, de atenção permanente aos sinais de sofrimento e principalmente de muito amor.
1: De Florianópolis, da Rede de Notícias Acaerte, Amarílis Pequeno.
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0: 5:36.
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0: Programa Terra Boa incentiva plantio de cereais de inverno em Santa Catarina. Turismo rural se consolida como alternativa de renda e fortalecimento das propriedades no Rio Grande do Sul. Essas e outras notícias logo após a nossa mensagem cooperativista.
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0: Alô, amigos gaúchos e catarinenses, eu sou o Renê Roberto e hoje é quinta-feira, edição de 28 de maio de 2026. E essas são as notícias. Com o propósito de fortalecer a solidariedade e contribuir com a comunidade durante o inverno, o Sicoob Credisc, cooperativa de crédito, está promovendo a campanha Abrace com o Sicoob, voltada à arrecadação de agasalhos, cobertores e roupas de inverno em bom estado. As doações serão destinadas às AEBAS, Associação Evangélica Beneficente de Assistência Social, instituição que realiza um importante trabalho de acolhimento e apoio às famílias em situação de vulnerabilidade social em Florianópolis. A campanha acontece até o próximo dia 29 de junho, com pontos de coleta disponíveis em todas as agências do Sicoob Credisc. Além de mobilizar colaboradores, a cooperativa de crédito também convida cooperados e a comunidade para que participe dessa corrente do bem, reforçando o compromisso do cooperativismo com o interesse pela comunidade e a transformação social. Para o diretor superintendente do Sicoob Credisc, César Augusto Fabri, a campanha representa a essência do cooperativismo, ou seja, mais do que arrecadar agasalhos, queremos levar acolhimento, cuidado e esperança para as pessoas que mais precisam. Cada doação faz a diferença e demonstra a força da cooperação em nossa comunidade, destacou ele. Turismo rural se consolida como alternativa de renda e fortalecimento das propriedades rurais no Rio Grande do Sul. Há 4 anos, Joel Bolzan decidiu transformar um sonho em negócios. Produtor de uvas e com 2 décadas de experiência no cultivo de cogumelos, ele construiu um restaurante na propriedade da família, em Flores da Cunha, Serra Gaúcha. O empreendimento cresceu junto com as variedades de shimeji e shiitake, cultivadas em meio aos vinhedos, e hoje a Casa do Cogumelo reúne restaurante, agroindústria e espaço para eventos. A trajetória de Joel Bolzan reflete o movimento cada vez mais presente no interior gaúcho, com produtores rurais apostando na diversificação para ampliar a renda e fortalecer as propriedades. Impulsionado pela tradição agrícola e pecuária, o estado gaúcho se consolidou como uma das principais referências nacionais em turismo rural. O diferencial gaúcho está na diversidade de produtos e experiências oferecidas, principalmente por pequenas propriedades familiares com forte influência da colonização europeia, aliada ainda à valorização da cultura local e das paisagens naturais. Entre os principais destinos do segmento estão a região da uva e do vinho na Serra Gaúcha, a Campanha Gaúcha, a região do Alto da Serra do Botucaraí, a Costa Doce, além do Vale do Taquari, com roteiros como Caminhos dos Moinhos, Caminhos da Forqueta, Vale Encantado, Rota da Erva Mate, Rota Germânica e Caminho da Imigração. Para impulsionar iniciativas desse tipo, produtores rurais têm recorrido às linhas específicas de financiamento voltadas ao turismo rural. No Sicoob, por exemplo, os produtores podem acessar recursos do Plano Safra, destinados à estruturação de serviços das propriedades, como hospedagem, alimentação e infraestrutura de lazer. O coordenador estratégico de negócios agro do Sicoob

Santa Catarina, Rio Grande do Sul, Felipe Amorim, explica que as linhas atendem produtores de diferentes portes, conforme o perfil de cada empreendimento. Afirmou, no Sicoob, sempre sugerimos aos produtores a diversificação das atividades dentro da propriedade rural, para reduzir a dependência de apenas uma fonte de renda. O interessante é unir a produção agropecuária, a manufatura artesanal, como fabricação de queijos, doces, geleias, licores e vinhos, e a comercialização diferenciada desses produtos, oferecendo visitas guiadas, cafeterias rurais, restaurantes de comida típica, degustações e lojas de souvenirs. Assim cria-se um ciclo completo e sustentável, finalizou ele. Ainda segundo Felipe Amorim, o turismo rural deve ganhar ainda mais impulso no segundo semestre deste ano com o lançamento do novo Plano Safra. Ele disse, em julho teremos novas linhas, novas condições e vamos trabalhar com um foco ainda maior no turismo rural. O avanço da tilapicultura brasileira já não cabe apenas nos tanques das propriedades rurais. Hoje o setor disputa espaço em mercados internacionais, enfrenta pressão de

0: de Santa Catarina e Prefeitura Municipal. A palestra Contexto Atual e Perspectivas do Mercado do Pescado, conduzida pelo técnico da assistência tecnogerencial, a TEG Piscicultura, do Sindicato Rural de São Lourenço do Oeste, Cristiano Bordignon, traçou um retrato de um setor que cresce em ritmo industrial, mas convive com ameaças externas e desafios estruturais. Segundo dados apresentados no seminário, o Brasil ultrapassou no ano passado a marca histórica de 1 milhão de toneladas de pescado cultivado, dos quais cerca de 70% veio da tilápia. Santa Catarina aparece nesse mapa com protagonismo. Apesar de ocupar apenas a 20ª posição em extensão rural no país, Santa Catarina figura como o quarto maior produtor nacional de peixes de cultivo, impulsionado por tecnologia, intensificação produtiva e forte presença da agroindústria. Ainda segundo Bordignon, o comportamento do mercado confirma que a atividade exige planejamento técnico e comercial cada vez mais rigoroso. Afirmou, o produtor precisa tratar a piscicultura como negócio planejado. Quem entende a sazonalidade e organiza o ciclo produtivo consegue posicionar o lote nos períodos de maior remuneração, explicou. A palestra também chamou atenção aos riscos que rondam a atividade. Entre eles, o avanço do filé de tilápia importado do Vietnã, a pressão tarifária norte-americana sobre o pescado brasileiro e a possibilidade de inclusão da tilápia na lista de espécies invasoras em debates ambientais federais. Um dos pontos centrais do seminário foi a necessidade de agregar valor ao pescado. Bordignon lembrou que apenas cerca de 30% do peixe se transforma em filé, enquanto o restante ainda possui baixo aproveitamento econômico. Outra iniciativa apresentada no seminário foi o projeto Peixe na Escola, desenvolvido por Bordignon a partir do programa CNA Jovem. A proposta busca ampliar o consumo de pescado no Brasil por meio da inclusão do peixe na alimentação escolar e da formação de hábitos alimentares desde a infância. Para o presidente do Sindicato Rural de São Miguel do Oeste, Adair José Teixeira, o seminário fortaleceu o trabalho de assistência técnica e gerencial na região e a atividade que tem grande impacto econômico no Oeste Catarinense. Presidente do Sistema Faesc Senar, José Zeferino Pedroso, ressaltou na ocasião que a piscicultura catarinense vive uma fase de consolidação e profissionalização, mas ainda possui espaço para expansão no mercado interno e também no externo. E a seguir, depois da nossa mensagem cooperativista, nossa última notícia. Programa Terra Boa incentiva plantio de cereais de inverno em Santa Catarina. Aguardem!
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0: E agora atenção para a última notícia. A fertilidade do solo é um dos pilares para o aumento da produtividade e a sustentabilidade das lavouras. Práticas como a rotação de culturas e o uso de cereais de inverno contribuem para a melhoria das condições físicas, químicas e biológicas do solo, refletindo diretamente no desempenho das culturas de verão. Neste contexto, o programa Terra Boa já iniciou no mês de abril a operação de incentivo ao plantio de cereais de inverno no estado, operacionalizado pela Fecoagro, Federação das Cooperativas Agropecuárias do Estado de Santa Catarina. O programa reforça o apoio à produção agrícola e ao desenvolvimento do setor. A iniciativa tem como objetivo ampliar a área plantada e o volume produzido de culturas como trigo, triticale e cevada, contribuindo para a redução do déficit de grãos destinados à produção de ração e para o abastecimento da cadeia de proteína animal em Santa Catarina. A inserção dessas culturas no sistema produtivo favorece a rotação de culturas, o aumento da matéria orgânica e o melhor aproveitamento dos nutrientes, o que fortalece a fertilidade do solo e promove maior eficiência produtiva nas propriedades rurais. Por meio do governo do estado de Santa Catarina, através da Secretaria de Estado da Agricultura e Pecuária, em parceria operacional com a entidade conveniada, será concedida uma subvenção de até R$ 430,00 por hectare de cereal de inverno efetivamente plantado, limitada a 10 hectares por agricultor. O programa Terra Boa já está em fase operacional, reforçando o suporte à agricultura familiar por meio da distribuição de insumos e do incentivo à produtividade no campo. Integrante da Política Estadual de Desenvolvimento Rural, o programa Terra Boa tem como objetivo valorizar os agricultores catarinenses, disponibilizando recursos públicos para

0: aquisição de insumos essenciais às lavouras. O programa é operacionalizado pela FECOAGRO há mais de 2 décadas por meio de acordo com a Secretaria de Estado da Agricultura e Pecuária e a EPAGRE, em parceria com as cooperativas e casas agropecuárias credenciadas. Os agricultores interessados podem buscar mais informações nas gerências regionais da EPAGRE, no Sistema Troca ou junto ao setor de convênios da FECOAGRO pelo e-mail terraboa@fecoagro.coop.br. 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
4: Olá, muito bom dia. Estamos chegando para a primeira edição de hoje do Videira Notícias. A partir de 1º de junho de 2026, o Departamento Estadual de Trânsito de Santa Catarina, o DETRAN-SC, passará a exigir o exame toxicológico para candidatos que iniciarem o processo de primeira habilitação nas categorias A, moto, e B,

0: Passará a exigir o exame toxicológico para candidatos que iniciarem o processo de primeira habilitação nas categorias A, moto, e B, carro. A medida cumpre uma determinação da Secretaria Nacional de Trânsito, Senatran, e será aplicada apenas aos novos processos abertos a partir desta data. Os cidadãos que iniciarem o processo até o dia 31 de maio seguirão o modelo atual, sem a obrigatoriedade do teste. De acordo com o órgão estadual, o prazo para o início da cobrança foi necessário para que fossem realizadas as adequações operacionais e sistêmicas exigidas pela nova regra. O candidato poderá frequentar as aulas teóricas e práticas, além de realizar os exames de avaliação normalmente antes de apresentar o resultado do teste. A obrigatoriedade será cobrada de forma efetiva antes da emissão da permissão para dirigir. O sistema do Detran SC fará uma validação automática e bloqueará a entrega da carteira caso o resultado negativo não conste no sistema. A Polícia Federal encontrou nesta quarta-feira maços de dinheiro armazenados em sacos plásticos durante uma nova fase da Operação Sem Desconto, que investiga fraudes na cobrança de mensalidades associativas de aposentados e pensionistas do Instituto Nacional do Seguro Social, INSS. A ofensiva teve como alvo pessoas ligadas à administração de entidades suspeitas de realizar descontos indevidos nos contra-cheques de beneficiários do INSS. Ao todo, foram cumpridos 31 mandados de busca e apreensão e 8 medidas cautelares de monitoramento eletrônico autorizadas pelo ministro André Mendonça, relator do caso no Supremo Tribunal Federal. Segundo a PF, os investigados integram 3 núcleos de atuação identificados em São Paulo, Brasília e Guaranhuns, no interior de Pernambuco. A investigação sobre as fraudes ganhou dimensão nacional em abril do ano passado, quando a PF e a Controladoria Geral da União, CGU, revelaram um esquema de descontos indevidos em benefícios previdenciários. De acordo com a apuração, sindicatos e associações de aposentados teriam desviado cerca de 6,3 bilhões de reais por meio de cobranças sem autorização dos beneficiários. Na ocasião, integrantes da cúpula do INSS foram afastados sob suspeita de participação nas irregularidades. Santa Catarina conquista a terceira posição no radar do Índice de Desenvolvimento Humano, IDH, divulgado na terça-feira pelo Programa das Nações Unidas para o Desenvolvimento, referente a 2024. O estado registrou IDHM de 0,833, considerado de muito alto índice, atrás apenas do Distrito Federal, com 0,866, e de São Paulo, com 0,838. A média geral no Brasil foi de 0,805. O IDHM é um indicador utilizado no Brasil com enfoque nos municípios em adaptação à medição do IDH global, utilizado para comparar países. Ele avalia a qualidade de vida e o desenvolvimento de cidades, regiões metropolitanas e estados do Brasil. Além do IDH geral, o indicador avalia os índices de qualidade de vida em relação à renda, educação e longevidade, conforme elucidado pelo Programa das Nações Unidas. Essas premissas reforçam a importância do acesso ao conhecimento, à renda e à longevidade como centrais ao desenvolvimento humano. Este foi o Videira Notícias, que volta daqui a pouco com outras informações.
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6:09, 6:09. Bom dia, meu povo. Opa, estamos chegando aqui na Videira com mais um programa, o nosso Alvorada Sertaneja. Na manhã de quinta-feira, 28 de maio de 2026. É, meu amigo, já é quinta-feira, hein? Hoje é dia nacional de luta pela saúde da mulher. Estamos na lua crescente. Abraçando você que tá aí, já cedo, ligado com a gente, curtindo o nosso Alvorada Sertaneja. Até as 8 horas de Martins aqui na sua companhia. Na nossa Rádio Videira, 88.5 FM, com você em todo lugar, com a graça de Deus aí, agradecendo a Deus mais um dia que tá chegando, mais um dia que tá nascendo aí, mais um dia que estamos aí, firme e forte pra lida aí, né, companheiro? Opa! 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Tudo certinho, tudo tranquilo, você, meu amigo, minha amiga, opa, bom demais estar aqui, saber que você está aí já cedo, do outro lado do rádio, ligado com a gente, curtindo a nossa programação. Bora lá então, 6:10.

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6h24, 6h24. Bom dia pra você na sintonia, curtindo o nosso programa, o nosso Álvora Sertaneja, meu amigo. O que, que deu no Coringão ontem, meu amigo? Deu uma empacada ontem aí, né? Isso, acho que ainda continua líder do grupo ou não? Hein? Vinha tão bem na Libertadores, né? Tem noite que é dia, meu amigo, né? Deu uma travada o Coringão ontem aí, né? Tchau, nós. Tá certo, mas é isso aí mesmo, né? O seguinte, vamos nessa aí com o nosso programa. Bom dia pra você na sintonia, curtindo aqui a nossa Rádio Videira, tomando o seu chimarrãozito, né? Tomando o seu café da manhã, se preparando pra mais um dia de lida, né, Pedro? Tava falando aqui na Libertadores, do Corinthians ontem aí, no time, aí do grupo, o grupo E, mesmo perdendo ontem aí pro time do Platense, o Platense aí venceu o Corinthians 2-0 aí em São Paulo, mas se mesmo o Corinthians está líder do grupo aí, né, com 11 pontos, então tá bom, vamos nessa aí, vamos seguindo então aí. Vamos nessa aí, companheiro. Fala, Pipoca, abraço pra Pipoca aí lá do Bolão Restaurante, né? O pessoal se mexe cedo fazer o café pro povo lá, né? E como é que tá o Mengo na Libertadores? Tá bom também, o Mengo aí tá com 16 pontos na Libertadores da América aí, líder do grupo A, né? Isso aí, Estudiante, Independente, Cusco. É o Cusco, o Javali ou não? Ah, é o time do Cusco lá, né? 6h26, a gente vai seguindo aí com o nosso programa. Vamos trazer mais moda pra esse povo aí, companheiro. Chitãozinho chorou cantando. O dia que vem clareando, minha gente. Vamos pra lida aí, gurizada. Tá na hora, piazada.

0: 6h33.
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6h39. Bom dia pra você na sintonia, curtindo aqui a nossa Rádio Videiro, nosso Alvora Sertaneja, né, meu amigo? Isso, tá falando antes aqui da Libertadores da América, né? O goleirão do Corinthians lá. Baita de um goleiro, né, gente? Mas enquanto dá umas entradas de ar no rapazinho aí, né? Isso, talvez seja o motivo que ele não foi pra Copa aí, né? Mas que barbaridade. Ah, vai, né? Recupa o goleiro vai entregar a bola no pé do centroavante, chuta a bola pra frente, né? Vai lá, meu campo lá que não tem perigo, né? Eita, rapaz do céu, mas os goleiros dão umas. Faz umas passadas aí, parece uns goleiros nossos da região aí, né? É isso aí. Ô, seu Antônio aqui, que está ligado com a gente, obrigado pela companhia. O Sérgio Souza também está ligado com a gente, curtindo a programação. A Luísa Galas curtindo aqui o nosso programa. Todo o pessoal aí curtindo, bom dia, obrigado pela companhia então, tá bom? E a gente vai seguindo aí com o nosso programa. 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Tá chegando a castração, a piela baitaca e Judinho, é, saudoso Judinho, hein? 6

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0: 6h45.
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0: Chegando a previsão do tempo, olhando pro Jaws, que fala pra gente, como é que ficou o tempo aí para esta quinta-feira, olhando pro Jaws, que bom dia.
6: Bom dia para todos os nossos ouvintes. Vamos para uma quinta-feira onde o sol volta a aparecer aqui pela região do meio-oeste, pessoal. De novo, à medida que temos o período inicial desta manhã, né, por causa da temperatura mais amena, um pouco baixa, o frio, nós temos alguns nevoeiros, algumas nuvens baixas também acontecendo, que vão se dissipando à medida que tem o decorrer do dia e intercala com aberturas de sol. Temperaturas baixas dessa manhã dá espaço para uma tarde um pouco mais agradável, em torno de 19 a 21 graus na maioria das cidades aqui do meio oeste. Nós temos um período da sexta-feira com bastante nebulosidade pela região, não que o sol não apareça, mas não vai ser muito. A nebulosidade acaba predominando durante boa parte do dia. E assim a gente vai com o frio em torno de 9 graus de manhã e uns 19 à tarde. À medida que a sexta-feira ocorre, há sim possibilidade de chuva para encerrar a semana. Quanto mais ali no final da tarde, noite para o decorrer do sábado, maior essa condição de algumas nuvens que vêm desde a parte ali sul do Paraguai, norte da Argentina e acabam avançando em direção a Santa Catarina. Abraço para vocês, informações do tempo da Puchowski Meteorologia.
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6h53, tá aí, você ouviu o Zé Fortuna e o Pitangueira cantando, matando a saudade, que retalhos de amor. A gente vai seguindo aí com o nosso programa. Bom dia pra você que está aí na sintonia curtindo a nossa rádio, atenção, comunidade Iraquitã, Tangará. Convido você e sua família para a grandiosa festa de Corpus Christi, dia 4 de junho, com a seguinte programação: 10 horas tem missa, Santa Missa com procissão, né? 12 horas delicioso almoço, com churrasco de gado e porco, pão, saladas e completo serviço de bar e cozinha. 14 horas tem aí o Cavalinho, 20 horas tem grandioso matibaile com Paulinho Mocelim. 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Apoiou? 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Isso aí. 6h54, a gente vai seguindo aí com o nosso programa, falando pra você que gosta de tomar um bom chimarrão, companheiro. 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Bom dia pra você que tá aí tomando um chimarrãozinho, tá aí trolhando aquela mazute, tá especial de primeira aí, bom também. Opa! 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Vamos seguindo aí com o nosso programa. Daqui a pouquinho tem aí a oração da manhã com o padre Reginaldo Manzotti. É momento de fé, de reflexão aí para você que está sempre ligado com a gente para começar aí muito bem o seu dia, né? Deixa eu fazer um convite para vocês. A festa lá da Rondinha, companheiro, final do mês agora, tem festa aí na Rondinha agora para o final de semana. A comunidade de Rondinha convida para a festa da padroeira Nossa Senhora do Caravaggio, nesse final de semana, dia 30 e 31 de maio. No sábado, dia 30, 15 horas tem venda de bolos, cucas e pudim. 17 horas, tradicional gata com venda de churrasco de gado e leitão, pão e saladas. Domingo, dia 31, 6 horas, tradicional gato. 10 horas tem missa em honra Nossa Senhora do Caravaggio.

de Rondinha em Videira. 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Desejar, a comunidade de Rondinha agradece a presença de todos. Vamos assim com o nosso programa, vou trazer mais uma moda aí, depois se tem a oração da manhã. Bom dia. Felipe Falcão cantando, seguindo seus passos.

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2: Bom dia, meus irmãos e irmãs. Nós estamos num clima já de alegria pela festa de Corpus Christi. Exatamente, daqui a uma semana é feriado do corpo e sangue de Jesus Cristo. É isso que significa Corpus Christi. Então é o dia de eu proclamar, já agora, eu creio na Eucaristia. Vamos começar essa manhã rezando? Pai, Filho e Espírito Santo. Amém. Amado Jesus, o despertar de um dia, o nascer do sol, o canto dos pássaros, é um louvor da criação ao Criador. Senhor Jesus, o meu dia é feito de muitas horas, de muitos acontecimentos. Coisas boas e ruins poderão acontecer. Passarei por momentos difíceis. Mas, Senhor, eu creio que, como ressuscitado e vivo,

0: me acompanharás em todos os momentos e em todas as situações. Por isso, eu desperto animado, alegre, feliz, porque eu tenho a certeza, amado Jesus, que se Deus é por nós, quem será contra nós? Senhor, que essa determinação em meu coração me faça ter uma fé, mesmo que como um grão de mostarda, mas capaz de dizer não ao erro, de renunciar ao pecado, de ser uma pessoa boa, Senhor, no dia de hoje. Amado Jesus, coloque em mim os teus sentimentos, humildade, mansidão, paz. Amado Senhor, eu peço pela força da Eucaristia, que eu esteja tão fortalecido de Deus, que nada me afaste da tua presença. Jesus, que quiseste se fazer alimento, comida e bebida, alimente a minha vontade, sustenta-me na busca do bem, dai-me forças para peregrinar por todo este dia. Jesus, fonte inesgotável de graça, abençoe cada minuto, cada hora deste dia. Esteja ao meu lado, Senhor. Pai nosso que estais no céu, santificado seja o vosso nome. Venha a nós o vosso reino. Seja feita a vossa vontade, assim na terra como no céu. O pão nosso de cada dia nos dai hoje. Perdoai-nos nas nossas ofensas, assim como nós perdoamos a quem nos tem ofendido. E não nos deixeis cair em tentação, mas livrai-nos do mal. Amém. Graças e louvores se deem a todo momento ao Santíssimo e Diviníssimo Sacramento. Um bom dia na presença de Jesus para todos.
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2: 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Amém.
3: 7:05, nota de falecimento. A funerária São Júlio Tadeu, familiares de Donitil Pelim, mais conhecido por Jeca, residente em Videira, na linha São José, comunica o profundo pesar ao seu falecimento ocorrido ontem às 15h48, aos 81 anos de idade. O velório será na capela mortuária da linha São José. A despedida será hoje às 14h e logo após sepultamento no cemitério de São José. Comunicamos com profundo pesar o falecimento de Donitil Pelim, mais conhecido por Jeca, aos familiares e amigos, as nossas sentidas condolências.
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1: 7:10, 7:10. Bom dia pra você, meu amigo, minha amiga. Mandar um abraço pro pessoal lá de São Pedro aí, né? Ô, meu, tô lá tomando um chimarrão. Isso aí, né? E curtindo a programação da Videira, dona Nereide aí, né? O meu amigo Mateuzinhos, né? Também aí o Drica, toda turmada lá, pessoal do Chope dos Dido. É isso aí, um abraço pro amigo lá então. É, obrigado pela sintonia, tá? Dia 28 de junho. Vamos estar aí, programa de domingo ao vivaço lá em São Pedro, gente. Não esqueça, tá chegando mais uma grande festa, tradicional festa da costela aí, né? E também 100 anos da comunidade lá de São Pedro. Ô, rapaz, que coisa linda, né? A gente vai estar aí contando os detalhes, acompanhando a missa em honra aí, né? Homenagem aos 100 anos da comunidade aí de São Pedro. Nós estaremos lá ao vivo, programa de domingo ao vivaço, na festança da costela aí. Eu também. Valeu, um abraço pros amigos lá. Obrigado pela companhia aí. Tomando um mate e curtindo a nossa Rádio Videira. Daqui a pouquinho tem moda aí, companheiro. 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Sete horas e 11 minutos, vamos aí com o nosso programa. Bom dia pra você na sintonia, quem é que tá ligado com a gente, curtindo aqui a programação da nossa Rádio Videira. Vamos aí com o nosso programa. Tem mais moda chegando, ó. Caboclo na cidade, bom dia.

7h15, bom dia pra você na sintonia, curtindo aqui o nosso Alvorada Sertaneja, Chitãozinho e Choró cantando Caboclo na Cidade. 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É isso. 7h16, tem mais moda chegando. Joaquim Manuel cantando aqui na videira, Casa Noturna.

0: 7h19.
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7h26, vamos seguindo aí com o nosso programa. Bom dia pra você que tá aí na sintonia, curtindo a nossa Rádio Videira. 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

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Vamos seguindo, bom dia, 7h28. Deixa eu mandar um abraço pro amigo lá, o Maurinho, né, Maurinho? Também sempre ligado com a gente lá da Futura Veículos. Como é que tá aí, Cooper? Grande abraço aí, né? Amigo Gena, né, Gena? O Gena também, flamenguista aí, sempre ligado com a gente cedo. Valeu, um abraço aí pro Gena. Ô, meu amigo Curuca, né, Curuca? Também sempre ligado com a gente, curtindo a programação da Viseira aí. Manda um abraço lá pro Meleque, que é do Vasco, tipo, isso. Valeu, um abraço pros vascaínos também aí, né? E a todos a turma da gente boa. Enfim, você que tá sempre ligado com a gente. Quem é que pediu aqui música? Bom dia, Tibes. Quero ouvir a música Machando Saudade. Indo pro trecho é a Tali, de Santa Lúcia. Valeu, vou trazer então na sequência que Machando Saudade. Obrigadão pela participação. Falando em Santa Lúcia, lembrando que dia 12 de julho, né, gente? 12 de julho, estaremos aí também com o programa Domingo ao Vivaço, na grande festa em Santa Lúcia, aí contando os detalhes da festa. Um abraço lá pra toda a equipe aí, né? O pessoal de Santa Lúcia, o pessoal da diretoria lá, o Alemão, né, o Perazoli, também aí o nosso amigo Gasparzinho, né, e os outros integrantes aqui, daí eu vou pegar bem certinho o nome da toda a turma aí pra gente falar também aí. Valeu, então, um abraço a todos lá de Santa Lúcia, dia 12 de julho, estaremos aí programa de domingo ao vivo também lá em Santa Lúcia. Opa! 7h29, Mateando Saudade, bom dia!

0: 7h33.
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0: 7h36, vamos seguindo aí com o nosso programa. Bom dia pra você. Abraço a todos os amigos aí, né, que estão na sintonia curtindo a nossa programação. O Adilson tá ligado com a gente, né, Adilson? Como é que tá? Tudo certinho, tranquilo? Manda um alô aí, times, pro nosso amigo defendente Francisco Tomazone e o João Vaninha aí, que são de aniversário. Alô, seu Tomazone, parabéns e felicidade. Passamos anos de vida aí pro defendente Tomazone, que está aniversário então, né? E o João Varim, então de aniversário aí, o Adilson está homenageado. Valeu, obrigadão aí pela sintonia, o pessoal também sempre ligado com a gente, curtindo a nossa rádio, é isso aí, né? Vamos seguindo aí com o nosso programa, 7h37, eu quero falar pra você aqui que o nosso programa tem um oferecimento sempre junto com a gente, Éder Castelo.

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Seguimos com o nosso programa, também tá de aniversário hoje aqui o Nivaldo Martins, né? Então, o nosso amigo aí, o Adilson, tá homenageando aí o Nivaldo, né, Nivaldo? Parabéns, felicidade, muitos anos de vida, então, tá bom?

0: 7h45.
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1: 7h48, deixa eu mandar um bom dia pro nosso amigo Edson Bressan, né, Bressan? Tá ligado com a gente aí, né? Cortando trecho aí no palito aí, curtindo o nosso programa. Obrigado pela companhia. É o Edson Bressan lá do Sítio Duas Meninas. É isso aí. Grande abraço, companheiro. Obrigado pela companhia aí, né? O seguinte, vamos aí com o nosso programa, falando pra vocês aqui, Água Azul Poço Artesiano oferece perfuração, instalação, manutenção de poço, mais de 20 anos no mercado, a experiência que garante a qualidade que você procura e conta com plantão, a técnica aos finais de semanas e feriados. 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

7h53 e já chegando ao final de mais um programa. Na sequência tem o Café com Notícia, João Luiz e Ernesto Júnior, Erva Mate Mazuti, Mercado Itália, Água Azul, Paracano Mais, Hora Única, Coperview, Itália Moda, Zéder Castelo, Terra Plana de Artefatos e Cimentos, também da Fábrica de Telas da Dialto e Loja Bom Preço. Eu volto às 5 horas com o nosso Entardecer no Sertão. Até mais, tchau, tchau.

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0: Olá, muito bom dia, são 8 horas e 1 minuto, manhã de quinta-feira, 28 de maio, começa mais uma edição do Café com Notícias, tempo bom na manhã com 10 graus de temperatura aqui nos estúdios da Rádio Viveira. 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Começando o Café com Notícias, hoje dando bom dia para Ernesto Júnior e Clemir Schmidt. Hoje um trio apresentando o Café
1: com Notícias. Bom dia, roteiro, vamos lá.
2: Bom dia, João. Bom dia, Clemir. Bom dia a todos que estão nos acompanhando aqui na Rádio Vida.
0: Pois é, nós começamos o Café com Notícias hoje, até porque ontem à tarde, né, Ernesto, vazou aí um folder aí com os shows da Expo Videira, né? Então já praticamente certo aí os shows, e o Clemir Schmidt, que é o coordenador, é o presidente da Comissão Central Organizadora e também secretário de Comunicação da Prefeitura de Videira. Ele está aqui para nos contar realmente tudo certinho, tudo fechado, Clemir?
1: Não.
0: Não ainda?

0: Não é bem
1: não
0: assim.
1: Não é bem assim.
0: Não é bem assim. Bom dia.
2: Bom dia.
1: O nível dos shows ali tão bons, né?
0: Não, o nível tá bom. Tudo se baseou, está se baseando, né, na enquete que a gente fez aqui pelas rádios, né, da RBV lá no começo do ano. E o que a gente tem procurado no estabelecimento da conversa, digamos assim, com as produções artísticas é centralizar a negociação com os artistas dentro da opinião popular, dos gêneros que apareceram na enquete e, é claro, dentro das possibilidades financeiras do orçamento do evento. Então, nesse sentido, até conforme a gente falou aqui na entrevista anterior, nós cotamos e contactamos mais de 30 artistas, né, que foram mapeados naquela enquete. E a gente continua fazendo isso ainda, continua na definição,
1: certo,
0: da grade de shows.
1: Daquilo que foi divulgado, então, o que é que está confirmado?
0: Então, João, assim, está circulando realmente nas redes sociais, demorou um pouquinho até, já tem aí umas 2 semanas que esse print está circulando, então é bom esclarecer as pessoas de que esse print que anda circulando pelas redes sociais não é um banner, não é um folder de divulgação dos shows, ele não faz parte de nenhuma peça de comunicação, de divulgação, de
1: entretenimento. Mas saiu da prefeitura, não?
0: Saiu. Ele é parte de um caderno especial que nós elaboramos para encaminhar para os patrocinadores do evento, né? Então, não é uma peça pública, foi uma peça direcionada, segmentada só para as empresas que nós estamos conversando desde o início do ano, da possibilidade de termos como patrocinadores. Estamos finalizando essa semana, até no máximo uma semana que vem, todo esse rol de patrocinadores, e esse grupo de patrocinadores, que são as empresas que historicamente têm contribuído com a Expo Videira e também novas que se apresentaram esse ano com intenção de patrocinar, receberam esse material. E como, seguindo a orientação do prefeito Vilmar Carelli, e toda a administração segue essa orientação de agir sempre com muita transparência, obviamente que nós tivemos a preocupação de encaminhar para os patrocinadores um raio-x mais claro de como que estávamos pensando o evento. E quando chegou na parte de shows, foi a grande dúvida. Pô, a gente vai colocar o que a gente já tem, o que a gente está negociando, o que a gente está contactando. Então, já com uma intuição de que esse tipo de material vaza, sempre vaza, né?
2: Estamos vivendo meio no mundo tecnológico,
1: no,
2: né?
1: É
0: a nova realidade da comunicação. Nós também não pedimos sigilo para os patrocinadores, né? Em função de que nós entendemos que toda vez e quanto mais o evento estiver na boca do povo, estiver com expectativas formadas como essa que a gente está agora aqui falando, é melhor para o evento, né?
1: Até dá para sentir, na verdade, com aquilo que foi divulgado ali, se é realmente aquilo que as pessoas querem, além do enquete que foi da
0: Mas o que eu posso aqui, né? O que eu posso lhe falar ali, João e Ernesto, que do que está ali nesse print, é que alguém fez uma foto da página do caderno que fala dos entretenimentos, mas esse caderno que foi os patrocinadores fala do evento como um todo, especialmente do retorno da marca, da exposição da marca, é um raio-x do evento por dentro, né?
1: Certo.
0: Então, por isso que ele não é um material público, né? E aí só tem uma página que fala ali, o entretenimento. Então, a gente deu ali uma pincelada no que é a grade de shows e o entretenimento, né? Então, nós já confirmamos aqui há cerca de umas 2 semanas a Ana Castela, que vocês podem ver que naquele printzinho tá ali com um carimbinho de confirmado.
1: É a cereja, né, do bolo?
0: Eu diria que sim. Eu diria que sim, porque é a grande atração, certo, hoje. É a artista mais requisitada aí no cenário de shows do Brasil, né? E também tem um selinho lá do Traia Véia.
2: Que é o que a gente pode confirmar hoje aqui,
0: que é o que
2: aqui,
0: a gente está confirmando aqui hoje. Exatamente no momento em que nós imaginamos que seria adequado anunciar, em função de que retornou a documentação toda aí de contratação nessa semana. Então, independente, né, desse print que anda circulando por aí, a gente já estava na nossa intenção de confirmar essa semana o Traia Véia, que é um grupo que também está em ascensão, né? Já esteve pela região aqui, já tem uma presença no sul aqui muito forte, tem um estilo musical que é do agrado da população, e ele veio na enquete da Rádio Videira empatado com a Ana Castela, o Traia Véia, em apelo popular, né? Então, imediatamente, foram os artistas que a gente já saiu para contactar assim que recebemos o resultado da enquete. Aí você vai me perguntar, e os demais?
1: Exato.
0: Os demais, me desculpa a franqueza, mas foi para dar uma confundida.
1: É. Mas há possibilidade de se trazer alguns daqueles
0: que estão ali?
1: Porque ali alguns que já estão praticamente
0: descartados. Ali a gente

0: tem 6 ou 7 atrações listadas, né? Certo. Nós teremos, com certeza, no mínimo 5. No mínimo 5 shows.
1: Podemos confirmar,
0: nacionais.
1: Então, que em um dos dias teremos 2 shows.
0: Em um dos dias teremos 2 shows.
1: Por enquanto,
0: até a possibilidade de, até o evento, de repente, mais um dia a gente ter mais um também. Mas, por enquanto, em um dos dias teremos 2 shows. É, daqueles artistas que estão ali, a não ser, então, a Ana Castela e o Traia Véia, alguns poderão ser confirmados. A gente ainda está nessa fase de negociação e documentação. Outros, com certeza, não. Todos que estão ali, certo, do restante, com certeza não, né? Mas alguns sim, e alguns em função do gênero. A gente tem então 2 gêneros ainda a atender. O gênero sertanejo, por enquanto, a gente entende que está atendido com o Traia Véia, com a Ana Castela, mas nós temos o pagode, temos ainda, certo, o rock, né? Que são os outros 2 gêneros que apareceram na enquete.
2: E com o Raimundos, tem alguma
0: negociação já? Bem adiantada. Bem adiantada. Aí tem toda a questão de logística, que a gente, depois que você acerta, né, na negociação com o artista, as questões contratuais, questões de custo, de valor, você vai precisar fazer uma análise bem adequada da logística, onde que eles vão estar na noite anterior, no dia anterior, onde que eles vão estar no dia posterior, porque dependendo de onde o artista esteja, a gente diz que não dá logística, ou seja, ele não consegue chegar a tempo pro show, ou ele não consegue sair daqui a tempo do show que ele já tem contratado para o próximo show. Então tem todas essas questões que é uma equaçãozinha que você precisa fazer, né?
1: E um ponto importante, Clemer, a gente falou do Traia Véia, é um show que já teve, inclusive, aqui na nossa região e outros momentos. Sim. Um show que atraiu um grande público considerável aqui na nossa região. E um ponto que, para quem está aqui com a gente nessa manhã, é o show do Traia Véia confirmado em que dia?
0: Dia 12, é o sábado.
1: É o sábado.
0: Outra situação que a gente sofre muito para fechar o quebra-cabeça é a questão de agenda dos artistas, né? E tanto o Traia Véia quanto a Ana Castela eram os únicos dias daquela semana que eles tinham...
2: Ana Castela
0: é
2: domingo?
0: É domingo. Porque quando a gente fez o primeiro contato, era o inverso. A gente queria a Ana Castela no sábado, o Traia no domingo, mas acabou invertendo em função de que eram os dois únicos dias daquela semana que eles tinham livre na agenda. Então, ou você pega ou você perde a atração, né?
2: Quando que vocês devem ter definido isso?
0: João, eu acredito não, é uma questão agora de correr um pouquinho contra o relógio, é até a primeira quinzena agora do mês de junho, a gente está com toda a grade fechada, porque na nossa programação a gente faz o lançamento oficial do evento na primeira quinzena de julho, né? Até o dia 10 ou 15 de julho a gente faz o lançamento oficial do evento, e para fazer o lançamento você precisa ter no mínimo 95% dos espaços vendidos, 100% dos patrocinadores formalizados e 100% da grade de show formalizado para você, né, efetivamente mostrar, aí sim, né, fechado como é o evento, todo ele fechado. Então até metade do mês de junho aí a gente está com essa grade pronta, possivelmente a gente volte aqui para fechar a programação artística, que é a grande expectativa, né? Mas eu vou deixar o pessoal com a pulga atrás da orelha. Aqueles outros 4 ou 5 shows que estão lá, eu diria que 50% vem, 50% não vem.
2: Eu quero deixar aqui já um convite. Amanhã nós temos o RBV Notícias ao 12:30, aqui toda sexta-feira, aqui pela Rádio Videira. E já deixo o convite, o Clemir vai estar conosco aqui para fazer um bate-papo mais alongado, claro, a respeito dos procedimentos, o andamento da organização da Expo Videira, enfim, o que já tem de certo, o que já está definido, enfim, como é que está o andamento, venda de espaços para expositores e aquilo que for realmente importante. Importante aí para a Expo Videira amanhã, um bate-papo, convido você para estar conosco. Ernesto, para finalizarmos então a entrevista, mais alguma informação?
1: Para finalizar então, só para a gente confirmar, temos então Ana Castela no domingo, Traia
0: Ana Véia, Castela no domingo e Traia Véia no sábado.
1: E um
0: confirmadíssimo. Contrato assinado, divulgação oficial andando.
1: E um ponto importante que a gente já conversou em outros momentos, palco alternativo, mas a gente consegue ter essa questão de mais de 30 atrações ali e a divisão em outros de 2 palcos.
0: O que dá pra gente afirmar em relação ao entretenimento é que aquele palco alternativo que a gente sempre teve em edições anteriores, que ele ficava mais ou menos perto do palco principal, ali perto das praças de alimentação, nós eliminamos em função da circulação de pessoas, em função de que, na nossa interpretação pelo menos, mais atrapalhava e também dos expositores do que ajudava e dos artistas que se apresentavam. apresentado palco somente, também. Então. Então nós eliminamos aquele palco alternativo, vai ficar o palco da Arena Central, dos shows nacionais, e espalhamos mais três

0: palcos alternativos pelas praças de alimentação, né? Nós teremos duas praças de alimentação e uma outra situação que é uma novidade que eu vou me resguardar aqui para a gente conversar um pouquinho mais para frente, porque não está 100% definido, mas é uma novidade que a gente está trazendo para isso.
1: Isso vai ficar entre os ouvintes da Rádio Videira, somente isso.
0: Não, mas a gente, o compromisso é de vir aqui e, né, de primeira mão e a gente abrir, mas a gente tem esse cuidado de só anunciar quando está realmente 100% certo, definido, né?
1: Questão de prudência,
0: mas essa novidade, então nós teremos também um palco alternativo dentro dessa novidade, então seguramente serão três palcos alternativos com as atrações locais e regionais. A gente estima aí mais ou menos de 25 a 30 atrações para atender os 4 dias de evento e atrações locais e regionais nesses palcos alternativos.
1: Muito bem, obrigado, Clemir, pela tua visita cedinho aqui conversando conosco aí.
0: Obrigado, João. Sempre que precisar e chamar, a gente está por aí. Obrigado.
1: Valeu, então. Conversamos aí com Clemir Schmidt, presidente da comissão organizadora da Expo Videira, secretário de comunicação da Prefeitura Municipal. 8h14, um breve intervalo. Café com Notícias, volta já.
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2: Todos nós estamos retornando com o Café com Notícias na manhã de quinta-feira. Obrigado você que está conosco em mais uma edição até às 8h30 da manhã. Você ligado conosco aqui no Café com Notícias. E olha, vamos à previsão do tempo, vamos saber agora como fica o tempo e a temperatura. Já está conosco o Leandro Puchalski para nos contar com detalhes aí a previsão, já que hoje temos aí o tempo bom com a temperatura nesse momento em 11 graus. Leandro, bom dia.
3: Bom dia para todos os nossos ouvintes. Vamos para uma quinta-feira onde o sol volta a aparecer aqui pela região do meio-oeste, pessoal, de novo, à medida que temos o período inicial desta manhã. Né, por causa da temperatura mais amena, um pouco baixa, o frio, nós temos alguns nevoeiros, algumas nuvens baixas também acontecendo, que vão se dissipando à medida que tem o decorrer do dia e intercala com aberturas de sol. Temperaturas baixas dessa manhã dá espaço para uma tarde um pouco mais agradável, em torno de 19 a 21 graus na maioria das cidades aqui do meio oeste. Nós temos um período da sexta-feira com bastante nebulosidade pela região, não que o sol não apareça, mas não vai ser muito. A nebulosidade acaba predominando durante boa parte do dia. E assim a gente vai com um frio em torno de 9 graus de manhã e uns 19 à tarde. À medida que a sexta-feira ocorre, há sim possibilidade de chuva para encerrar a semana. Quanto mais ali no final da tarde, noite para o decorrer do sábado, maior essa condição de algumas nuvens que vêm desde a parte ali sul do Paraguai, norte da Argentina e acabam avançando em direção a Santa Catarina. Abraço para vocês, informações do tempo da Puchalski Meteorologia.
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4: O Hospital Salvatoriano Otimino Salvador emitiu um alerta nessa semana informando que está operando no limite da sua capacidade, especialmente nos setores de emergência e internação. A unidade também aí destaca a alta demanda em outros atendimentos que tem pressionado o fluxo de pacientes. Diante do cenário, a direção aí pede a colaboração da população de Videira e dos municípios vizinhos para o uso consciente dos serviços de saúde. De acordo com o comunicado, pronto atendimento deve ser procurado apenas em situações de urgência e casos mais graves. A medida busca então garantir aí que pacientes em estados mais críticos recebam atendimento adequado e dentro do tempo necessário.
2: A Prefeitura de Videira informou que haverá reajuste nas tarifas de serviços de saneamento prestados pela Visan a partir do dia 1º de julho. O aumento será de 4,26% e atinge as tarifas de manejo de resíduos sólidos, além dos serviços de água, esgoto e serviços complementares. A atualização segue deliberações da Agência Reguladora Intermunicipal de Saneamento, que estabelece normas e fiscaliza o setor na região. O reajuste passa a valer oficialmente a partir de 1º de julho em todo o município. Muito bem, são 8 horas.
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2: São 8 horas e 21 minutos, nós vamos a um breve intervalo, voltamos em instantes com outras informações aqui no Café com Notícias, manhã de quinta-feira. Obrigado você ligado conosco através da Rádio Videira e pelas redes sociais, no YouTube e também pelo Facebook.

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13: 8:25, estamos de volta com o Café com Notícias na manhã de quinta-feira. Santa Catarina iniciou terça-feira a distribuição de novas doses da vacina contra a influenza nos municípios, reforçando a campanha de imunização antes do inverno. A Secretaria de Saúde reforça a importância da vacinação, especialmente entre crianças, idosos e gestantes, que formam aí o grupo prioritário da vacinação pública contra a gripe.
14: João, um ponto importante, ontem à noite, já quase madrugada, a Câmara dos Deputados aprovou aí então a proposta de emenda à Constituição, a PEC, que reduz a jornada de trabalho de 44 para 40 horas por semana em até 14 meses e permite o fim da escala

0: 6-1. A proposta foi aprovada aí por 477 votos a favor, a 22 contrários em primeiro turno e 461 a favor e 19 votos contrários em segundo turno. A partir de agora aí, né, a PEC vai ao Senado numa tramitação que aí, segundo alguns interlocutores do presidente Davi Alcolumbre, do União Brasil, aí apontam que deve encontrar algumas resistências, inclusive, né, mesmo tendo esse apelo social, a tramitação não deve ser acelerada no Senado Federal, mas aí, segundo essas informações, o texto deve ser aprovado antes das eleições de 4 de outubro.
1: Com certeza, né? Isso não precisa ser vidente, né? Porque, na verdade, quem está lá...
0: entender, né, que tem um peso dentro das eleições para o dia 4, né?
1: Com certeza, é uma medida importantíssima, mas que ela tem lá dentro dos parlamentares a consciência de que isso também se reverte em votos, né? Então ninguém vai querer votar contrária a uma proposta dessa que atinge diretamente o trabalhador brasileiro. 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Agora são 8h28.
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1: E olha, a Comissão de Constituição e Justiça da Assembleia Legislativa de Santa Catarina aprovou terça-feira um projeto que prevê incentivo financeiro para o controle populacional do javali europeu no estado. A proposta estabelece o pagamento de R$ 100 por animal abatido, desde que o manejo seja feito por pessoas físicas ou jurídicas autorizadas e cadastradas junto ao órgão ambiental competente. O projeto é de autoria do deputado Camilo Martins e foi analisado durante sessão realizada no município de Araranguá, dentro do programa Lesc Itinerante, quando a Assembleia Legislativa vai para as regiões. Segundo o texto, o objetivo é ajudar no controle da espécie invasora.
0: Que é um problema aqui no nosso estado, né? Se tornou aí uma situação, principalmente em região serrana. E aqui em Videira, o município recebe aí no mês de julho dois eventos importantes aí de relevância científica e educacional. A primeira, a formação de professores em astronomia do meio oeste catarinense no dia 22 de julho e o 13º simpósio catarinense de astronomia programado para os dias 24 e 25 do mês de julho. As iniciativas são promovidas aí pela Prefeitura de Videira por meio da Secretaria de Turismo e Cultura e do Polo Astronômico do município em parceria com o Instituto Federal Catarinense, Campus Videira, do IFC, e o Clube de Astronomia Pálido Ponto Azul, aí mostrando a importância e a relevância de Videira para o cenário da astronomia em todo o estado de Santa Catarina.
1: Já vamos convidando você para colocar na agenda. 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
0: Isso mesmo, a partir das 9 horas da manhã do sábado, dia 6 de junho, aí até o meio-dia, inúmeras atrações, inúmeros serviços trazidos aí para a comunidade. E na semana que vem a gente tem uma semana movimentada, inclusive aqui na Rádio Videira, com inúmeros reportagens, entrevistas especiais, programas especiais para a gente falar sobre a importância da conscientização do meio ambiente. É um ponto importante que todos nós precisamos estar por dentro.
1: E para encerrarmos, só lembrando, então, tivemos aqui a presença do secretário de comunicação e presidente da comissão organizadora da Expo Videira, Clemir Schmidt, falando sobre esse folder, né, que foi divulgado, que vazou ontem no final da tarde, aí correu pelas redes sociais, já colocando
0: burburinho, né?
1: A programação festiva, né, os shows que já estariam certos, né? Na verdade, então, daquele folder, todos os artistas que dizem ali que estaria certo, apenas o show da Ana Castelo Estela
0: e Traia Véia, confirmado.
1: Está certo, está confirmado. Os demais ali não tem nada confirmado, então ainda restam discussões, conversações, então praticamente ali os demais não está certo. Mas nós teremos amanhã ao meio-dia também aqui no RBV Notícias mais informações, uma entrevista completa sobre a Expo Videira, trazendo todos esses detalhes. Mais alguma informação, Ernesto?
0: Só um ponto importante antes de a gente concluir, aí acaba de ser publicado.

0: Publicado no portal RBV que mais de 170 garrafas de vinho importadas foram apreendidas pela Polícia Militar Rodoviária aqui em Lebon Régis. É uma apreensão de grande porte de vinho aqui na nossa região. Descaminho de vinho aí é um crime que, infelizmente,
1: É o mesmo que o contrabando.
0: Isso, né? Mesmo, que é o mesmo que o contrabando, que ocorre aí muito com frequência aqui na nossa região. Então, uma informação que acaba de chegar lá da nossa redação.
1: Obrigado, Ernesto. Obrigado. 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Na sequência tem Fábio Lima no comando do Show da Manhã. E ao meio-dia estaremos de volta com outras informações do RBV Notícias. Uma excelente quinta-feira para você.

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7: Muito bem, senhoras e senhores, muito bom dia, bom dia, bom dia! Um prazer enorme estar com você aqui na programação da Rádio Videira. Eita, rádio boa, hein? Como é que você tá? Tranquilo? Bom demais saber que você tá aí do outro lado ouvindo o nosso programa. É mais uma edição do Show da Manhã. É um prazer ter você junto com a gente, viu? 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ano 2026, aquele abraço para os amigos aniversariantes do dia, ou você que tá comemorando alguma data especial, é um prazer estar com você nesse momento tão especial da sua vida, você que é o nosso querido ouvinte, que faz parte do nosso sucesso e nos acompanha 24 horas por dia. E é pra isso que nós estamos aqui, pra fazer você feliz. E já começamos com o Rei Roberto Carlos, Fera Ferida. Bom dia pra você, 8h39.

maravilha! Essa é a sua Rádio Videira. Pra você, um ótimo dia. Muito obrigado pela sua audiência. Essa é a banda Corpo e Alma. Abrimos também com Roberto Carlos, Fera Ferida. Como é que você tá? Tudo tranquilo? Começando bem a sua quinta-feira? Saúde, paz, alegria. Você, meu amigo, minha amiga, ouvinte da nossa programação, faz parte da nossa audiência. Leva a programação da Rádio Videira onde quer que você vá, em especial aos taxistas e também motoristas de aplicativo. Um grande abraço pra você. Muito obrigado pela carona de sempre, tá? Hora de mandar aquele abraço pra você que tá sintonizado com a gente em Caçador, alô Rio das Antas, Fraiburgo e também Tangará, alô Pinheiro Preto, Arroio 30 e Omerê. Aquele abraço pra vocês, obrigado pela companhia. É mais uma edição do Show da Manhã. É hora de intervalo, a gente volta já com mais músicas, já já também atendendo o seu pedido na programação número 1.

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1: Rádio Videira, 8h49.
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1: Tudo isso é economia. Muito bem, estamos de volta, ótimo dia pra você, uma boa quinta-feira, tá em casa, tá no trabalho, tá com a Rádio Videira, então tá bom demais. Obrigado pelo carinho, obrigado pela preferência. E para nós, com certeza, é um prazer estar comunicando para os nossos queridos ouvintes. Um bom dia todo especial para você, tá? 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

0: 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São 9:03, 9:03, fechamos com os atuais, o Barco do Amor. Alô, minha amiga, nossa querida ouvinte, um beijo pra você, amiga, sucesso sempre, tá? Tá em casa ouvindo o nosso programa, um abraço pra você. Um dia de muita paz, né? Isso é muito importante. É hora de intervalo, a gente volta já. Conto com a sua audiência até às 11:45. Esse é o Show da Manhã. Bom dia, 9:04.
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0: Muito bem, para você ligado aqui na programação, são 9:05, 9:05, sabe que a nossa rádio tem sempre aquele bom costume de levar para você as melhores oportunidades, né? 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
8: Muito bem, alô, você ouvinte da Rádio Videira. Amanhã muito especial para você, uma quinta-feira abençoada para você, para sua família, a todos os amigos que estão sintonizados, curtindo a programação da número 1. Aquele bom dia, né? Um bom dia todo especial, com muita força de vontade e muita alegria para você. Eu espero que você possa estar vivendo esses bons sentimentos, né? De alegria e de felicidade também. A mãe Dina está conosco aqui nos estúdios da Rádio Videira para oferecer para você os seus serviços, né? Para que você possa cuidar melhor da sua vida também. Mãe Dina, bom dia, bem-vinda. Fica à vontade. Vamos falar da importância do atendimento da Mãe Dina, com certeza, ao nosso público da Rádio Videira. Fica à vontade, amiga.
9: Bom dia, Fábio. Bom dia aos ouvintes e os ouvintes da Rádio Videira. Com a graça de Deus, Pai Todo-Poderoso, e com esta energia positiva que eu tenho, graças a Deus, meus conhecimentos espirituais, estou aqui mais uma vez para lembrar você que já há muito tempo quer vir falar conosco. Hoje, quinta-feira, gente, hoje essa quinta-feira poderosa, nós estamos ali com as portas abertas aguardando você, chamando a atenção de você que mora longe, você que mora em Fraiburgo, mora em outras cidades vizinhas, Tangará e Pinheiro Preto, e você está me ouvindo, mas aí é longe, como é que eu vou lá? Olha, as dificuldades, primeiro passo é você tem que decidir o que você quer para a sua vida, em tudo que você faz. Se você ficar na indecisão, nunca você vai conseguir uma solução para o seu problema. Se você está vivendo um momento difícil aí, brigas familiares, até mesmo uma doença espiritual, casamentos com problemas, separações com dificuldades, tumultuadas, as brigas, aquela pessoa que fica pensando em fazer uma besteira consigo mesmo, né, para não falar uma palavra mais pesada, e isto pode ser um atrapalho espiritual aí na tua vida, mas não fique pensando na distância de onde você está, 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Como eu disse, decisão é importante tomar na vida para resolver os problemas. Até mesmo quando você está numa BR, no trânsito. Se você ficar pensando, vou, não vou, quando você está pensando, você vai fora de hora, aí acontecem os acidentes. Então, a decisão, você tem que tomar ela na sua vida para resolver o teu problema. Eu lhe espero hoje. Fiquem com Deus.
8: Um abraço, Mandina. Ótimo dia para a senhora e a todos os nossos queridos ouvintes. A nossa querida audiência, fica à vontade também para participar com a gente. O telefone faz parte da nossa festa. Você manda aquele abraço para quem você quiser e a gente atende com todo o carinho do mundo, tá bom? Quero mandar um abraço também aos amigos que estão lá em Caçador. O José Ribeiro está ouvindo a gente pela internet. Alô, José Ribeiro, aquele abraço para você, meu amigo. Oi, bom dia!
10: Bom dia, amigo do rádio.
8: Tudo bem?
10: Gostaria de ouvir a música com Dair José, Cadê Você?
8: Aham, já está aqui.
10: Queria oferecer para todos os meus familiares lá de Balneário Camboriú, Navegantes.
8: Certo.
10: Madeira, e para todas as minhas amigas aqui do bairro Amarante. E para vocês da rádio.
8: Obrigado, hein?
10: Quem tá falando é Nailsa lá de Tepires.
8: Tá certo, minha amiga.
10: Um abraço, tudo de bom. Um abençoado dia. Tchau.
8: Tá bom, então. Vou fazer o seguinte, tá, gente? Vou fazer o seguinte, vou tocar aqui duas músicas, vou pro intervalo e já volto atendendo todos os pedidos, tá? Todos os nossos ouvintes serão atendidos e a gente com certeza faz questão de tocar a sua música. Tá bom, Nair? Daqui a pouquinho toco pra você também o pedido que você fez agora. A gente vai ouvir na sequência o Fábio Júnior e logo depois trazer o pedido do nosso ouvinte que faz parte da nossa imensa audiência.
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8: Esse é o Fábio Júnior, canta demais. Essa é bonita, hein? Vou dividir com você, tá? Minha outra metade. Um abraço pra você em casa, um abraço pra você no trabalho. Tá levando a gente de carona no carro, é bom demais, né? Dirigindo nesse momento, ouvindo aquela música que você gosta, na sua rádio predileta. Essa com certeza é a combinação perfeita pra sua quinta-feira. Bom dia.

essa é a sua Rádio Videira. Esse é o Reginaldo Rossi. Reginaldo deixou boas músicas, né, gente? Leviana é uma delas. Ouvimos também Fábio Júnior, Minha Outra Metade. É hora de intervalo, eu volto já trazendo pra você o seu pedido. É o nosso Show da Manhã em 88.5. Tudo beleza? Tudo bem com você? Um abraço pra você em casa, acompanhando nossa programação, tomando aquele chimarrão, né? Faz parte do seu dia. Daqui a pouquinho a gente volta com muito mais pra você.

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Bom dia, meu amigão Fábio Lima, tudo certinho por aí? Aqui tudo certo, Paulo Wolff do Bairro Amarante. Meu amigo, quero ver se pode rodar a música para nós, Porca Véia, o Justo Chaleira Preta. Quero desejar para todos os ouvintes da rádio, especial para você e tua família, tá?

Muito bem, essa é a sua Rádio Videira, 937, bom dia pra você. Esse é o Porca Véia Bugilda, do Chaleira Preta, né? Boa essa! Várias músicas do Porca Véia aqui na programação fazendo grande sucesso. Nosso ouvinte gosta demais, né? Deixa eu mandar um abraço aqui pro Paulão, grande Paulo Wolf. Foi ele que

0: Por Denis, fica à vontade, bom dia.
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0: Bem.
1: Voltamos ao estúdio.
0: Valeu, Fabiano Trindade. 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Não tem mais desculpa, né, gente? 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
3: Voltamos com música, sucesso e o seu pedido musical. Bom dia! 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
3: Um abração, bom dia pra Silmara e também o Paulinho. Alô, Silmara, bom dia, você pediu, a gente toca. Henrique Juliano, a eterna Marília Mendonça, Flor e o Beija-Flor, 9h48.

Muito bem, para você, Péricles e Ana Castela. Simplesmente acontece o pedido da Letícia. Um beijo para você, Letícia. Gente, vamos ao intervalo. Na sequência, a gente volta atendendo vários pedidos. Você tá pedindo música, sucesso. Paciência, só um pouquinho que vai rolar, tá bom? Tenho certeza que sim. Deixa com a gente. Um bom dia. Vou ali tomar um golinho de café e já volto com muito mais sucessos para você.

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0: você.
1: Vamos ouvir música, vamos ouvir então o seu pedido na sua melhor sintonia. Bom dia pra você.
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1: O nosso ouvinte manda na programação. Oi, bom dia.
3: Eu quero oferecer uma música para Maria Pracello, que vai fazer aniversário dia 31 de maio.
1: Olha.
3: A música que eu peço para ela é Vestido Azul.
1: O Vestido Azul, tá bom. Quem pediu foi a Maria Salete. Oi, Maria. Bom dia para você, minha amiga. Muito obrigado pela sua participação, tá bom? Deixa eu ver quem tá aqui com a gente. Ah, pronto. A Maria de Lourdes também, né? Oi, Maria.
4: Bom dia, Fábio Lima.
1: Bom dia,
4: tudo
1: amiga.
4: Tudo bem contigo?
1: Tudo bem, minha amiga.
4: Aqui é Maria Bracello, do Rio das Pedras.
1: Prazer falar com você.
4: Hoje eu quero a música Os Quatro Cantos da Casa.
1: Certo.
4: Quero oferecer para minha irmã Marilene Bracello, que está fazendo aniversário hoje.
1: Legal.
4: E também a minha sobrinha, a Thailis Rossi,
1: também,
4: que também faz aniversário hoje.
1: Beijão para ela, hein?
4: Desejo tudo de bom para elas.
1: Uhum.
4: Saúde, principalmente,
1: claro.
4: Felicidade, paz. Que hoje o dia delas seja especiais na
1: Amém.
4: Vida delas.
1: Tenho fé em Deus que sim.
4: Quero homenagem no final do programa.
1: Claro.
4: Se eu for atendida, muito obrigado.
1: Deus abençoe.
4: Um abraço,
1: tá?
4: Boa quinta-feira para você. Flávio Lima.
1: Isso,
4: tá
1: Flávio
4: bom?
1: Lima. Um prazer
4: tudo
1: ter você
4: bom.
1: Junto com a gente. A Maria de Lourdes prestando as devidas homenagens a familiares, né? Que estão hoje completando mais um ano de vida. Que legal. A gente gosta muito de participar dessas datas especiais. Deus abençoe, tá? Feliz aniversário. Muitos anos de vida. Oi, bom dia. A Nair que tá junto com a gente, né? Oi, Nair.
5: Bom dia, Fabio.
1: Bom dia.
5: Nair está fazendo.
1: Tudo bem, minha amiga?
5: Pedra.
1: Bom dia.
5: Eu vou pedir a música aí pra você hoje. Vem Morena.
1: Vem Morena.
5: Com o Amado Batista.
1: Boa, boa
5: e vou
1: essa música.
5: Vou oferecer pra toda a galera de todos os dias. Estamos juntos.
1: Estamos juntos.
5: Ou no Fole da Gaita. É uma dessas duas.
1: Uma das duas, né?
5: Um abraço, bom dia. E fica com Deus. Uma ótima quinta-feira.
1: Amém, minha amiga. Deus te abençoe. Ela mandou até um recadinho aqui. A melhor conquista da vida é ter Deus todos os dias.

concordo, viu, amiga? Deus todos os dias da nossa vida fazendo a obra acontecer, né? A obra de qualidade de vida, de saúde, de paz, de união em família. E são esses os nossos bens maiores, né? Desejo tudo isso e muito mais pra você, o nosso querido ouvinte.

0: Muito bem, fechamos com Amado Batista. Vem Morena, e você vem na audiência junto com a gente. É o nosso show da manhã. Até o meio-dia. Bom dia, bom dia, bom dia pra você. Rádio Videira, 10 horas mais 15 minutos.
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3: Bom dia, está no ar mais uma edição do Videira Notícias. Em julho de 2026, o município de Videira se prepara para se tornar um dos principais centros de debate e aprendizado sobre astronomia em Santa Catarina. A cidade vai sediar dois eventos de grande relevância científica e educacional. A primeira formação de professores em astronomia do meio oeste catarinense, no dia 22 de julho, e o 13º Simpósio Catarinense de Astronomia, programado para os dias 24 e 25 de julho. As iniciativas são promovidas pela Prefeitura de Videira por meio da Secretaria de Turismo e Cultura e do Polo Astronômico de Videira, em parceria com o Instituto Federal Catarinense e o Clube de Astronomia Pálido Ponto Azul. O objetivo é ampliar o acesso ao conhecimento científico e fortalecer o ensino da astronomia em diferentes níveis educacionais. A expectativa dos organizadores é reunir mais de 120 participantes entre pesquisadores, professores, estudantes, astrônomos, amadores e entusiastas da área. O evento deve reforçar o protagonismo de Videira no cenário estadual quando o assunto é ciência e educação. O ministro do Supremo Tribunal Federal, STF, Cássio Nunes Marques, determinou ontem, quarta-feira, o andamento do pedido de revisão criminal apresentado pela defesa do ex-presidente Jair Bolsonaro no processo relacionado à tentativa de golpe de Estado. Com a decisão, foi iniciada oficialmente a tramitação da ação que busca rever a condenação de 27 anos e 3 meses de prisão aplicada ao ex-presidente. Como primeira medida, o ministro abriu prazo de 20 dias para que o procurador Geral da República, Paulo Gonê, se manifeste sobre o recurso. No pedido encaminhado ao STF, a defesa solicita a absolvição de Bolsonaro, a anulação da delação premiada do tenente-coronel Mauro Cid e ainda que o caso seja analisado pelo plenário completo da corte. Os advogados argumentam que houve falhas durante a tramitação do processo, incluindo supostas irregularidades na colaboração premiada de Mauro Cid. Segundo a defesa, a delação não teria ocorrido de forma voluntária e os advogados também alegam não ter tido acesso integral às provas da investigação. Outro ponto levantado é que, conforme o recurso, não existiram elementos que apontem ordens diretas do ex-presidente relacionadas aos atos de 8 de janeiro. Pelas regras internas do STF, o pedido deverá ser analisado pela segunda turma da corte, composta pelos ministros André Mendonça, Cássio Nunes Marques, Gilmar Mendes, Dias Toffoli e Luiz Fux. Os municípios de Iomerê e Arroio 30 serão palco entre os dias 8 e 12 de junho da etapa microrregional da Olimpíada Estudantil Catarinense OLESC, uma das principais competições do esporte de base em Santa Catarina. O evento é promovido pela FESPORTE em parceria com as administrações municipais. A disputa reúne atletas com idade entre 14 e 16 anos nas modalidades de futsal e voleibol, nas categorias masculino e feminino. A expectativa da organização é de uma grande mobilização regional envolvendo equipes de diversas cidades do meio oeste. Segundo a organização, esta será uma das maiores etapas microrregionais da OLESC no estado neste ano, tanto pelo número de participantes quanto pela estrutura compartilhada entre os dois municípios sede. De acordo com o diretor de esportes de Iomerê, Henrique Locatelli, a competição contará com forte adesão regional. Ao todo, serão 23 equipes disputando voleibol masculino e feminino, além de outras 33 equipes no futsal masculino e feminino. Você acompanha o Videira Notícias, que volta daqui a pouco com outras informações.
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2: Muito bom dia para você ligado na programação da Número 1. Essa é a sua Rádio Videira. Bom dia para você em casa, bom dia para você no trabalho. É nosso amigo que tá sempre sintonizado com a gente, tomando chimarrão, tomando cafezinho nesse horário. Bom dia para você. Seja muito bem-vindo na nossa sintonia, tá? O Copete tá junto com a gente. Fala, Ricardo Copete. Opa, bom dia.
6: Copete, o Ricardo.
2: Tudo bem?
6: Dá um beijo para você.
2: Aham.
6: Eu vou mandar para Ana, Anelise, a Neuza, a Giovana. Piazada das motosserras, piazada da Ponto Fiso.
2: Beleza.
6: A Boneta, a Luísa, a Neiva, Adils, Fusqueiro, Batistela e o Pires. Eu quero.
2: Tá certo.
6: A Taíde e Alexandre. E Zezé de Camargo e Luciano, Deus me livre, amar você, tá? Beijo, louco, velho, querido.
2: Tá certo, meu querido. Deus me livre. Um abraço pra você, Ricardo. Eu gosto dessa música, viu? É boa. Olha, gente, não vai dar pra atender todos os pedidos musicais, tá? É muita gente participando, mas a gente vai tentando mandar aquele alô especial pra todo mundo. Peço já desculpas, tá? Vamos colocar todo mundo aqui numa música só, num alô só, pra todo mundo participar com a gente. Oi, bom dia, Fábio. É a Amélia. Oi, Amélia. Um bom dia pra você, minha amiga. Ela pede sucesso, tá oferecendo pra sua comadre, né? A Divanir Ferreira, que hoje tá aniversariando. Divanir, parabéns pra você. Deus abençoe, paz, alegria, sucesso na sua vida e principalmente muita saúde, né? Muita saúde aos aniversariantes do dia. Oi, bom dia, tudo bem? Quero ouvir uma música da Carmen Miranda. Quero matar a saudade, né? É a Natália, Natalina Orsato. Ô, Natalina, bom dia pra você, minha amiga. Vamos providenciar a música aqui, né? Beijo pra você. Deus te abençoe, não apenas hoje, mas todos os dias da sua vida. Bom dia. Quem manda esse recadinho pra gente é a Gorete. Oi, Gorete, bom dia pra você também, amiga. Obrigado pelo carinho de sempre. Oi, Linda Cir.
7: Bom dia, Fábio Lima. Tudo bem
2: bom?
7: Com você?
2: Bom
7: comigo
2: dia.
7: Tudo certo? Aqui é a Linda Cir. Gostaria de oferecer uma música, pode ser do Baitaca, para minha mãe Maria Eva.
2: Certo.
7: Que está completando mais um aninho hoje.
2: Que coisa boa!
7: Muito obrigada, um forte abraço.
2: Alô, você, minha amiga. Bom dia para você, Linda Cir. Bom dia para sua mamãe, né? Deus abençoe, viu, amiga? Tudo de bom para você, que está aniversariando hoje, completando mais um aninho de vida. a dona Maria Eva, hoje mudando de idade também. Beijo pra você, amiga. Deus abençoe grandiosamente a sua vida. Alô, Edson.
8: Música hoje, o Vestido Azul.
2: Vestido Azul, tocamos.
8: Tô te ouvindo, com o Cid Arani, uma excelente manhã de quinta-feira.
2: Tudo de bom pra você também, meu grande amigo Edson Cordeiro. Obrigado pela audiência. Alô, bom dia.
9: Bom dia, família. Como é que tá, meu amigo?
2: Tudo jóia.
9: Beleza?
2: Bom dia,
9: bom dia. Quem tá falando aqui é o Vilcinho.
2: Grande Vilcinho.
9: Gostaria de pedir uma música hoje com o Antônio Marcos, o Homem de Nazaré.
2: O Homem de Nazaré.
9: Agradecer pra minha família, pra vocês da rádio e pra quem gostar da música.
2: Tá certo.
9: Por entendido, eu agradeço.
2: Um grande abraço. Valeu, hein? Deus abençoe. A Bernadette também tá junto com a gente. Bernadette, bom dia pra você. Ela pede sucesso, tá oferecendo pra toda a família e todos nós estamos aqui na Rádio Videira, né? Que legal. Aquele abraço, Bernadette. Deus abençoe seu dia. Alô, bom dia. Estamos ligadinhos na programação. Quem tá mandando, pedindo alô aqui, deixa eu ver o nome do pessoal. A minha amiga Mari, o seu esposo, né? O Darcy, todos nós aqui da Rádio Videira, amigos e amigas ouvintes também. Quem tá junto com a gente? Ah, é o Marcos Maciel. Fala, Marcos Maciel. Bairro Rio das Pedras também curtindo nossa programação. O Adilson também passou por aqui. O pessoal da Pocente, né? Tem os aniversariantes do dia. Já peguei a listinha aqui para nós mandarmos o abraço, né? Dos queridos aniversariantes. Chegando mais, o Vilmar também tá por aqui. Fala, Vilmar.
10: Bom dia.
2: Bom dia, tudo Vilmar. Bem? Tudo bem?
10: Vilmar Zagueta. Gostaria de ouvir uma música Minha Namorada.
2: Certo.
10: Todos que gostaram de música, agradeço por atendível.
2: Valeu, um abraço para você, meu grande amigo. Deixa eu ver quem tá junto com a gente. Chegou mensagem agora também, né? A Silene Santana. Oi, Silene. Bom dia pra você, minha amiga.
11: Bom dia. Aqui é a Sila, Silene
2: Tudo
11: Santana.
2: Bom? Seja bem-vinda.
11: Quero pedir a música Essência.
2: Uhum.
11: E quero oferecer pra turma ali da Santa Terezinha.
2: Santa Terezinha.
11: Que ontem me cobraram que eu não ofereço música pra eles. Oi, pra amiga. Pra minha amiga lá. Agora não me lembro o nome dela. Uhum. Mas eu ofereço pra todos que trabalham lá. Tá bom?
2: Certo.
11: Um abraço. Mas outro? Manda minha música e ofereça pra eles. Lá.
2: Tá certo.
11: Manda um abração
2: amiga.
11: Lá pra eles, tá bom?
2: Tá certo. Um
11: bom
2: abraço pra vocês.
11: Pra vocês todos aí da rádio. Um abraço.
2: Tá certo. O pessoal que tá cobrando aí na Sila, né? Um abraço pra vocês. O pessoal da Santa Terezinha também tá junto com a gente. Faz o seguinte: vamos abrir a sequência enquanto aí de Alexandre. Na sequência, a gente vai atender aí os nossos queridos ouvintes, tá bom? Agora são 10 horas, 26 minutos. É um prazer estar com você. É mais uma edição do nosso Show da Manhã.
12: 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Oi, Luciano.
13: Fala, Luciano.
12: Vamos cantar uma música junto?
13: Vambora, rapaz. Que música?
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Maravilha, pra você um ótimo dia. São 10 horas mais 32 minutos. Aquele bom dia especial pra você no bairro Carelli, Campo Experimental. Alô, você no bairro Carbone, Centro, Cibrazém, Dois Pinheiros, Cidade Alta. Intervalo, a gente volta já com muito mais. É o nosso show da manhã. Bom dia pra você.

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3: A Secretaria de Desenvolvimento Econômico de Videira, por meio da Sala do Empreendedor, em parceria com o SEBRAE, prossegue nesta quinta e sexta-feira com a programação da Semana do MEI, dedicada aos microempreendedores individuais do município. 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
4: A Prefeitura de Videira vem com uma programação especial aos microempreendedores individuais e também para aqueles que desejam empreender e formalizar suas atividades. Será uma oportunidade muito importante para quem busca orientação, conhecimento e fortalecer o seu negócio. Na quinta-feira, dia 28, acontece a sala itinerante, levando atendimento e orientações para mais perto da comunidade. Já na sexta-feira, dia 29, serão realizadas consultorias individuais em planejamento e finanças na Prefeitura de Videira, auxiliando os empreendedores na organização e no crescimento do seu negócio. Além disso, reforçamos um alerta muito importante. Esta é a última semana para a declaração anual do MEI. O envio deve ser feito dentro do prazo para evitar multas. Então, todas as pessoas que ainda não fizeram sua declaração anual do MEI podem procurar a Sala do Empreendedor na Prefeitura Municipal, que estaremos realizando de forma gratuita.
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0: Nota de falecimento, a funerária São Judas Tadeu e familiares de Donite Pelim, mais conhecido por Jeca, residente em Videira, na linha São José, comunicam com profundo pesar o seu falecimento, ocorrido ontem, às 15 horas e 48 minutos, aos 81 anos de idade. 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Aos familiares e amigos, as nossas sentidas condolências.
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3: Um grande abraço para você, curtindo a programação da número 1, essa é a Rádio Videira, eu sou o Fábio Lima, vamos juntos então, até as 11h45 em mais uma edição do Show da Manhã. 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
3: Bom dia para você, o nosso querido ouvinte, onde quer que você esteja, o nosso agradecimento pela sua audiência. A comunidade de Rondinha convida para a festa da padroeira Nossa Senhora do Caravaggio, tá? Essa festa acontece no final de semana, dias 30 e 31 de maio. Tá chegando o dia, portanto, sábado, dia 30, às 15 horas, a venda de bolos, cucas e também pudins. Já às 17 horas, tradicional gata com venda de churrasco de gado e também leitão, pão e saladas. Já no domingo, no dia 31 de maio, às 6 horas da manhã, tradicional gato. Às 10 horas, tem a missa em honra a Nossa Senhora do Caravaggio. Às 10h30 da manhã tem o torneio de bocha. Ao meio-dia tem almoço com venda de churrasco de gado e também leitão. Completo serviço de bar e cozinha, venda de pães, maionese, saladas diversas, cucas, bolos, pudins e bebidas em geral. Às 13 horas tem um cavalinho. Às 14h30, a tarde dançante com entrada franca, animação, trio Sintonia Sul. A grandiosa festa em honra a Nossa Senhora do Caravaggio, dias 30 e 31 de maio, na comunidade de Rondinha, Videira. O apoio é da Copperview e também Singenta, Agroterra, Diesel Car, Mecânica Doca, Pertec Móveis, PM Bebidas, Mecânica Feio, Boacharia Cachopa, Balestrim Multimarcas e desde já a comunidade agradece a presença de todos. 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Vamos trazer o repórter Fabiano Trindade conversando com o gerente da Sidasc sobre o aniversário de Santa Catarina como zona livre, a comemoração, né? Zona livre da febre aftosa sem vacinação. Fabiano Trindade, seja bem-vindo, bom dia.
5: Nós estamos aqui no escritório da Sidasc, vamos conversar com o médico veterinário, também gerente regional da Sidasc, o Marcelo Graziottin. Vai falar pra gente sobre esse mês de maio, ele é um mês especial porque marca aí mais um aniversário de Santa Catarina, que é a área livre de febre aftosa sem vacinação, né? Já há muitos anos isso vem sendo comentado e comemorado, né? Mas Marcelo, o que isso representa para a nossa região, para o nosso estado, né? E para o Brasil como um todo, essa doença que ela foi erradicada, né? E agora sem a vacinação, praticamente 100% dos estados brasileiros, né?
6: Para nós, é com muito orgulho que a gente vem falar sobre esse reconhecimento de área livre de febre aftosa. estão sem vacinação. Foi no dia 25 de maio de 2007 que nós fomos reconhecidos internacionalmente pela Organização Mundial de Saúde Animal, e no mês que o Estado de Santa Catarina comemora o mês da

0: essa saúde animal, da sanidade animal e vegetal. Então, para nós, esse mês é muito importante, porque ele vem ao encontro do reconhecimento de todas as conquistas realizadas por várias mãos, principalmente pelos nossos produtores, que confiaram no trabalho, que entenderam a importância de se buscar um status sanitário de área livre, de controle de doenças, enfim. E as nossas agroindústrias, que sempre foram parceiras nesse trabalho. Então, esse reconhecimento faz 19 anos internacional, mas é um trabalho de mais de 47 anos, 46 anos, quando surgiu a SIDAS, quando começou a se pensar em sanidade animal, em defesa dos rebanhos e mercados. Então, esse certificado nos trouxe a abertura dos mercados mais exigentes do mundo para a nossa carne suína, para a nossa carne bovina e demais produção animal que nós temos aqui no estado, enfim. Então, é com muito orgulho que a gente comemora esses 19 anos de área livre.
1: Essa doença, ela atinge algumas espécies de animais?
0: Sim, a gente fala sempre que a febre aftosa é uma doença de animais de casco bionculados, ou cascos partidos. Então, ela atinge mais bovinos, suínos, ovinos, caprinos, suínos exóticos também podem ser, no caso, javalis acometido. Então, a gente sempre fala que é casco partido. Todo animal de casco partido pode ser acometido pela febre aftosa. E a gente cada vez mais trabalha na prevenção, na notificação precoce de alguma sintomatologia que possa ser compatível com febre aftosa, para a gente poder, quanto antes chegar numa situação dessa, para descartar um caso positivo ou combater o mais rápido possível, como a gente faz muitos anos que não vacina, a disseminação de uma doença reemergente pode ser muito rápida.
1: Por isso, né, o produtor é parte fundamental nisso, né, como já foi falado.
0: A cadeia produtiva toda, e principalmente o produtor, é de fundamental importância nesse sistema, porque ele tem o contato direto com os animais no dia a dia da propriedade, no manejo. Então, ele é o primeiro a ver se o animal está doente ou não, se ele tem alguma diferença de um dia para o outro. Então, assim, ó, qualquer situação que o produtor vê, com sintomatologia de febre, vesículas, animais mancando, salivando, enfim, que procure a SIDAS, que nos informe, que quanto antes a gente souber de um possível caso de qualquer doença de notificação obrigatória, seja uma febre aftosa, seja uma influenza viária, seja qualquer doença de curso obrigatório que possa nos trazer problemas sanitários graves, e que ela chegue o mais rápido possível até nós, para a gente poder combater e tomar as ações sanitárias o mais rápido possível.
1: Eu lembro que no passado se falava daquela doença vaca louca, né, que atingiu aí muitos animais. Então a gente destaca na importância, né, de um assunto tão relevante como esse, né?
0: Isso, no Brasil, graças a Deus, a vaca louca, a gente tem algum caso ou outro esporádico, mas a gente não teve ainda a vaca louca específica, a BSE. Essa é mais uma doença que teve na Europa, mas a gente sempre, quando tem alguma sintomatologia nervosa em animais que venham a óbito, bovinos, equinos que venham a óbito com sintomatologia nervosa, a gente sempre vai em procura de duas doenças, que seja a raiva, que a gente tem na região, e em algumas regiões a gente está tendo casos já de bovinos positivos nos últimos anos, inclusive nesse mês, e da doença da vaca louca. Então a gente vai procurar um diagnóstico diferencial para raiva e para encefalopatia espongiforme bovina, que é a doença da vaca louca.
1: Bom, para finalizar, a gente quer parabenizar, assim como o Marcelo já falou, a todos os envolvidos há tantos anos atrás para que isso acontecesse, e a gente tem que divulgar realmente hoje, né? E lembrar que o nosso estado de Santa Catarina, apesar de ser pequeno, mas produz muito, né? E graças a todo mundo que está engajado nessa situação, né? Que é essa doença que não existe mais aqui, né? E a vacinação também já faz muitos anos que não é feita. Então, parabéns a todos aí, né, Marcelo?
0: Perfeito, Fabiano. Parabéns a todos, de fato, porque isso é um trabalho conjunto. Sem toda a comunidade, a população envolvida num trabalho desse, nada seria possível de ser feito ou de alcançar um estado sanitário tão importante para o nosso estado. Hoje, Santarina figura como os maiores produtores suínos, aves, e a cadeia leiteira nossa é muito forte também. Então, se não fosse o nosso produtor, a nossa agroindústria, a população toda participar dessas ações sanitárias que nos deram os títulos que nós estamos comemorando hoje, talvez a gente não tivesse todos os mercados que a gente tem hoje a nível mundial que sai a nossa produção. E não é à toa que somos os maiores produtores em muitos setores. Então, parabéns a todos os produtores, parabéns à agroindústria, parabéns ao serviço oficial, direto ou indiretamente, a todas as pessoas que nos ajudaram a conquistar esses títulos que hoje a gente está comemorando.
1: Tá certo, então. Quero agradecer aqui mais uma vez o Marcelo Graziottin, que é médico veterinário e também gerente regional da SIDASC, e falando desse momento tão importante, então. Voltamos agora ao estúdio e segue a programação.
2: Muito obrigado, Fabiano Trindade, pelas informações. A gente

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0: Muito bem, hora de trazer para você a previsão do tempo, sempre com ele, Leandro Puchalski, trazendo as principais informações, principalmente quando se trata do tempo, né, gente? E para você que está em casa acompanhando a nossa programação, o desejo, claro, de um ótimo dia. Leandro Puchalski, bem-vindo, vamos às informações, mais uma vez, em 88.5. Deixa eu abrir o áudio do Leandro aqui, ver se dá certo agora. Vamos ver então aqui, quero aproveitar para mandar um grande abraço a todos que estão nos ouvindo em casa, no trabalho, esteja você onde estiver, o nosso muito obrigado pelo seu dia e pela sua audiência também. Vou dar um abração aqui também para Richelle. É isso, Richelle está junto com a gente. Bom dia para você, Richelle. Muito obrigado também pela sua audiência.
2: Bom dia para todos os nossos ouvintes. Vamos para uma quinta-feira onde o sol volta a aparecer aqui pela região do meio-oeste, pessoal. De novo, à medida que temos o período inicial desta manhã, né, por causa da temperatura mais amena, um pouco baixa, um pouco frio, nós temos alguns nevoeiros, algumas nuvens baixas também acontecendo, que vão se dissipando à medida que tem o decorrer do dia e intercala com aberturas de sol. Temperaturas baixas dessa manhã dá espaço para uma tarde um pouco mais agradável, em torno de 19 a 21 graus na maioria das cidades aqui do meio oeste. Nós temos um período da sexta-feira com bastante nebulosidade pela região, não que o sol não apareça, mas não vai ser muito. A nebulosidade acaba predominando durante boa parte do dia. E assim a gente vai com um frio em torno de 9 graus de manhã e uns 19 à tarde. À medida que a sexta-feira ocorre, há sim possibilidade de chuva para encerrar a semana. Quanto mais ali no final da tarde, noite para o decorrer do sábado, maior essa condição de algumas nuvens que vêm desde a parte ali sul do Paraguai, norte da Argentina e acabam avançando em direção a Santa Catarina. Abraço para vocês, informações do tempo da Puchalski Meteorologia.
0: Obrigado, Leandro Puchalski, pelas informações. 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
6: 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Aquele abraço pra você, já estamos de volta. Bom dia, bom dia, bom dia. Alô, Caçador, Rio das Antas, Fraiburgo e também Tangará. Muito obrigado pela audiência, pela carona. Valeu.

0: Rádio Videira, bom dia pra você. Essa é a Roberta Miranda. Corajosa é o nome da música, gostei, hein? A Roberta Miranda tem uma história impressionante, né? Quando se fala do talento sertanejo. Bom matar a saudade, né? Olha, quero mandar um abraço pra Leonilda Siqueira, lá no Rio das Antas. Tá mandando um abraço pra toda a família, pra todos os ouvintes da Rádio Videira, pro esposo, né? A filha também, o filhão, a nora, o genro, as netinhas, tá todo mundo ligado, né, dona Leonilda? Um beijo pra você, amiga. Vou dar um beijão também pra dona Alzira, já mandando mensagem aqui pra gente. Dona Alzira, um beijo pra você. Uma semana de muita paz. Ah, o meu nome é Fábio, tá bom? Ela disse que não sabe meu nome. É Fábio, pode chamar de Fábio. Um beijo pra você, dona Alzira. Saúde, muita paz pra você e pra sua família também, tá? Ah, deixa eu ver quem tá chegando aqui também. A Roseli Vicente. Oi, Roseli, bom dia. Tava mandando um abraço pra todos. É da Vida Band, é isso? Amigas da Vida Band, aquele abraço pra vocês aí. Muito obrigado pelo carinho. A Roseli Vicente tá junto com a gente. Um dia de paz, viu, amiga? Sucesso. 11 horas mais 14 minutos. Volto já com mais músicas. Já já as mensagens também para os nossos aniversariantes do dia.
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0: Confirmando a hora certa, 11 horas 15 minutos. Bom dia pra você.
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2: Meus amigos, minhas amigas, vocês estão bem? Muito obrigado pela carona, pela audiência, pela sintonia. Essa é a sua rádio predileta, você ouve todo dia. 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
2: Olha, fica com a gente, já tem as devidas homenagens aos aniversariantes do dia.

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1: 11 horas mais 25 minutos, 11:25. Peguei você dançando, né? A gente se entrega, Rio Negro e Solimões, bom dia!
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1: 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O Charles está junto com a gente. Charles, bom dia!
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1: Valeu, Charles, obrigado pelas informações, bom dia! Muito bem, seguimos por aqui. Tá na hora de homenagear você que está completando hoje mais um ano de vida.
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1: Um prazer enorme estar com você em mais um dia de festa, mais um dia de alegria, né, gente? O quanto é importante essa data tão especial. É você completando mais um ano de vida, agradecendo primeiramente ao nosso Papai Celestial, né? Nosso Deus, pela paz, pela oportunidade de ter a família, aqueles que têm oportunidade de ter a saúde, né? Os que não têm saúde, vamos pedir a Deus para que Ele possa restabelecer, né? Trazer de volta essa grande chance, né, de viver a vida com bem-estar, né? E saúde é muito importante para isso também. Hoje é um dia muito especial, dia de agradecer a Deus pelo dom da sua vida, que nunca falte saúde para seguir a caminhada, a fé para enfrentar os desafios e também esperança para acreditar, claro, em dias melhores. Cada aniversário, gente, é uma nova oportunidade de recomeçar, de valorizar as pessoas que amamos e de perceber que as maiores riquezas da vida não podem ser compradas. A paz, a família, o carinho verdadeiro não tem preço, né, gente? Que Deus ilumine os seus passos, fortaleça o seu coração e derrame muitas bênçãos sobre a sua vida. Feliz aniversário e que a felicidade acompanhe você hoje e sempre. Saúde, alegria e muita paz aos queridos aniversariantes do dia. Deixa eu encontrar aqui alguns nomes também para que nós possamos citar, né? Hoje é aniversário do José Maria dos Santos, João Caragão. Ignato, o Preto, parabéns pra você. Ademir Bolion, é isso mesmo? Ademir Bolion, bom dia pra você, parabéns pelo seu dia. O João Vanin, também completando mais um ano de vida. O Nivaldo Martins, aquele abraço. Abração pra todos vocês, além, claro, do Francisco, que também tá completando hoje mais um ano de vida, parabéns. Francisco Tomazoni e também o Nelson Lima, aquele abraço, Deus abençoe. falou aí. Mandar um abraço pro Adilson Antunes da Pocente, né? Tá sempre passando o nome aí dos aniversariantes do dia. Aquele abraço, então. E pra todos que mandaram mensagens, parabenizando alguém especial por mais um dia. Hoje também é o aniversário da Divani Ferreira. Alô, Divani, bom dia, bom dia, bom dia pra você. Que Deus abençoe, tá? Muitos anos de vida. Quero mandar um abraço também para todos que estão completando mais um ano de vida, que nos ouvem através da internet. Abraço para vocês todos. Obrigado pelo carinho, obrigado pela audiência também, tá, gente? Olha, todos que passaram por aqui deixando seu nomezinho, completando mais um ano de vida, nós prestamos as devidas homenagens e agradecemos demais o seu carinho, a sua audiência, a sua sintonia. É o nosso quadro Aniversariantes do Dia, fazendo parte do Show da Manhã.
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4: Nota de falecimento: a funerária São Judas Tadeu e familiares de Donítio Pelim, mais conhecido por Jeca, residente em Viteira, na linha São José, comunica com profundo pesar o seu falecimento ocorrido ontem, às 15 horas e 48 minutos, aos 81 anos de idade. 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
1: Muito bem, para você o nosso querido bom dia e o desejo, claro, de uma quinta-feira muito especial. Chegamos ao finalzinho de mais uma edição do Show da Manhã. 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Muito bem, gente, chegamos ao finalzinho, lembrando que os nossos patrocinadores são eles, Líder Farma, Supermercado Zarpelon, Posto Serjão, Joalheria Sebem, Loja Mega Móveis, Moveste, Oral Unique, E2, Materiais Elétricos, Sofel, Aluguel de Ferramentas e Canto do Cabeça, Pesqueiro e Restaurante, além do Empório Quero Mais e a Nilcom Soluções Financeiras. Eu sou Fábio Lima, volto amanhã, a partir das 9 horas da manhã, conto com a sua audiência.
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1: Golpistas usam o nome de supermercado de Videira para aplicar fraudes pelo WhatsApp. Câmara aprova fim da escala 6x1 com ampla maioria. Estado inaugura novas alas do Presídio Regional de Videira. Prefeitura de Videira confirma mais uma atração musical da Expo Videira deste ano. Santa Catarina aprova incentivo de R$100 por javali abatido. Pinheiro Preto realiza limpeza e desassoreamento de rios para prevenir impactos das chuvas. Alesc se une aos municípios do estado no avanço da prevenção a desastres diante de previsão de El Niño. Santa Catarina celebra 19 anos sem vacinação contra a febre aftosa e reforça a defesa agropecuária. Prefeita de Iomerê participa da Marcha dos Prefeitos em Brasília e município realiza a Conferência da Saúde. Isso e muito mais você acompanha no RBV Notícias a partir do meio-dia pelo rádio e nas redes sociais nesta quinta-feira.
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3: Bom dia, amigos integrados. 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Está no ar mais um Momento Integração MBRF. Acompanhe agora o corte de ração e apanho de aves para os dias 28 e 29 de maio. Valdemar Antônio Carelli, Linha Aparecida Videira. Corte de ração hoje às 11 horas e 25 minutos. E o apanho hoje às 16 horas e 25 minutos, 4 cargas. Moacir Farina, Linha Túnel Pinheiro Preto. Corte de ração hoje às 12 horas e 20 minutos. E o apanho hoje às 17 horas e 20 minutos, 7 cargas. Marcos Antônio Cavazin, Linha Gaúcha Ibiã. Corte de ração hoje às 15 horas e o apanho hoje às 20 horas, 6 cargas. Moacir Farina, Linha Túnel Pinheiro Preto. Corte de ração hoje às 17 horas e o apanho hoje às 22 horas, 14 cargas. Olice Zago, Linha Biazolo Videira. Corte de ração hoje às 22 horas e 10 minutos e o apanho amanhã às 3 horas e 10 minutos, 4 cargas. Valmir Maffi, Linha Aparecida Videira. Corte de ração amanhã às 0 horas e 40 minutos e o apanho amanhã às 5 horas e 40 minutos, 5 cargas. Nivaldo Santi, Linha Santa Lúcia Videira. Corte de ração amanhã às 2 horas e o apanho amanhã às 7 horas, 5 cargas. Antônio Luiz da Rocha Pinto, Linha 15 de Novembro Videira. Corte de ração amanhã às 3 horas e o apanho amanhã às 8 horas, 4 cargas. Valmir Canelo, Linha Rio Preto, Rio das Antas. Corte de ração amanhã às 5 horas e 15 minutos e o apanho amanhã às 10 horas e 15 minutos, 7 cargas. 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
1: Olá, boa tarde. Hoje é quinta-feira, 28 de maio. Tempo bom com a temperatura em 20 graus. O RBV Notícias está no ar pela Rádio Videira, Rádio Tangará e Rádio Vitória e através do YouTube e do Facebook. Seja bem-vindo, você que está ligado conosco. Hoje, 28 de maio. Vamos aos destaques de hoje, lembrando sempre os nossos patrocinadores: Lotérica Brasil, Via Atacadista, Farmagno Jeremias, Guaço Materiais para Construção, Água Azul, Poços Artesianos, Óticas Pinheiro, Cressol Tangará e da Prax Empreendimentos Imobiliários. Golpistas usam o nome de supermercado de Videira para aplicar fraudes pelo WhatsApp. Câmara aprova fim da escala 6-1 com ampla maioria. Estado inaugura novas alas do Presídio Regional de Videira. Prefeitura de Videira confirma mais uma atração musical da Expo Videira 2026. Santa Catarina aprova incentivo de R$100 por javali abatido no estado. Pinheiro Preto realiza limpeza e desassoreamento de rios para prevenir impactos das chuvas. Alesc se une aos municípios de Santa Catarina no avanço da prevenção a desastres diante de previsão de El Niño. Santa Catarina celebra 19 anos sem vacinação contra a febre aftosa e reforça a defesa agropecuária. Prefeita de Iomerê participa da marcha dos municípios em Brasília e o município de Iomerê realizou conferência da saúde. Isso e muito mais você acompanha a partir de agora, são 12 horas e 2 minutos.
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1: O novo golpe tem feito vítimas em Videira e acende o alerta, principalmente entre pessoas idosas. Criminosos estão entrando em contato por mensagens de WhatsApp e também por ligações telefônicas, utilizando o nome de uma rede de supermercados do município. Na abordagem, os golpistas afirmam que a pessoa foi contemplada com prêmios, como quantias em dinheiro ou até uma moto elétrica. Para receber o suposto benefício, pedem que a vítima realize um Pix e participe de uma chamada de vídeo. Durante a ligação, os criminosos solicitam dados pessoais, reconhecimento facial e até o compartilhamento da tela do celular. A partir disso, conseguem acessar informações do aparelho, incluindo aplicativos bancários. Em um dos casos, o estelionatário chegou a enviar um comprovante falso de Pix no valor de R$3.000, para convencer a vítima, que pediu para não ser identificada, de que o depósito havia sido realizado. Houve também situação em que a pessoa acabou enviando foto do cartão de crédito aos criminosos. As vítimas são, em sua maioria, idosos. Em alguns casos, já estão sendo registrados junto às autoridades policiais por meio de boletins de ocorrência. O caso serve de alerta para a população. Nunca compartilhe dados pessoais, senhas, códigos, fotos de documentos ou cartões por telefone ou WhatsApp. Também é importante não clicar em links desconhecidos e não compartilhar a tela do celular durante chamadas. Uma das quase vítimas conseguiu orientação antes de concluir o procedimento e evitou o golpe. Outra pessoa, porém, acabou sofrendo prejuízo. Em caso de dúvida sobre promoções ou premiações, a orientação é entrar em contato diretamente com o estabelecimento citado na mensagem. Desconfie de promessas de dinheiro fácil, brindes ou prêmios inesperados. Empresas sérias não pedem Pix, reconhecimento facial ou então acesso ao celular para liberar supostos benefícios. E a Câmara dos Deputados aprovou o fim da escala 6-1 com ampla maioria. O texto passou por 2 turnos de votações no plenário e segue agora para o Senado Federal.
2: A Câmara dos Deputados aprovou por 472 votos a 22 a proposta de emenda à Constituição que estabelece o fim da escala 6-1 em primeiro turno e logo em seguida em segundo turno. Na bancada catarinense,

0: foram 10 votos contra, 4 a favor e 2 parlamentares não compareceram. O texto aprovado reduz a jornada de trabalho semanal de 44 para 40 horas, com 2 dias de descanso e sem redução de salário. A nova escala de 5 por 2 será feita em 2 etapas. Na primeira, 60 dias após a promulgação, a jornada cai de 44 para 42 horas semanais, com a garantia de 2 dias de descanso, sendo um deles preferencialmente aos domingos. Na segunda etapa, 12 meses após a primeira redução, o limite semanal passa para 40 horas. O setor produtivo de Santa Catarina criticou o período de transição do novo modelo e disse que adaptar a uma redução de 2 horas em 60 dias é um equívoco. O deputado catarinense Pedro Czai, líder do PT na Câmara, ponderou e afirmou que o setor produtivo vai se beneficiar com um trabalhador mais produtivo.
1: São 2 horas, dá para adequar, dá para adaptar. Hoje temos pleno emprego, não vamos ter qualquer risco de desemprego no país. Dá para incorporar essa nova realidade. O trabalhador está cansado, está exausto. Se ele descansa 2 dias, fica com a família ou até se qualifica, o setor produtivo vai ganhar em produtividade, em satisfação e em diminuição do número de adoecimento. Então todos ganham. Essa reclamação, ela não tem sustentação.
0: A também catarinense Daniela Rainer, do PL, voltou a classificar a proposta de eleitoreira e questionou quem vai pagar a conta desse impacto econômico no setor produtivo.
2: Ninguém está dizendo que nós não precisamos atualizar a legislação trabalhista, que o trabalhador não deve ser valorizado. Pelo contrário, a gente quer que o trabalhador seja valorizado, mas quando a gente fala isso, tem que ser com responsabilidade. Não é simplesmente fazer uma manobra eleitoreira para correr atrás do voto do trabalhador. O que a gente precisa ter certeza é quem vai pagar essa conta. O governo não está dizendo quem vai pagar a conta. Pelo contrário, ele está dizendo que não vai ter ônus e vai ter uma conta muito alta para ser paga e possivelmente vai ir para o consumidor. E se for para o consumidor, vai para o trabalhador.
0: A proposta segue agora para análise do Senado. De Brasília, da Rede de Notícias Acaerte, repórter Rita Sardi.
3: Dos 22 votos contra a PEC, 10 são de deputados federais de Santa Catarina. A quina de São João está com o prêmio estimado em 250 milhões de reais e não acumula. 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A comissão organizadora da Expo Videira informou que a lista de shows divulgada nas redes sociais na tarde de ontem ainda não é oficial. Segundo o presidente da comissão organizadora e secretário de comunicação, Clemir Schmidt, o material que circula na internet foi elaborado apenas como uma simulação para a apresentação a patrocinadores do evento. De acordo com ele, até o momento apenas os shows de Ana Castela e Traia Véia estão confirmados para a programação da feira. A organização reforça que a divulgação oficial das atrações deverá ocorrer nos próximos dias, após a conclusão das negociações e contratos com os artistas.
4: Está circulando realmente nas redes sociais, já não é, demorou um pouquinho, tá? Já tem aí umas 2 semanas que esse print está circulando. Ele é parte de um caderno especial que nós elaboramos para encaminhar para os patrocinadores do evento, né? E alguém fez uma foto da página do caderno que fala dos entretenimentos, mas esse caderno que foi os patrocinadores fala do evento como um todo. Nós também não pedimos sigilo para os patrocinadores, né? Em função de que nós entendemos que toda vez e quanto mais o evento estiver na boca do povo, estiver com expectativa formatos como esse que a gente está agora aqui falando, melhor para o evento, né? Então, nós já confirmamos aqui, há cerca de umas 2 semanas, a Ana Castela, que vocês podem ver que naquele printzinho está ali com um carimbinho de confirmado, que é a grande atração hoje, é a artista mais requisitada aí no cenário de shows do Brasil, né? E também tem um selinho lá do Traia Véia.
5: Que é o que a gente pode confirmar.
4: Que é o que a gente está confirmando aqui hoje, exatamente no momento em que nós imaginamos que seria adequado anunciar, em função de que retornou a documentação toda aí de contratação nessa semana, que é um grupo que também está em ascensão, já tem uma presença no Sul aqui muito forte, tem um estilo musical que é do agrado da população, e ele veio na enquete da Rádio Videira empatado com a Ana Castela, o Traia Véia, em apelo popular, né? Então, imediatamente foram os artistas que a gente já saiu para contactar assim que recebemos o resultado da enquete. Aí você vai me perguntar, e os demais?
5: Exato.
4: Os demais, me desculpa a franqueza, mas foi para dar uma confundida.
5: Mas há possibilidade.
4: Daqueles artistas que estão ali, a não ser então a Ana Castela e o Traia Véia, alguns poderão ser confirmados, a gente ainda está nessa fase de negociação e documentação, outros com certeza não, todos que estão ali do restante, com certeza não, né? Mas alguns sim, e alguns em função do gênero, a gente tem então dois gêneros ainda a atender. O gênero sertanejo, por enquanto, a gente entende que está atendido com o Traia Véia e com a Ana Castela, mas nós temos o pagode, temos ainda o rock, né? Que são os outros dois gêneros que apareceram na enquete.
5: Ô, Raimundo, tem alguma...
4: Tem uma negociação bem adiantada. Então, até metade do mês de junho, aí a gente está com essa grade pronta. Possivelmente a gente volte aqui para fechar a programação artística, que é a grande expectativa, né? Mas eu vou deixar o pessoal com a pulga atrás da orelha. Aqueles outros 4 ou 5 shows que estão lá, eu diria que 50% vem e 50% não vem.
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3: 12 horas com 12 minutos, a Justiça do Trabalho registrou aumento significativo das ações por assédio moral no Brasil. Segundo dados do Tribunal Superior do Trabalho, mais de 601 mil processos foram ajuizados entre 2020 e 2025, envolvendo pedidos de indenização por danos morais ligados ao ambiente de trabalho. Apenas nos primeiros meses deste ano, outros 30 mil casos já chegaram ao Judiciário. A Defesa Civil de Pinheiro Preto iniciou nesta semana obras de desassoreamento e limpeza de rios e afluentes do município. O objetivo é prevenir alagamentos e minimizar possíveis impactos das chuvas previstas para as próximas semanas. Os trabalhos incluem retirada de sedimentos e melhorias no fluxo da água em pontos considerados críticos. Segundo a administração municipal, a ação busca garantir mais segurança, tranquilidade e qualidade de vida para a população.
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3: Meio-dia, 13 minutos. Leandro Puchalski chega agora para nos contar com detalhes como fica o tempo e a temperatura. Boa tarde, Leandro.
7: Boa tarde a todos os nossos ouvintes. Durante a tarde, pessoal, nós temos ainda influência de massa de ar seco, então com uma menor nebulosidade, aberturas de sol acontece, num comparativo, né, com o período da manhã, e nós vamos assim com algumas nuvens e a presença do sol nessa tarde. Temperaturas aqui pelo meio oeste, na faixa aí dos seus 19 a 21 graus. Nós temos uma sexta-feira que volta a ser nublada, o dia começa em torno de 9, 10 graus, nós teremos uma tarde em torno de uns 18, 20, e no decorrer da sexta, apesar de grande parte do dia ser só nuvens e algumas aberturas associado a tempo seco, não dá para descartar que alguma chuva passageira apareça, e eu estou falando mais até para o final da sexta-feira, sobretudo na noite, em direção ao sábado, porque o fim de semana, depois a gente vai detalhar ele um pouco melhor, começa com esse tempo instável durante o período ali da madrugada, de manhã, sábado de manhã, possibilidade de um pouquinho de chuva, depois ao longo do dia vai intercalar momentos de melhoria e o domingo com um tempo mais seco com sol, mas aí depois a gente vai falando, detalhando um pouquinho mais na sequência. Abraço para vocês, informações do tempo da Puchalski, Meteorologia.
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3: Meio-dia, 15 minutos, Estado inaugura novas alas do Presídio Regional de Videira. Essa informação você acompanha com detalhes após o intervalo.
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10: Meio-dia e 17, o município de Videira receberá dia 6 de junho a quinta edição do RB Verde, evento promovido pela RBV Rádios no Largo da Estação a partir das 9 da manhã. Será no próximo sábado, o sábado da semana que vem. A programação contará com coleta de lixo eletrônico, óleo de cozinha usado, medicamentos vencidos, tampinhas plásticas e embalagens recicláveis, além de ações educativas, distribuição de mudas, atividades infantis, campanha de saúde, conscientização ambiental e atrações voltadas à sustentabilidade. O evento reunirá empresas, entidades e instituições parceiras, como Fiesc, VT Engenharia, Aproeste, Grupo São Judas Tadeu e Babo Saneamento Básico, reforçando a importância da conscientização e da preservação ambiental na região. Na tarde de ontem, a Secretaria de Segurança Pública de Santa Catarina realizou a inauguração de uma nova ala no Presídio Regional de Videira. O novo espaço conta com 144 novas vagas, ampliando agora para 273 vagas. O repórter Ernesto Júnior esteve no local, acompanhou o ato inaugural e traz mais informações.
11: O município de Videira recebeu uma entrega importante na tarde desta quarta-feira. Isso porque o Presídio Regional do município, que atende 9 cidades de 3 comarcas da região, recebeu a entrega de uma nova ala, que comportará mais de 140 apenados. De acordo com o diretor-geral da Polícia Penal de Santa Catarina, Maicon Alves, o momento é de extrema importância para a segurança pública de toda a região.
12: Porque a unidade de Videira era uma unidade que estava com uma superlotação acima da sua capacidade e com a ampliação dessas 144 vagas a mais, ela qualifica melhor essa vaga do preso aqui dentro na unidade. Essa ampliação, ela vem em encontro com aquilo que se protagoniza no Estado, que é o Estado mais seguro do Brasil. As forças de segurança trabalham em conjunto para que o cidadão de bem possa ter uma vida digna ali fora e aquele que comete algum tipo de delito, que ele venha segregado aqui para o sistema prisional catarinense e que essa vaga aqui dentro também seja qualificada para a gente poder reinserir ele novamente na sociedade.

0: E esse ciclo completo, ele passa pelo sistema prisional catarinense. É isso que é muito importante a gente citar. O sistema de segurança pública passa pelo sistema prisional. Todas as obras produzidas pelo sistema prisional levado a sério do governo do Estado, ela já vem com essa logística de trabalho laboral. Porque a gente entende que o trabalho é uma política de reinserção social, né? Junto com o estudo, com tudo aquilo que a gente fornece dentro do sistema, mas principalmente o trabalho, ele traz uma regra, um regramento para aquele cidadão que lá fora não tinha esse regramento, ele aprender uma profissão aqui dentro e poder voltar para sua família, inserido na sociedade, já com uma profissão estabelecida. E como é uma ampliação, a gente pensou nessa ampliação com tudo, com sala de aula, com pátio, com sala de visita íntima, atendimento de advogado, espaço laboral de trabalho. Então ela é uma ampliação, é quase uma nova unidade junto com a anexada atual unidade.
1: Com investimento na casa dos 6 milhões de reais, a nova ala do Presídio Regional de Videira irá suprir uma falta de vagas, inclusive ocasionou a interdição do espaço em um período do passado. Para Leandro Lisboa, secretário adjunto da SEJUR, essa ampliação supre a necessidade de toda a região atendida pelo presídio.
2: São 144 vagas, pode parecer pouco, mas a gente entende que é uma quantidade significativa, uma vez que existe um déficit de 60 vagas aqui, tem uma interdição parcial aqui na unidade, e assim a gente sai do déficit para o superávit, de 80 presos, né? Se a gente colocar assim, 80 vagas, né? Então, acho que resolve o problema da situação local, e junto com as outras obras que nós estamos entregando no Estado, a gente caminha a passos largos para zerar o déficit do Estado inteiro, né? O governador Jorginho Melo foi corajoso, foi ousado, ele foi assertivo e investiu 1 bilhão e 400 milhões na abertura de 9 mil vagas. Então, acho que em breve a gente vai estar zerando essas vagas no Estado, entregando um sistema prisional seguro e com aquele foco na laboral, né? Foco laboral.
3: 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Assembleia Legislativa e municípios unem forças para o avanço da prevenção e desastres diante da previsão de El Niño. Mitigação dos efeitos de eventos climáticos extremos foi definida como prioridade de atuação durante sessão itinerante da Alesc.
4: A bancada da região sul na Assembleia Legislativa de Santa Catarina definiu a prevenção aos desastres climáticos como prioridade de atuação durante sessão da Alesc itinerante no município de Araranguá. O tema recebe atenção diante da previsão de formação do fenômeno El Niño, com possível elevação nos volumes de chuva a partir do segundo semestre no território catarinense. Entre as ações emergenciais apontadas pelos parlamentares estão a fixação da barra do rio Araranguá e dos molhes do rio Mampituba, limpeza e desassoreamento do rio Uruçanga e redragagem do rio Tubarão. Membro da bancada do Sul, o deputado estadual Tiago Zilli ressalta:
5: a gente sabe que Araranguá sofreu muito tempo com enchentes, nós precisamos da fixação da barra para que dê segurança para escoamento dessa água que desemboca tudo aqui. E na questão lá do Passo de Torres, dos moles, é uma obra que já faz mais de 50 anos que ela está inacabada. Nós tivemos no governo federal, nos orientou a questão do caminho que a gente tem que seguir, porque vai ajudar muito aquela região, principalmente para os pescadores. Ali já houve 22 mortes, nós temos que apurar essas obras, também para prevenção agora na questão do El Niño.
4: Prefeito Anfit.
3: Agora são 12 horas e 24 minutos, a prefeita Deion Merelo Ciperetti esteve em Brasília na última semana, onde participou da 27ª Marcha em Defesa dos Municípios, um dos maiores encontros municipalistas do país. Durante a viagem, a chefe do Executivo acompanhou debates sobre saúde, educação e administração pública, além de encontros com lideranças nacionais. Já no decorrer desta semana, o município de Iomerê realizou a Conferência Municipal de Saúde, onde reuniu profissionais, conselheiros e a comunidade para discutir propostas voltadas ao fortalecimento do atendimento público. E quem nos traz mais detalhes é Araceli Tomasi.
6: A 27ª Marcha em Defesa dos Municípios reuniu gestores de todo todo o Brasil em Brasília, para

0: defender os principais desafios enfrentados pelas administrações municipais. A prefeita de Omerê, Lucy Peretti, destacou a importância da troca de experiências e das discussões promovidas durante o evento.
1: Foi um momento aí muito importante de troca de experiências, arenas com vários assuntos, né, das diferentes áreas da saúde, a educação, os consórcios, enfim, aí temas pertinentes, né, da administração pública. Também tivemos a oportunidade de ouvir alguns candidatos à presidência da República e que trouxeram aí as propostas de governo, né, e o que eles pensam para o nosso Brasil no futuro.
0: Lucy também comentou sobre a realização da Conferência Municipal de Saúde em Omerê, que reuniu profissionais da área, representantes dos conselhos e a população para debater propostas que serão encaminhadas às próximas etapas regional, estadual e federal.
1: É um momento, né, muito importante, né, essa conferência puxada aí pela secretária de saúde, a Isabela, e também a diretora de saúde, a Fabíola, da gente conferir o que a gente tem e o que, que a gente pode incluir de propostas para que depois nas outras etapas, que neste ano é a micro-regional, a estadual e depois a federal, e que realmente essas propostas cheguem até o federal e que elas possam acontecer depois efetivamente nos municípios. Nós tivemos aí a participação também de três conselheiros do estado, né, do Conselho Estadual da Saúde, que estiveram aí durante a manhã nos auxiliando aí no entendimento, né, do texto, junto também com os demais profissionais ali da saúde e com a participação também da população.
0: As propostas definidas durante a conferência seguem agora para as próximas etapas de discussão, contribuindo para a construção de políticas públicas voltadas à saúde da população.
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3: Um projeto aprovado nesta semana aprova um incentivo de R$100 por javali abatido no estado. E quem nos conta mais detalhes sobre esta informação é o repórter Edson Ribeiro.
4: Comissão de Constituição e Justiça da Assembleia Legislativa de Santa Catarina aprovou nesta terça-feira um projeto que prevê incentivo financeiro para o controle populacional do javali europeu no estado. A proposta estabelece pagamento de R$100 por animal abatido, desde que o manejo seja feito por pessoas físicas ou jurídicas, autorizadas e cadastradas junto ao órgão ambiental competente. O projeto de autoria do deputado Camilo Martins foi analisada durante sessão realizada em Araranguá, dentro do programa Alesc Itinerante. Segundo o texto, o objetivo é ajudar no controle da espécie invasora que causa prejuízos à agropecuária, impactos ambientais e riscos à segurança e à saúde pública. O incentivo tem caráter indenizatório e busca cobrir custos operacionais, como deslocamento e equipamentos. O projeto ainda prevê regras de comprovação do abate e permite que o governo estadual firme convênios com municípios e entidades, além de definir regiões prioritárias de atuação conforme o nível de infestação. A proposta foi aprovada por unanimidade na CCJ e segue agora para análise das comissões de Finanças, Agricultura e Meio Ambiente da Assembleia Legislativa. Na mesma reunião, os deputados também aprovaram projetos relacionados à área da saúde, como a Política Estadual de Cuidados Paliativos, além de propostas sobre patrimônio cultural e datas comemorativas em Santa Catarina. Para o RBV Notícias, Edson Ribeiro.
3: Meio-dia, 30 minutos. Você vai acompanhar logo após o intervalo aqui no RBV Notícias uma fala do gerente regional da Cidasc de Videira, falando sobre os 19 anos sem vacinação contra a aftosa em Santa Catarina, celebrado agora no último dia 25. Essas e outras informações em instantes.
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7: Meio-dia, 33 minutos. Um espaço pensado para ampliar o atendimento a pessoas com síndrome de Down e suas famílias, incentivar o desenvolvimento e fortalecer a inclusão, começa a ganhar forma em Videira. Ontem, a Associação Família Down recebeu oficialmente a cessão de uso da casa localizada no Parque da Uva, onde passará a realizar atendimentos especializados. A conquista representa um avanço importante para a inclusão e para o fortalecimento do trabalho desenvolvido pela entidade. O imóvel passará por uma reforma completa antes do início das atividades. O projeto de revitalização do espaço foi elaborado pela Secretaria de Obras e Projetos, contemplando ambientes adequados para atendimentos especializados, convivência e desenvolvimento de atividades. A execução da reforma ficará sob responsabilidade da própria associação, que poderá realizar investimentos no local a partir da formalização da cessão de uso. O local contará com consultórios e estrutura adequada para atendimentos multidisciplinares, além de ser utilizado para encontros, oficinas, orientações e ações voltadas ao desenvolvimento, à autonomia, à inclusão social e à promoção da qualidade de vida das pessoas com síndrome de Down. A presidente da família Down, Jacinta Guzzi Fernandes, destacou a importância da conquista para as famílias atendidas, aproximadamente 150, e agradeceu o apoio do município na concretização deste projeto.
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9: Caros ouvintes da RBV Rádio, a indústria brasileira deu um sinal importante nesta semana. A confiança do setor voltou a crescer em maio, atingindo o maior nível em um ano. O índice de confiança da indústria, medido pela Fundação Getúlio Vargas, avançou 1,1 ponto em relação a abril, chegando a 97,1 pontos. A percepção

0: posição dos empresários sobre o aumento atual foi ainda mais expressiva, com alta de 2,2 pontos. O movimento positivo tem uma explicação concreta. Após os primeiros impactos dos conflitos no Oriente Médio, os empresários notaram uma melhora na demanda e uma normalização dos estoques. Ou seja, a cadeia produtiva começa a se ajustar. Mas o economista da Fundação Getúlio Vargas, Stefano Passini, faz um alerta importante, abre aspas. As expectativas para os próximos meses seguem cautelosas, especialmente nos segmentos de bens de consumo não duráveis. Enquanto as tensões geopolíticas persistirem, o custo do petróleo e os riscos nas cadeias de produção continuarão pressionando a indústria e dificultando qualquer flexibilização na política monetária. Fecha aspas. Outro dado relevante vem da Confederação Nacional da Indústria. O número de setores industriais confiantes saltou de 1 para 6 em maio, revertendo um quadro de pessimismo que não se via desde a pandemia. Em abril, 28 dos 29 setores analisados demonstravam desconfiança. Nordeste e Centro-Oeste foram os destaques, cruzando a linha da confiança. No Sul, o índice cresceu 2,2 pontos, mas ainda permanece abaixo dos 50 pontos, o que significa que a região segue em território de pessimismo. O recado dos dados é claro, há uma melhora real, mas ainda frágil. A indústria brasileira respira com mais alívio em maio, mas ainda não soltou o fôlego por completo. O ambiente externo segue incerto e a cautela dos empresários é, por enquanto, a postura mais sensata. Acompanhar esses indicadores de perto é fundamental para entender para onde caminha a economia do país e, principalmente, de Santa Catarina. No fim das contas, tudo se resume a uma questão de logística. Para mais análises, me siga no Instagram, @kleber.fontes.
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1: O mês de maio foi motivo de comemoração para a cadeia agropecuária e para a Sidasc. No último dia 25, a Companhia Integrada de Desenvolvimento Agrícola celebrou 19 anos sem vacinação contra a febre aftosa em Santa Catarina, marco que reforça o status sanitário diferenciado do estado. Além disso, maio também é dedicado à conscientização sobre a saúde animal e vegetal, destacando a importância da prevenção, fiscalização e do trabalho realizado no campo para garantir a qualidade da produção agropecuária. A reportagem é de Fabiano Trindade.
3: Nós estamos aqui no escritório da Sidasc. Vamos conversar com o médico veterinário, também gerente regional da Sidasc, o Marcelo Graziotin. Vai falar pra gente sobre esse mês de maio. Ele é um mês especial porque marca aí mais um aniversário de Santa Catarina, que é a área livre de febre aftosa sem vacinação, né? Mas Marcelo, o que isso representa para a nossa região, essa doença que ela foi erradicada, né? E agora sem a vacinação.
4: É com muito orgulho que a gente vem falar sobre esse reconhecimento de área livre de febre aftosa sem vacinação. Foi no dia 25 de maio de 2007 que nós fomos reconhecidos internacionalmente pela Organização Mundial de Saúde Animal e no mês que o Estado de Santa Catarina comemora o mês da saúde animal, da sanidade animal e vegetal. Então, para nós, esse mês é muito importante, porque ele vem ao encontro do reconhecimento de todas as conquistas realizadas por várias mãos, principalmente pelos nossos produtores que confiaram no trabalho, que entenderam a importância de se buscar um status sanitário de área livre, de controle de doenças, enfim, e as nossas agroindústrias que sempre foram parceiras nesse trabalho. Então, esse reconhecimento faz 19 anos internacional, mas é um trabalho de mais de 47 anos, 46 anos, quando surgiu a Sidasc, quando começou a se pensar

0: insanidade animal em defesa dos rebanhos e mercados. Então esse certificado nos trouxe a abertura dos mercados mais exigentes do mundo para a nossa carne suína, para a nossa carne bovina e demais produção animal que nós temos aqui no estado, enfim.
1: Essa doença, ela atinge algumas espécies de animais?
0: Sim, a gente fala sempre que a febre aftosa é uma doença de animais de casco bionculados ou cascos partidos. Então ela atinge mais bovinos, suínos, ovinos, caprinos, suínos exóticos também podem ser, no caso javali, acometido. E a gente cada vez mais trabalha na prevenção, na notificação precoce de alguma sintomatologia que possa ser compatível com febre aftosa, para a gente poder, quanto antes chegar numa situação dessa, para descartar um caso positivo ou combater o mais rápido possível, como a gente faz muitos anos que não vacina, a disseminação de uma doença reemergente pode ser muito rápida.
1: O produtor é parte fundamental nisso?
0: A cadeia produtiva toda, e principalmente o produtor, é de fundamental importância nesse sistema, porque ele tem o contato direto com os animais no dia a dia da propriedade, no manejo. Ele é o primeiro a ver se o animal está doente ou não, se ele tem alguma diferença de um dia para o outro. Então, assim, ó, qualquer situação que o produtor vê com sintomatologia de febre, vesículas, animais mancando, salivando, que procure a SIDASC, que nos informe, que quanto antes a gente souber de um possível caso de qualquer doença de notificação obrigatória, seja uma febre aftosa, seja uma influenza viária, possa nos trazer problemas sanitários graves, e que ela chegue o mais rápido possível até nós, para a gente poder combater e tomar as ações sanitárias o mais rápido possível.
1: Lembro que no passado se falava daquela doença vaca louca, né, que atingiu aí muitos animais.
0: Isso, no Brasil, graças a Deus, a vaca louca, a gente tem algum caso ou outro esporádico, mas a gente não teve ainda a vaca louca específica, a BSE. Essa é mais uma doença que teve na Europa, mas a gente sempre, quando tem alguma sintomatologia nervosa em animais que venham a óbito, bovinos, equinos que venham a óbito com sintomatologia nervosa, a gente sempre vai em procura de duas doenças, que seja a raiva, que a gente tem na região, e em algumas regiões a gente está tendo casos já de bovinos positivos nos últimos anos, e da doença da vaca louca. Então a gente vai procurar um diagnóstico diferencial para a raiva e para a encefalopatia espongiforme bovina, que é a doença da vaca louca.
1: E lembrar que o nosso estado de Santa Catarina, apesar de ser pequeno, mas produz muito, graças a todo mundo que está engajado nessa situação, né?
0: Perfeito, Fabiano. Parabéns a todos, de fato, porque isso é um trabalho conjunto. Sem toda a comunidade, a população envolvida num trabalho desse, nada seria possível de ser feito ou de alcançar um estado sanitário tão importante para o nosso estado. Hoje, Santa Catarina figura como os maiores produtores suínos, aves, e a cadeia leiteira nossa é muito forte também. Então, se não fosse o nosso produtor, a nossa agroindústria, a população toda participar dessas ações sanitárias que nos deram os títulos que nós estamos comemorando hoje, talvez a gente não tivesse todos os mercados que a gente tem hoje a nível mundial que sai a nossa produção. E não é à toa que somos os maiores produtores em muitos setores. Então, parabéns a todos os produtores, parabéns à agroindústria, parabéns ao serviço oficial, direto ou indiretamente, a todas as pessoas que nos ajudaram a conquistar esses títulos que hoje a gente está comemorando.
2: 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O Ministério Público adotou novas medidas judiciais para tentar encerrar a situação de extrema insalubridade envolvendo cerca de 400 gatos mantidos em um apartamento em Concórdia. A 4ª Promotoria de Justiça ajuizou uma ação de execução com pedido de liminar de urgência para garantir o cumprimento do termo de ajuste de conduta firmado com a tutora dos animais em abril. Você não ouviu errado, não. É 400 gatos em um apartamento. A medida foi tomada após a Diretoria de Proteção e Bem-Estar Animal do município relatar que a responsável passou a dificultar o acesso das equipes ao imóvel, impedindo a fiscalização e o acompanhamento veterinário dos felinos. O acordo previa a avaliação clínica de todos os animais em até 30 dias e a retirada gradual dos gatos ao longo dos próximos meses. Meio-dia, 45 minutos. Nós vamos um breve intervalo, já já tem outras informações aqui no RBV Notícias. Voltamos em 2 minutos e meio.
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6: Meio-dia 48, Santa Catarina tem mais de 8.500 vagas de empregos abertas por meio do Cine nas suas diversas regiões. Desse total, 205 são para pessoas que possuem alguma deficiência. Os interessados podem consultar e se candidatar presencialmente nas unidades do Cine ou por meio do aplicativo Carteira Digital de Trabalho e Portal Emprega Brasil. O ex-delegado, chefe da Polícia Civil de Santa Catarina, Ulisses Gabriel, esteve de passagem por Videira na última semana. Agora pré-candidato a uma cadeira na Alesc, ele esteve na Rádio Videira, onde realizou uma entrevista. E o repórter Ernesto Júnior é quem nos vai trazer agora mais detalhes sobre esta conversa.
7: Em visita à região do meio-oeste de Santa Catarina, o ex-delegado-chefe da Polícia Civil de Santa Catarina, Dr. Ulisses Gabriel, esteve em nossos estúdios, onde trouxe detalhes da sua pré-campanha a uma vaga na Assembleia Legislativa de Santa Catarina. Ele destacou que, entre outros assuntos, a segurança pública deve ser uma das suas principais bandeiras.
8: O Jorginho, ele fez uma observação importante, que no início dessa legislatura, Santa Catarina tinha 3 deputados que representavam a segurança pública: o Sargento Lima, o Delegado Egídio e o Delegado Maurício. O Delegado Maurício não concorre à reeleição, o Delegado Egídio virou prefeito de Blumenau e o Sargento Lima é pré-candidato a deputado federal. E aí ele entende que é importante nós termos representantes na área da segurança pública na Assembleia, para a construção de ações para melhorar ainda mais a segurança de Santa Catarina. Hoje Santa Catarina é um estado seguro e a gente sabe que para ter segurança são necessárias legislações, leis que garantam isso. Então nós criamos uma ação que foi a distribuição de efetivo da Polícia Civil de Santa Catarina. Essa ação consiste na distribuição do efetivo com base no número de habitantes, número de crimes e tipos de crimes. Isso é uma resolução, não tem uma força de

0: lei. Então, nós entendemos que para esses projetos de distribuição de efetivo, por exemplo, para garantirem que a região de Videira tenha efetivo, é necessário uma presença na lei. Então, discutir segurança pública, além de ações, tem que ter legislações concretas para fazer com que a política aconteça de fato, né? Então, é preciso representantes na área de segurança pública na Assembleia.
1: Ainda durante a entrevista, Ulisses Gabriel afirmou os seus principais pontos que leva como destaque o tempo que esteve à frente da Polícia Civil de Santa Catarina.
0: Nós entendemos que o nosso maior legado na Polícia Civil de Santa Catarina foi a valorização dos servidores. Qualquer empresa que presta serviços, e a Polícia Civil é uma prestadora de serviços, precisa ter funcionários qualificados, motivados e inspirados. Então, nosso maior legado foi, de fato, a valorização dos servidores, que aumentaram a produção em quase 100%, comparando 2022 com 2025. Então, nós praticamente dobramos a produção com base nessa questão de valorização do efetivo. É claro que a gente renovou grande parte da frota da Polícia Civil, nós adquirimos 1.319 novos computadores, nós conseguimos aí fazer a aquisição de quase 600 fuzis, foi a maior aquisição histórica de fuzis, equipamentos de tecnologia, e mais de 100 prédios aí que foram revitalizados.
2: 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A Polícia Militar Rodoviária apreendeu 175 garrafas de vinho estrangeiro. Foi durante uma fiscalização na SC-350 em Lebon Regis. A carga estava em um Renault Duster abordado na tarde de terça-feira. Segundo os policiais, as bebidas não tinham documentação de desembaraço aduaneiro, configurando crime de descaminho. A mercadoria foi apreendida e encaminhada à Receita Federal. A Polícia Rodoviária segue reforçando ações de combate aos crimes transfronteiriços nas rodovias catarinenses. Em Caçador, a Polícia Militar Rodoviária apreendeu uma carga com cerca de 12.500 maços de cigarro contrabandeados do Paraguai. A ocorrência foi registrada na SC-350 durante uma operação de combate a crimes transfronteiriços. O material estava em um Fiat Estrada, que foi abordado pelos policiais. O motorista, de 46 anos, foi detido e encaminhado à Polícia Federal em Lages, enquanto a carga e o veículo foram levados à Receita Federal em Joaçaba. Com mais de 2 milhões de doses, Santa Catarina inicia a nova distribuição da vacina contra a influenza.
3: O governo de Santa Catarina, por meio da Celesc, está desenvolvendo uma solução inédita no Brasil.
4: O governo do estado iniciou nesta terça a distribuição de mais 328 mil doses da vacina contra a influenza. O objetivo é reforçar a imunização dos grupos prioritários em todas as regiões do estado antes da intensificação do frio no estado. Desde o início da campanha, Santa Catarina já recebeu 2 milhões e 100 mil doses do imunizante, que é gratuito e está disponível nas salas de vacinação em todo o estado. A procura pela vacina, no entanto, está baixa, com uma cobertura de apenas 38% dos grupos prioritários. Entre as crianças de 6 meses a 6 anos, a adesão é ainda menor, chegando apenas a 25%. O diretor da Diretoria de Vigilância Epidemiológica de Santa Catarina, João Augusto Fuque, fala da importância de buscar logo os postos de vacinação para se imunizar.
5: É importante reforçar que a gente está se aproximando do final da campanha e a nossa cobertura vacinal ainda é muito baixa, na casa dos 37%, embora quando a gente olha grupos específicos, como é o caso das crianças, a cobertura seja a ser menor do que 30%. Então é fundamental que as pessoas continuem procurando as unidades de saúde, se vacinando, já que a gente sabe que nas próximas semanas há uma tendência de aumento dos casos de influenza e o grande objetivo da vacina é diminuir a gravidade desses grupos vulneráveis que estão elencados como prioritários para o recebimento da vacina. Então a gente continua comprometido, enquanto Secretaria de Estado da Saúde, recebendo e distribuindo rapidamente todas as remédias de forma que os municípios tenham doses para dar continuidade na campanha, mas fica o nosso apelo para a população para que busquem unidade de saúde, se vacinem, porque justamente a vacina contra a influenza é a melhor estratégia de enfrentamento à doença.
4: As doses são destinadas à proteção dos públicos mais

0: Vulneráveis como crianças, idosos, gestantes e mulheres que tiveram filhos nos últimos 45 dias, pessoas com comorbidades e profissionais da saúde. A vacina protege contra os vírus influenza A, H1N1, influenza A, H3N2 e influenza B. Repórter Marcos Lamperti.
1: E o programa Nascer, uma iniciativa do SEBRAE, FAPESC e também do Governo do Estado, abriu inscrições para o projeto Transformar Ideias em Negócios Inovadores e vai selecionar até 500 projetos em 20 cidades de Santa Catarina. Amarilis Pequeno.
2: Transformar um sonho em um negócio de sucesso no mercado exige mais do que coragem. Exige método, planejamento e a estratégia certa. É exatamente esse o objetivo do programa Nascer, uma parceria entre o SEBRAE Santa Catarina, a FAPESC e a Secretaria de Ciência, Tecnologia e Inovação do Estado. Quem explica essa proposta é a coordenadora do programa, Adriana Ribeiro.
3: O programa Nascer, ele tem a iniciativa de apoiar e transformar ideias e negócios inovadores em ideias promissoras para ir para o mercado, ganhando capacitação, mentorias, networking, fazendo esse meio de campo para que as pessoas que tenham ideias terem a possibilidade de tirar essas ideias do papel e levar ela estruturada para o mercado.
2: Não importa se a sua ideia é altamente tecnológica ou algo mais tradicional, o programa avalia o potencial de inovação e a capacidade de resolver problemas reais. E atenção, não há limite de idade. A jornada é aberta para qualquer catarinense maior de 18 anos que queira empreender.
3: Esse ano a gente quer aproximadamente ter em torno de 1.300 a 1.500 inscrições, selecionar até 500 ideias, e essas ideias elas passam por uma jornada de 21 encontros. São 3 meses de metodologia. A jornada ela conduz o empreendedor à definição do problema, à validação no mercado, à identificação do cliente ideal, um desenvolvimento do produto mínimo viável, que é o MVP, estratégias de marketing, primeiras vendas, a inserção no ecossistema de inovação, a construção do pitch deck, que é esse pitch que tem que apresentar lá no final, e aí tem a apresentação final do negócio lá nos eventos finais.
2: Toda essa mentoria é 100% gratuita. No ano passado, projetos de Florianópolis, Itajaí e Criciúma conquistaram o topo. Um dos exemplos é o empreendedor Victor Valente, finalista da edição anterior, com uma plataforma voltada ao setor ambiental. Ele afirma que o projeto ajudou a estruturar a ideia e validar o negócio.
4: O programa Nascer, eu digo que ele me ajudou a transformar uma ideia em algo mais estruturado. Antes era uma percepção de oportunidade, né? Quase um sonho, mas ao longo do programa ficou muito mais claro o problema, o público, o modelo de negócio, os próximos passos, para que realmente fosse viável tirar o projeto do campo embrionário e acelerar ele, né? Ele era um projeto que ele até já tinha iniciado antes do Nascer, mas o Nascer fez com que ele acelerasse ali a parte das mentorias e tudo mais.
2: Para quem quer seguir o mesmo caminho e começar no mercado com o pé direito, o prazo final é 15 de junho. A recomendação da coordenação é não deixar para a última hora e evitar instabilidades no sistema. As inscrições devem ser feitas diretamente no site oficial nascer.sc.gov.br. De Florianópolis, da Rede de Notícias Acaerte, Amarilis Pequeno.
1: 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Termina aqui o RBV Notícias, produzido em parceria com o portal RBV. Amanhã, meio-dia, estaremos de volta. Uma ótima quinta-feira para você.
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Convite para a grandiosa festa no dia 7 de junho, em honra ao Sagrado Coração de Jesus, na linha São Brás, em Videira. Às 10h30, Santa Missa. Às 12h, almoço servido com cardápio de michuim, costelão, linguiçinha, maionese, farofa, aipim, macarrão, pão e saladas diversas. A animação é do grupo RR Musical. Entrada mediante entrega do cartão. Valor do cartão adulto, R$ 80,00. Infantil, R$ 40,00. Você pode fazer a sua reserva conversando com Rosa no telefone 99830-6651. 99830-6651. Grandiosa festa em honra ao Sagrado Coração de Jesus. É na linha São Brás, em Videira, no dia 7 de junho. O almoço é de forma de cartão, né? É necessário que você faça a aquisição do cartão. Adulto, R$ 80,00. Infantil, R$ 40,00. 99830-6651. As festividades iniciam às 10h30 com a Santa Missa. E à tarde tem matinê com o grupo RR Musical. Por sua presença, a comunidade de linha São Brás agradece. 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A tradição gaúcha vai ganhar ainda mais ritmo em Iomerê. 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

inscrições no Departamento de Cultura e Turismo de Iomerê. Telefone 3539-6008. 3539-6008. 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Oportunidade de trabalho. O Grupo Carbone tem vaga para ajudante de fábrica de ração, ajudante de suinocultura, eletromecânico e mecânico industrial para a agropecuária Carbone. Tem vaga na Carbone Veco para analista de departamento pessoal, RH, auxiliar de serviços gerais, vendedor externo caminhões leves e médios. Tem vaga para assistente administrativo manutenção,

na Rodoviário Monte Sereno. Tem vaga para mecânico de veículos na Carbone Fiat. E no Grupo Carbone tem vaga para Call Center. Mais informações, 3551-7464. 3551-7464.

0: 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A Administração Municipal de Omerê, através da Secretaria de Educação, Cultura, Esporte e Turismo, convida você para participar da segunda capacitação para artesãos. O evento é gratuito e regional e oferece aprendizado, valorização do artesanato e a oportunidade também para a emissão da Carteira Nacional do Artesão aqui de Santa Catarina. Esse documento, ele garante reconhecimento oficial em todo o Brasil. Então, você artesão, a avaliação será no dia 27 de junho, das 9 às 17 horas, no Centro de Convivência da Pessoa Idosa, em Omerê. E será conduzida pela avaliadora credenciada Cristiane Camargo Dobner. Participe e fortaleça o artesanato aqui da nossa região. Oportunidade de trabalho. O Hospital Divino Salvador tem vaga para técnico em enfermagem, enfermeiro, estagiário em enfermagem, auxiliar de serviços gerais, técnico em manutenção, auxiliar de manutenção, auxiliar de cozinha, copeira, auxiliar administrativo, farmacêutico bioquímico, é necessário RT, farmacêutico bioquímico, biomédico, técnico em enfermagem, técnico em análises clínicas, jovem aprendiz, também tem vaga para auxiliar administrativo adjunto. No Hospital Santa Maria tem vaga para auxiliar administrativo adjunto, técnico em enfermagem. Para saber mais, acesse o site redesalvatoriana.vagas.solides.com.br. redesalvatoriana.vagas.solides.com.br. 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
6: Horas 23 minutos, aos prezados associados da Cooperville, do Sicoob e todos os demais ouvintes, uma boa tarde. Hoje é quinta-feira, 28 de maio. Na elaboração deste boletim, Nelly Orso. 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

0: 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Uma ótima tarde. Amanhã nós estaremos de volta.
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1: Horas 33 minutos, uma excelente tarde para você que tá aí na nossa sintonia. O Show da Tarde tá chegando, é quinta-feira, hoje dia 28 de maio, junto com Easy Class, Supermercado Itália, Placídio, Doutor Erne e VIP Implantes Odontologia. Nós vamos ficar até as 16h30.

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1: Agora 13 horas 48 minutos. 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

0: da tarde, invocando esse Deus uno e trino, Pai, Filho e Espírito Santo. Amém. Santíssima Trindade, que invoco a cada início de oração, Pai, Filho e Espírito Santo. Eu me coloco na tua presença, Trindade Santa, e peço, Pai eterno, que eu continue nesta obra criadora e santificadora. Que o mundo continue a ser construído e orientado para o bem. Jesus, que eu possa sentir e a humanidade a tua redenção. Que a redenção conquistada na morte e ressurreição seja proclamada e chegue a todos os povos. Divino Espírito Santo, nós clamamos a consolação, a santificação. Santíssima Trindade, fonte de união e de eterno amor, abençoai-nos. Nossa Senhora, a primeira a experimentar a força da Santíssima Trindade, porque tendo sido criada pelo Pai, foi plena do Espírito e gerou Jesus Cristo. Nos ajude, Mãe, a mergulhar na Santíssima Trindade. Nossa Senhora, Mãe do Santíssimo Sacramento, abra nossos olhos para o Deus escondido na Hóstia Santa. Nossa Senhora do Santíssimo Sacramento, abra nossa mente para a divindade da Eucaristia. Como fruto desta Ave Maria, peça teu Filho por nós. Ave Maria, cheia de graça, o Senhor é convosco. Bendita sois vós entre as mulheres, e bendito é o fruto do vosso ventre, Jesus. Santa Maria, Mãe de Deus, rogai por nós, pecadores, agora e na hora de nossa morte. Amém. Santíssima Trindade, eu preciso de ti.
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1: 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O Copete tá aí na sintonia, tá participando com a gente. Boa tarde, mandando música para todos os amigos. O Pires, o Batistela, o Fusqueira, o Adilson, a Neiva, a Luísa, a Ivonete, turma aí da Ponto Físio, piazada aí das motosserras, também a Giovana, a Neuza, a Nelise, a Ana, toda a galera ligada com a gente. 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

0: coração, muito obrigado pela presença de cada um de vocês. Sem sombra de dúvidas, nada disso estaria acontecendo se não tivesse o público e quem gosta do nosso trabalho. Tá bom? A todos os envolvidos, não vou citar nome aqui, gente, porque é bastante gente. Mais de 3 meses envolvido nesse projeto. Muito obrigado pela dedicação de cada um de vocês. Tá bom? Aos nossos familiares lá, obrigado, gente, por estar com a gente sempre, todos os momentos. Nos momentos ruins e agora os momentos bons também. Tá bom? Obrigado aí, a gente ama vocês. Tchazão.
1: Muito obrigado, gente, pela presença de cada um de vocês aqui nessa noite. Esse DVD não é só do Rainha, ele é de cada um de vocês. A todos os músicos que passaram por aqui, aqueles que não puderam passar e aqueles que já se foram, o nosso muito obrigado. Porque se hoje a gente consegue a cada ano subir um tijolinho nessa obra chamada Rainha Musical, a gente deve muito às gerações passadas que nos deixaram um alicerce muito sólido para que a gente pudesse fazer isso. Valeu, gente! Muito obrigado a todos!
0: É claro, agradecer ao nosso Deus, nosso maior de todos, gente! E a saideira não podia ser diferente, né? A música mais cantada em todos os estados do sul do Brasil. E dessa vez quem vai cantar vai ser vocês, não vai ser nós, tá bom? Levanta o bracinho lá em cima, levanta lá em cima pra fechar bonito, pra fechar bonito. E uma única só voz, a gente vai cantar o clássico do Rainha. Do luxo pro lixo!

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5: Boa tarde a todos os nossos ouvintes. Durante a tarde, pessoal, nós temos ainda influência de massa de ar seco, então com uma menor nebulosidade, aberturas de sol acontece, num comparativo, né, com o período da manhã, e nós vamos assim com algumas nuvens e a presença do sol nessa tarde. Temperaturas aqui pelo meio oeste, na faixa aí dos seus 19 a 21 graus. Nós temos uma sexta-feira que volta a ser nublada, o dia começa em torno de 9, 10 graus, nós teremos uma tarde em torno de uns 18, 20, e no decorrer da sexta, apesar de grande parte do dia ser só nuvens e algumas aberturas associadas a tempo seco, não dá para descartar que alguma chuva passageira apareça, e eu estou falando mais até para o final da sexta-feira, sobretudo na noite, em direção ao sábado, porque o fim de semana, depois a gente vai detalhar ele um pouco melhor, começa com esse tempo instável durante o período ali da madrugada, de manhã, sábado de manhã, possibilidade de um pouquinho de chuva, depois ao longo do dia vai intercalar momentos de melhoria e o domingo com um tempo mais seco com sol, mas aí depois a gente vai falando, detalhando um pouquinho mais na sequência. Abraço para vocês, informações do tempo da Puchowski Meteorologia.
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1: Fabiano Trindade está em Arroio 30, trazendo informações. Fabiano, boa tarde.
2: Uma boa tarde para você que nos acompanha. Estamos direto aqui do município de Arroio 30, aqui da prefeitura do município, para conversar nesse momento com o prefeito Antônio Sirighelli, que vai falar sobre o lançamento da Expo 30 2026. Prefeito, momento importante. E aqui foi colocado todos os shows, todas as atrações, e já fica o nosso convite para todos que nos ouvem para vir participar. Queria que o senhor reforçasse essa data, né? Que já está tudo definida também. Boa tarde, tudo bem?
3: Boa tarde, tudo bem, Fabiano? Com certeza, um momento muito importante para o nosso município da Arroio 30, onde estamos hoje aqui oficializando a Expo 30, uma feira aí tradicional aqui da nossa cidade. Com certeza, é uma feira que vai desenvolver o desenvolvimento local aqui do nosso município, com certeza a rede hoteleira, a gastronomia, os restaurantes. Então não tenho sombra de dúvida que vai ser uma feira muito importante aqui para o nosso município da Arroio 30. Uma parceria com o poder público, juntamente com a SIAT, onde a gente está organizando toda a estrutura, organizando com muito carinho, com muita dedicação, para recepcioná-lo todos aqui da melhor forma possível. Então eu quero aqui deixar o convite extensivo a todos, dia 3, dia 4, dia 5 de julho, venham para a Expo 30 em Arroio 30, onde teremos aí 3 dias de muita oportunidade de negócios, de muita gastronomia e com certeza de muita festa para vocês compartilharem com seus amigos e principalmente com seus familiares.
2: O município é a capital da cultura italiana, então vai ser tudo dedicado a isso, né? Importante.
3: Com certeza, Arroio 30 é a capital catarinense da cultura italiana e, sem dúvida, o nosso foco é valorizar e divulgar essa cultura italiana. Para tu ter uma noção, 95% da população arroiotrintense é descendente da cultura italiana. Então, sem sombra de dúvidas, essa cultura italiana, ela é muito forte aqui no município, é uma raiz e nós temos que valorizar e divulgar para toda a nossa região.
2: Então, você que nos ouve, vamos falar dos shows aqui. Hugo e Thiago, né, o show principal aí desta feira, será no sábado, e demais shows aí, são 12 ao total, com muitas atrações locais. Importante a valorização, né, desses artistas locais.
3: Com certeza, viu? São 12 shows no total. Temos aí o show nacional, que é Hugo e Thiago, que vai ser no sábado. No domingo, para finalizar a Expo, nós vamos ter aí o grupo Cordiona. Enfim, os 3 dias com muitos shows regionais, muitos shows aqui locais. Então, a gente pensou com muito carinho para valorizar todos de uma forma que todo o público gosta dos shows que aqui vão ser apresentados.
2: Tá certo. Deixa eu agradecer aqui o prefeito Antônio Sirighelli, parabenizar pela iniciativa, desejar sucesso ao senhor e toda a sua equipe aí, porque fazer um evento como esse precisa de muita dedicação, muitas mãos, né, envolvidas. Então, parabéns, sucesso aí.
3: Com certeza, né? Eu quero aproveitar e agradecer a comissão organizadora, né, e a todos que de uma forma ou de outra estão se envolvendo na organização desse evento. E mais uma vez, venham para o 30, com certeza vocês vão se sentir bem e vai ser uma honra muito grande para todos nós arroiotrintenses recebê-los aqui na nossa feira. Forte abraço.
2: Tá certo, obrigado mais uma vez. Expo 30, então, são 3 dias de festa e você é o convidado especial. De 3 a 5 de julho, você vem para cá, traga sua família e vem aproveitar, vem aqui conhecer e valorizar tudo isso que está sendo preparado. Tá certo? Tá feito o convite, agora voltamos ao estúdio.
1: Obrigado, Fabiano, um forte abraço para todos os arroiotrintenses que estão aí na sintonia. Vai ter festa e, claro, nós estaremos aí juntos com vocês.
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1: Tá chegando mais sucesso por aqui. Daqui a pouquinho nós vamos saber as novidades também da Vitrine do Sono. Ó, tem muita coisa boa por lá, hein? O Vilcinho pediu música e está oferecendo para toda a família que está sintonizada com a gente. Turma do Amarante, boa tarde!

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2: 15 horas com 7 minutos. A Val tá chegando por aqui. Val, seja bem-vinda.
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1: Obrigado por viajar com a gente em mais um episódio de Viajando com a Transvan Turismo. Que as dicas de hoje inspirem sua próxima aventura.
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5: Boa tarde, estamos chegando com informações no Videira Notícias. O Senado Federal aprovou na terça-feira a medida provisória que define o novo piso salarial nacional dos professores da educação básica em R$ 5.130,63 para 2026. A proposta agora segue para a sanção do

0: presidente Luiz Inácio Lula da Silva. O reajuste representa aumento de 5,4% em relação ao valor atual, fixado em R$4.867,77. Segundo o governo federal, o novo percentual garante ganho real de 1,5 ponto percentual acima da inflação. A medida havia sido publicada pelo governo em janeiro deste ano, quando as novas regras passaram a valer. O texto altera a forma de cálculo do piso nacional do magistério, que passa a considerar a soma do Índice Nacional de Preços ao Consumidor, INPC, com 50% da média de crescimento real das receitas do Fundo de Manutenção e Desenvolvimento da Educação Básica e de Valorização dos Profissionais da Educação, o Fundeb. Mulheres empreendedoras de todo o país já podem se inscrever no Prêmio Sebrae Mulher de Negócios 2026, iniciativa que reconhece trajetórias inspiradoras de mulheres que transformaram seus sonhos, talentos e ideias em negócios de impacto. As inscrições são gratuitas e seguem abertas até o dia 19 de junho pelo site sebrae.com.br/mulheres-de-negócios. Promovido pelo Sebrae, o prêmio busca dar visibilidade a histórias reais de empreendedorismo feminino, fortalecendo a autonomia econômica, a geração de renda e o protagonismo das mulheres nos negócios. Em Santa Catarina, o prêmio já revelou histórias de destaque nacional, como a da empreendedora Adriane Borsato, vencedora estadual da categoria microempreendedora individual MEI e terceiro lugar nacional na mesma categoria na edição anterior. O prêmio foi um divisor de águas. Além do reconhecimento, ele trouxe confiança, abriu portas e ampliou a visão sobre o potencial de negócio. Segundo ela, participar foi uma experiência transformadora. Santa Catarina possui mulheres empreendedoras com histórias extremamente potentes que movimentam a economia, geram oportunidades e transformam seus territórios. Santa Catarina registra nesta semana 8.580 vagas de emprego abertas pelo Sistema Nacional de Emprego Sine, distribuídas em todas as regiões do estado. Do total de oportunidades disponíveis, 205 são destinadas exclusivamente para pessoas com deficiência PCD, reforçando o compromisso com a inclusão no mercado de trabalho. O maior volume de vagas está concentrado no Vale do Itajaí, com 2.338 oportunidades, seguido pela Grande Florianópolis, com 1.663 vagas, Oeste, com 1.219, o Sul, com 1.369, o Norte, com 944, o Meio-Oeste, com 712 e a Serra Catarinense, com 335 vagas. Para o diretor de Emprego e Renda da Secretaria de Estado de Indústria, Comércio e Serviço, Carlos Alberto Arnes Filho, os números demonstram a força do mercado de trabalho catarinense e o papel do Sine na aproximação entre empresas e trabalhadores. As vagas são atualizadas diariamente e os interessados podem consultar e se candidatar presencialmente nas unidades do Sine em Santa Catarina ou por meio do aplicativo Carteira de Trabalho Digital e Portal Emprega Brasil. Este foi o Videira Notícias, que volta em breve com mais informações.
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3: Agora 15 horas com 16 minutos, 15 e 16. Que bom que você tá aí sintonizado junto com a gente. Já tá chegando mais participação. Mas antes de Diego e Vitor Hugo, tem um recado aqui para você.

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Tá chegando mais sucesso. A Vanessa de Oliveira, do Passo da Felicidade, tá na nossa sintonia. Um beijão, Vanessa. Obrigado pela audiência. Tá mandando música pro esposo Maicon. Pra toda a turma que tá ouvindo a Rádio Videira. Obrigado.

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1: O Marcos Maciel do Rio das Pedras tá na sintonia, pediu Zezé de Camargo e Luciano e vai conferir. Tá mandando abraço aí pra amiga Mário, Darcy, pra toda a família. A Bernadette Siebauer também pediu Zezé. Boa tarde, Bernadette. Obrigado pela audiência.

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1: O Ivanor Lopes do Quartel também está na nossa sintonia. Boa tarde. O André Chiarani também está participando. Obrigado pela audiência. Aqui nós estamos bem. Espero que você também esteja.

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7: Agora 15h44.
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7: E a quinta edição do RB Verde está chegando e nós temos muitos parceiros e profissionais que estarão reunidos junto com uma grande equipe para proporcionar ao meio ambiente mais segurança para nossa vida. E conosco também, Babos Saneamento Básico. O Ademir está chegando por aqui e vai conversar um pouquinho com a gente. Boa tarde, Ademir.
9: Boa tarde, Araceli. Boa tarde a todos os ouvintes da Rádio Videira.
7: A Babos Saneamento Básico nasceu da necessidade desse cuidado com o meio ambiente, né? Uma empresa que vem ganhando mais espaço no mercado pela sua importância, né?
9: Isso mesmo, Araceli. Então, assim, a necessidade hoje de um sistema de tratamento de efluentes, né? Conforme vai crescendo as cidades e tal, isso é uma coisa que é imprescindível ter. E assim, a gente viu essa necessidade, surgiu a Babos. A gente começou ali pequenininho, não vou dizer que a gente é grande, ainda está em fase de crescimento, né? Até eu estava comentando antes, a gente está em obras lá, está fazendo uma ampliação para poder melhor atender o nosso cliente, né? Então, a gente está buscando, está se inteirando nessa parte, né? E cada vez mais também cuidando do meio ambiente, né?
7: Assim como a Babos está em fase de crescimento, em fase de adaptação, as nossas residências, as obras, vêm ganhando um novo diferencial com o cuidado com o meio ambiente. Isso será explicado também.
9: Com certeza, a gente vai estar lá no dia 6, lá na RB Verde, né, no Largo da Estação. A gente vai ter lá uma maquete, né, de fossas, como que funciona. O nosso terreno aqui, eu vou dizer, ensina em Videira e região, é um terreno, não é tão um terreno tão propício para instalação de fossas. Então, antigamente o pessoal instalava as fossas lá no fundo do terreno, acaba tipo dificultando muito, né? Então, assim, ó, hoje a dificuldade nossa é atender esses clientes que têm as fossas antigas, 10, 20 anos atrás, que não foi projetada de uma forma mais adequada para fazer a limpeza. Hoje as pessoas estão se preocupando mais com isso, porque elas sabem que elas estão usando o sistema e elas precisam ajustar de uma forma que, quando for

0: fazer essa limpeza seja mais propício, né? Então, todos estão vindo a essa realidade, né, Araceli?
1: Exatamente. Você que está aí em casa, nos ouvindo neste momento, o nosso convite é que você participe do RB Verde às 9 horas da manhã, no dia 6 de junho. A Babu Saneamento Básico estará com a gente no Largo da Estação. Vai ter explicações, você vai poder visualizar como também é necessário fazer essa adaptação das fossas, né? Também aí na sua casa, no prédio, né? As construtoras agora já estão mais bem informadas e seguindo a legislação, né?
0: Com certeza. Então, como eu falei antes, as obras hoje já, o pessoal já está se preocupando mais com essa parte do sistema de esgoto, né? Então a gente vai estar lá, vai estar explanando, tirando dúvidas. Às vezes as pessoas, elas ouvem falar da Babus, mas não sabem realmente como é executado esse serviço. A gente vai ter lá um caminhão, vai explicar, olha, funciona assim, a gente faz a coleta, a gente destina para o nosso tratamento. Então vai ter todas essas explicações aí e como também a gente contribui, né? Fazendo esse serviço, a gente contribui com o nosso meio ambiente, né?
1: Você que precisa dos serviços da Babus Saneamento Básico, pode falar. Fazer a contratação direto, né?
0: Com certeza, a gente vai estar lá, né? Se você quer já fechar o negócio, fechar o serviço lá, a gente já coloca na agenda, vai lá, executa. Ah, eu preciso, eu tenho dúvidas. Faz 2-3 anos que eu não limpo, mas eu tenho dúvida se já está na hora de fazer esse serviço. A gente manda um técnico lá, vai lá, dá uma avaliada e passa essa questão para pessoas. Não, olha, tá na hora, não dá para esperar mais um pouco, né? Então, tudo isso a gente vai estar explanando lá na RB Verde.
1: O RB Verde, então, dia 6 de junho, às 9 horas, no Largo da Estação. Esperamos lá, né, Edmir?
0: Com certeza. A gente espera e convida toda a população de Videira, não só de Videira, mas região também, que esteja passando. Pode chegar lá, vai ter chimarrão, vai ter um monte de outras entidades, empresas participando desta grande campanha, né, que é a RB Verde, né?
1: São muitos serviços que estarão disponíveis. Nós vamos fazer coleta de lixo eletrônico, de lâmpadas, exames de raio-x, tampinhas plásticas, coleta também importante, né? Do óleo de cozinha. Esse tranca encanamento faz uma confusão, né, Bebê?
0: Exatamente. Então, assim, hoje a caixa de gordura em si é o maior vilão, né? Que 90% dos casos de entupimento hoje das tubulações que a gente tem, o pessoal tem chamado, é devido à caixa de gordura, né? Essa gordura que vai ali da limpeza da cozinha e tal. Na hora que você vai fazer a limpeza, você derrete ela com água quente e tal, mas quando ela chega lá, ela empedra, é bem complicado.
1: É delicado.
0: Exatamente. Então a gente também vai estar falando sobre essa questão da caixa de gordura, né? Vocês vão estar coletando lá o óleo usado e tal. Esse é o vilão e que, na verdade, traz mais serviço pra gente, né?
1: Já tá sabendo, você que vai fazer fritura, já coloca o óleo de cozinha aí numa garrafa PET ou num vidro, como você preferir, embala tudo e traz para o RB Verde, a gente vai fazer a coleta. Também de medicamentos vencidos, das embalagens, tanto de cosmético quanto de medicamentos. Vai ter ações educativas, tem espaço infantil também, brinquedos para as crianças, vai ter distribuição de livros, lixo car, vai ter aquela especial também, né? O chazinho feito pela turma lá, que, olha, é especializado no chá. Vai ter água também. A Visang estará presente neste evento. E já está confirmado, Ademir, também, vacinação contra a influenza.
0: Oh, que bom!
1: A saúde estará lá com o caminhão da saúde. E nós vamos poder ter muita informação, além, claro, de se prevenir contra a influenza.
0: Que legal. Então, assim, eu vejo que a cada ano vai aumentando, né? O pessoal vai aderindo a essa ideia, né? Então, na verdade, cuidar do meio ambiente é um dever de todos, né? Então, se a população se conscientizar de que a gente, cada vez mais, como eu falei, as cidades estão crescendo, a população está crescendo, hoje o reciclado está ganhando muito espaço, né? Porque você hoje trabalhar só com material

0: material virgem é complicado.
1: E a quantidade de lixo que a gente acumula no dia a dia, né? Na semana, já dá um volume grande.
0: Com certeza. Então, assim, ó, lá o bom é a explicação, é você entender como que você pode estar contribuindo para tudo isso com o meio ambiente, né?
1: Aproveita, vai ganhar uma mudinha. Tem mudas também de suculenta. Vai ser especial o nosso evento.
0: Com certeza.
1: Obrigada, Ademir, pela parceria mais uma vez aqui no RBV Verde com a RBV Rádios.
0: Eu que agradeço, Araceli, o espaço seu da Rádio Videira. Um abraço.
1: Forte abraço. 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

0: conta de tempo não, viu? Você só não tem prioridade.
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2: A Secretaria de Desenvolvimento Econômico de Videira, por meio da Sala do Empreendedor, em parceria com o Sebrae, prossegue nesta quinta e sexta-feira com a programação da Semana do MEI, dedicada aos microempreendedores individuais do município. Desde a última segunda-feira, acontecem orientações sobre legislação, benefícios e obrigações do MEI, emissão e parcelamento da Guia DAS, além de momentos especiais, como a sessão de negócios que ocorreu no auditório da SIAVE e a sala itinerante e consultorias individuais, que acontecem até esta sexta-feira, conforme explica a assessora de desenvolvimento, Cláudia Sesca.
3: A Prefeitura de Videira vem com uma programação especial aos microempreendedores individuais e também para aqueles que desejam empreender e formalizar suas atividades. Será uma oportunidade muito importante para quem busca orientação, conhecimento e fortalecer o seu negócio. Na quinta-feira, dia 28, acontece a sala itinerante, levando atendimento e orientações para mais perto da comunidade. Já na sexta-feira, dia 29, serão realizadas consultorias individuais em planejamento e finanças na Prefeitura de Videira, auxiliando os empreendedores na organização e no crescimento do seu negócio. Além disso, reforçamos um alerta muito importante. Esta é a última semana para a declaração anual do MEI. O envio deve ser feito dentro do prazo para evitar multas. Então, todas as pessoas que ainda não fizeram sua declaração anual do MEI podem procurar a Sala do Empreendedor na Prefeitura Municipal, que estaremos realizando de forma gratuita.
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5: 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E já está confirmado, Traia Véia estará em Videira, na Expo. 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A Silmara está sintonizada com a gente, um beijão. Silmara está comemorando o aniversário da Luísa, o nascimento da Luísa. Parabéns para a Suzana e o Luiz. Nasceu a filhota com 3 quilos, olha só que chique, né? Um beijão, Silmara, para você.

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4: 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A Salete Bride tá na nossa sintonia. Vai um alô pra toda a turma da Master São Roque. Obrigado pela audiência. Tá fazendo aquele chimarrão gostoso, né? Então, fica aí na nossa companhia que daqui a pouquinho tem notícia também.

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6: 16 horas e 30 minutos, tá chegando Videira Notícias na sequência. O Show da Tarde volta amanhã, junto com Higiclass, Supermercado Itália, Placídio, Doutor Hérnia e também VIP Implantes Odontologia. Obrigado pela participação, pela audiência e até amanhã.
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4: 16 horas 39 minutos, o Videira Notícias está no ar. Boa tarde, Ernesto Júnior.
5: Boa tarde, Araceli. Boa tarde a você que está nos acompanhando. Sejam todos bem-vindos ao Videira Notícias neste fim de tarde desta quinta-feira. Quinta-feira ensolarada aqui na nossa região.
4: Tá calor. Todo mundo feliz.
5: Tá todo mundo feliz. 21 graus nesse momento de temperatura. Tempo 20 graus, na verdade. Acabou de cair um grau. Aí 20 graus de temperatura nesse momento aqui no Alto Vale do Rio do Peixe. E a gente está com um assunto importante hoje aqui no Videira Notícias.
4: Hoje são ideias inovadoras.
5: Isso,
4: o nosso
5: mesmo,
4: tema.
5: Ideias inovadoras, por isso a gente está recebendo aqui a Ana Scalzavara, gestora do Centro de Inovação de Videira, para a gente falar sobre o programa Nascer, que aí é uma realização, está na sua 7ª edição, programa aí realizado pela FAPESC, aí em conjunto com a SCTI, com o Sebrae. Ana, boa tarde, seja bem-vinda.
6: Boa tarde. Boa tarde a todos que estão nos ouvindo, obrigado pela oportunidade. Oportunidade, sempre coisa boa, né? Quando é coisa boa, a gente tá aqui para poder divulgar, para poder falar, e principalmente quando a gente fala de ideias. Quantas pessoas que estão nos ouvindo e que tem uma ideia que tá só lá na cabeça e nunca conseguiu tirar no papel.
5: Importante tirar ela do pensamento e colocar ela em prática, né?
6: Exatamente.
5: E o programa Nascer tá aí para isso. Ana, como que se desenvolve o programa Nascer? Como que as pessoas podem fazer para participar?
6: Como você falou, ele já tá na 7ª edição, né? Então, o Estado de Santa Catarina, ele incentiva muito para quem tem uma ideia e realmente quer transformar, quer ter uma escala. Quando a gente fala de ideia, a gente sempre pensa em problema. E é isso. Como que eu resolvo esse problema? E o programa Nascer, ele vem justamente para auxiliar num processo de construção. Nós chamamos de pré-incubação de ideias, quando ela ainda não é um CNPJ. Ela está sendo construída. E o programa Nascer, ele acompanha durante 3 meses, né, com profissionais para que realmente você estruture, que você entenda. Será que essa ideia é só minha ou ela também é uma dor das outras pessoas? Então é para isso que o programa Nascer vem, justamente para tornar a tua ideia inovadora em uma futura startup.
5: E é um ponto importante para quem está nos acompanhando, ainda falando, né, do programa Nascer, é que você tem alguns pré-requisitos, né, para participar,
6: sim,
5: né, Ana? Que são aí morar em Santa Catarina, ter mais de 18 anos, ter uma ideia inovadora. E é claro que é o ponto principal, né? Além da ideia, é muita vontade de empreender.
4: Vontade que impulsiona tudo, né?
6: Porque o programa não vai se fazer sozinho, né? Você tem todo um sistema, toda uma cadeia, pessoas envolvidas, mas é você com a tua ideia que vai transformar e fazer tudo isso acontecer. Então, sim, é importante. E também você pensar na tua equipe. Quem vai estar junto comigo transformando, colocando mão na massa? Porque nós temos encontros, né? Uma vez por semana durante esse período do Nascer, desses 3 meses, um encontro semanal presencial e um encontro online, né? Então, isso é muito importante. Por isso que a gente fala do time, da importância de um time. Se hoje eu não posso, eu tenho a Araceli que pode. Então, isso é muito importante realmente para poder alavancar quando ela é uma ideia. O Nascer vem justamente para isso. Quando ela está na cabeça, ela não vale nada, né? Você não sabe para onde que vai e o que fazer. Quando você começa a escrever, seja numa folha de papel,

0: seja no computador, num bloco de notas, você começa a tornar isso realidade e entender se ela faz sentido ou não. Porque às vezes tu pensa, ah, isso aqui é bobeira. Será que é bobeira? Será que realmente não tem uma construção por trás?
1: Né? Precisa arregaçar a manga.
0: Exatamente. Porque tantos projetos e ideias que estavam aí, que às vezes as pessoas pensaram, ah, mas isso não vai dar em nada, e deram em muito. Então é um passo bem importante agora,
2: E assim, um ponto importante para quem aqui no jornalismo, a gente já falou tantas vezes, né? Entrevistou tantas pessoas que passaram por esses programas, que foram pré-incubados, incubados lá no Centro de Inovação, e que hoje tem aí empresas, são empreendedores e que tem todo esse desenvolvimento e que levam o nome, inclusive, aqui de Videira para outros cantos aqui de Santa Catarina, né? E que isso mostra a importância desses projetos e desses programas. Um ponto importante, quem quer fazer a sua inscrição, está nos acompanhando agora, tem essa ideia inovadora, precisa ficar atento ao período de inscrição e aonde que consegue fazer ela?
0: Sim, ficar atento ao período de inscrição até o dia 15 de junho. São só 30 vagas, então é importante correr, fazer a inscrição. Ela passa por um processo de análise, né? Então são 30 vagas para o Centro de Inovação Videira, 30 vagas para os demais centros de inovação. São 20 centros de inovação do Estado que fazem parte do programa Nascer. Então, até 15 de junho, quem está coordenando a frente aqui do Centro de Inovação, mais um ano que ela já está aí junto com a gente, que é a Paulina. Então, o contato para inscrição, ele pode ser no nosso telefone de contato, que é o 49-3090-2709, e também no site do Programa Nascer, né? Então, programanascer.com.br, você tem um local onde fazer a inscrição. Mas o legal de entrar em contato pelo nosso telefone, porque a Paulina dá todo o suporte, pode agendar um horário para você ir lá, conversar com ela, ela auxilia nesse processo de inscrição. É uma inscrição simples, mas é legal realmente você ter os pontos de entendimento.
1: Já vai ficar com o norte, conhecer o espaço, como tudo funciona.
0: Isso mesmo. Então, é bem importante realmente conectar e a gente tem a pessoa disponível realmente para auxiliar e fazer a inscrição. Porque às vezes eu tenho, ai, mas eu não vou saber fazer. Então, a gente tem a pessoa lá disponível.
2: A gente vai trazer todas as informações. Né?
0: Isso, toda. Então, no 3090-2709, só chamar, ele é o WhatsApp também. Então, a Paulina está à disposição para poder atender. Ou quero entrar no site lá do Programa Nascer também, fique bem à vontade, tem lá inscrição, fazer minha inscrição, e aí você consegue. Ela é simples, ela é rápida, porque a construção da tua ideia vai ser depois. A inscrição é a base da tua ideia, para que as pessoas que vão ler para aprovar entendam. Então, isso é um ponto importante também.
2: E assim, a gente está falando de ideias inovadoras sendo colocadas em práticas aí nessa pré-incubação. E quem sabe, né, um sonho, acho que daqui da comunidade de Videira é que a ideia principal aqui ganhe destaque, seja daqui do nosso centro de inovação. E temos aí reconhecimento, claro, importante reconhecimento para todas elas, mas para as que se destacarem, para as três que se destacarem, tem também um reconhecimento financeiro, que é importante nesse momento, né, de nascimento das ideias.
0: É isso que é o legal, essa sétima edição ainda contempla uma subvenção econômica. Então, dos 20 centros de inovação, o projeto que ficar em primeiro lugar em cada centro de inovação vai para uma final, que a gente chama de Super Pitch. Nesse Super Pitch, três startups, primeiro, segundo e terceiro lugar, podem estar recebendo uma subvenção econômica. O que, que é isso? É um recurso que vem para você e tu não precisa devolver. Você presta conta, né, dentro de um edital, com aquilo que você pode utilizar, mas é um recurso que vem para escalar o teu negócio. Primeiro lugar, 230 mil, segundo lugar, 150 mil, terceiro lugar, 100 mil.
1: Não é nada.
0: É uma oportunidade. Quem que começa um negócio, né, com um valor realmente para você investir em equipamentos, em programador, né, em todo o processo de construção, em consultorias, né, para essa base inicial. E eu falo que a FAPESC, o SEBRAE e a SCTI foram muito assertivos nisso, porque às vezes falam, mas por que o valor tão alto? Porque com 5 mil tu não escala.
1: Não faz nada, né? Quase. Nem paga a documentação do registro da empresa, né?
0: E aí justamente vem essa caminhada da construção, da pré-incubação, validei minha ideia, o programa Nascer te dá essa condição, e aí vem um passo seguinte, que é a incubação da ideia.
2: E né? Que é um ponto importante também, trabalhado muito aqui no centro, né?
0: Isso, nós temos hoje nos centros de inovação a incubadora tecnológica, com cases do programa Nascer, inclusive, né? De startups que hoje estão consolidadas e que estão na incubadora, que saíram do programa Nascer. Eu falo que a gente é um celeiro desses cases aqui do Nascer, porque justamente aproveitaram, mas são startups que na época não tinha recurso ainda no Nascer, né? Então agora é o momento de aproveitar.

0: E a incubação também é um passo importante. Validei dentro do Nascer, abri meu CNPJ, para onde que eu vou? Então, o centro tem um espaço que a gente chama de incubadora tecnológica, inclusive está com o edital aberto agora. Se tem alguém nos ouvindo que está trabalhando lá no home office e não sabe aonde buscar um local, né? É, o meu projeto tem um viés de inovação, de tecnologia, nós temos lá no Centro de Inovação. Quanto custa estar lá? R$250 por mês, você recebe uma sala com mesa, cadeira, internet, né? E você pode utilizar os recursos do Centro de Inovação. Você permanece por até 3 anos na incubadora, recebe todo o apoio e aporte do Centro de Inovação Videira. Então, é uma jornada dentro dessa trilha da inovação. Então, é um passo muito importante que a gente abraça, desde a pré-incubação, que é a ideia, até o movimento de você, durante 3 anos, poder ficar num lugar, pagando um valor abaixo de mercado, para realmente entender se você vai com tudo ou não, né?
1: Com certeza.
2: E não precisa ser ideia mirabolante, né?
0: Não, não precisa ser. Porque as pessoas, até a gente comentava antes, as pessoas às vezes confundem a inovação e trazem a tecnologia de ponta como algo referência. O que é inovar? Às vezes é você transformar aquilo que já tem. De repente eu estou lá no meu local de trabalho e eu sei que se eu fizer um sistema um pouco diferente desse, ele vai trazer...
2: Às vezes uma pecinha minúscula já é uma inovação.
0: Você está inovando. Então, o sentido da inovação é esse. É transformar. É trazer à tona aquilo que você tem de melhor.
2: Para facilitar.
0: Facilitar o meu dia a dia. Facilitou o meu, do meu colega. É, essa ideia que às vezes você pensa, não, mas eles não vão aceitar, é o que funciona. São as ideias que a gente tem hoje de startups aí que estão renomadas em todo o Brasil e que são
2: ganhando
0: daqui,
2: dinheiro.
0: Ganhando dinheiro.
2: Gerando emprego, renda.
0: Permaneceram dentro da incubadora, entenderam da jornada. E assim como Nascer, depois existem outros programas com subvenções econômicas que você vai participando ao longo da jornada, né? Editais que vêm, Mulheres Tech, para você poder captar, que também são subvenção econômica, Centelha. E assim, N editais que quando você começa a estar no meio, você começa a entender tudo que tem de bom para a escala do negócio.
1: Com certeza. Ana, gostaríamos de agradecer a presença aqui. Então, reforçando para quem está nos acompanhando, as inscrições aí do programa Nascer de 2026 estão abertas até o próximo dia 15. Você pode fazer aí através do site, que é o programanascer.com.br. Reforçando o telefone?
0: É o 3090-2709. Pode falar com a Paulina, que ela vai auxiliar em todo o processo.
2: Obrigada pela participação.
1: Obrigado, Ana.
0: Obrigada a vocês.
2: Daqui a pouquinho, depois do intervalo, tem mais notícia para você.
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5: Agora 16h54, o Wi-Fi vai estar on na Expo Videira, Ernesto Júnior.
6: Isso mesmo, Araceli. Hoje pela manhã, o presidente da CCO, Clemir Schmidt, secretário de comunicação aqui da cidade, confirmou aí de que Traia Véia está, então, aí confirmado no show do sábado à noite, dia 12 de setembro, na Expo Videira. Clemir Schmidt, então, confirmando, né, Traia Véia no show no sábado à noite, no dia 12 de setembro, na Expo Videira aqui na cidade. Expo que já tem confirmado aí Ana Castela no domingo, dia 13 de setembro. Então aí, dia 13, Ana Castela, no sábado, Traia Véia aí na Expo Videira.
5: E olha só, falando em Expo, Arroio 30 lançou na tarde de hoje a programação da Expo 30, que acontece no primeiro final de semana de julho.
6: Isso mesmo, eu estive por lá, aí os dias 3, 4 e 5 de julho de 2026, então ocorre a edição de 2026 da Expo 30, o evento aí realizado na capital da cultura italiana aqui em Santa Catarina, Arroio 30, aí organizada pela Prefeitura de Arroio 30, em conjunto com a Associação Empresarial do município ACIAT. O espaço reunirá aí dezenas de empresas locais e regionais dos segmentos de comércio, indústria, também prestação de serviços. O agronegócio também terá destaque, isso porque na manhã do sábado será realizado o primeiro seminário de pecuária de corte no Coliseu, reunindo palestras técnicas sobre profissionalização da pecuária, mercado da carne e os desafios aí do setor. E é claro, a gente tem informações sobre os shows que também foram confirmados. Aí a programação artística da Expo 30 terá aí, promete, né, atrair grande público. A abertura oficial na sexta-feira, dia 3, contará com a apresentação do show italiano Le Farfalle e da banda Rosas. Durante o fim de semana, o palco principal receberá artistas locais, regionais e também nacionais. No sábado, a gente terá show aí de João Vitor José, de Ribeiro, Cláudio Amaral, Bárbara Vaz e Tati Freitas, além do show nacional na noite do sábado de Hugo e Thiago. No domingo, aí tem atrações infantis, também sobem ao palco Trio, Grupo Cordiona e Manas Black.
5: Muito bem, Arroio 30 fazendo festa, Expo 30 no primeiro final de semana do mês de julho.
6: Isso mesmo.
5: Nós temos informações também da ampliação do presídio regional aqui de Videira.
6: A situação do presídio regional já foi destaque por aqui, inclusive em relação à superlotação e inclusive à sua interdição alguns meses atrás. E agora, então, né, a ampliação do presídio chega no momento aí onde o setor de segurança pública espera solucionar essa questão envolvendo a superlotação do espaço que atende 9 cidades aí das comarcas de Videira, Pinheiro Preto e também Tangará. Aí o governo, então, inaugurou nesta quarta-feira a ampliação do presídio aqui de Videira, aí trazendo novas 144 vagas, trazendo uma capacidade total agora para 273 detentos, saindo de 129 para aí 273. Segundo o governo do estado, a iniciativa busca fortalecer o sistema prisional catarinense, melhorar as condições de trabalho dos policiais penais e garantir mais segurança a toda a população. O diretor-geral da Polícia Penal de Santa Catarina, Maicon Alves, também ressaltou os impactos

0: positivos da ampliação para o funcionamento das atividades prisionais no estado. Ele destacou que os investimentos realizados pelo governo refletem diretamente na valorização da Polícia Penal, também na melhoria das condições estruturais das unidades. O programa estadual aí já criou mais de 9.500 vagas no projeto, no programa intitulado de administração prisional levado a sério.
1: E olha, uma notícia que eu não gostei muito, Ernesto Júnior. Não sei você, né? Mas a Petrobras anunciou hoje um reajuste no preço da gasolina vendida às distribuidoras, que com toda certeza vai, né, sair do nosso bolso, né?
0: E que já passa a valer, então, a partir desta sexta-feira, dia 29. Segundo a estatal, o preço da gasolina A terá aumento de 48 centavos por litro. No entanto, ao mesmo tempo, será aplicado um desconto de 44 centavos por litro por meio de uma subvenção econômica criada pelo governo federal para amenizar os impactos ao consumidor final. Com isso, o valor médio cobrado das distribuidoras passará de R$ 2,57 para R$ 2,61 por litro, representando um aumento efetivo de 0,04 centavos. De acordo com a Petrobras, o reflexo para os motoristas tende a ser ainda menor nos postos de combustíveis. Isso acontece porque a gasolina vendida ao consumidor, chamada de gasolina C, é composta por 70% de gasolina A e 30% de etanol anidro. A estatal informou que a sua participação no preço final da gasolina passará de R$ 1,80 para R$ 1,83. Na prática, o reajuste deve representar uma alta residual de até 3 centavos por litro nas bombas de combustíveis.
1: Vai encher o tanque, né?
0: Aí é uma questão, né? A gente sempre tem essa envolvendo o aumento do preço da gasolina e agora pelo menos tem essa
1: realidade, né?
0: E tem essa subvenção, né, que vai fazer ter um reajuste final de entre 4 a 3 centavos apenas.
1: Bom, Videira Notícias estará de volta amanhã.
0: Isso mesmo, no seu fim de tarde, com todas as informações nessa sexta-feira. Você, um excelente fim de tarde, uma ótima noite.
1: Na sequência, o Entardecer no Sertão, na apresentação de Gilmar Tibes. Uma ótima noite para você, até amanhã.
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5:06. Boa tarde, estamos chegando aqui na Videira com mais um programa nosso Entardecer no Sertão, minha gente. Hoje é quinta-feira, 28 de maio de 2026. Temperatura está na marca nesse momento, está marcando 24 graus aqui na nossa Videira, hein? Isso. A partir de agora até as 19 horas, Gilmar Tibes te faz companhia aqui na nossa 88.5 FM Rádio Videira com você em todo lugar, meu povo. Hoje é Dia Nacional de Luta pela Saúde da Mulher. Estamos na lua crescente com muita música. Estaremos aqui na Festa da Música Sertaneja no seu finalzão de tarde e noite. Mais um Entardecer no Sertão. Abraçando os amigos aí do centro da cidade. Alô, pessoal dos bairros, os amigos do interior, município vizinho, você na sintonia via online, da sua casa, no seu trabalho, onde quer que você esteja, está no ar aqui mais um Entardecer no Sertão, hein, gente? 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É com a gente no nosso finalzão de tarde, o nosso Entardecer no Sertão. 5:07. Boa tarde, Videira. Boa tarde, região.

0: 5:14.
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1: Seguimos com o nosso programa Entardecer no Sertão, 5h18, a comunidade Rondinha convida para a Festa da Padroeira Nossa Senhora do Caravaggio, nesse final de semana, dia 30 e 31 de maio, no sábado, dia 30, né, gente? Às 15 horas tem venda de bolos e cucas e pudins, 17 horas tradicional gata com venda de churrasco de gado e leitão, também pão e saladas. Domingo, dia 31, 6 horas, tradicional gato. 10 horas, tem missa em honra Nossa Senhora do Caravaggio. Às 10h30, torneio de bocha. Às 12 horas, almoço com venda de churrasco de gado e leitão. Completo serviço de bar e cozinha. Venda de pães, maionese, saladas diversas, cucas, bolos, pudins, bebidas em geral. 13 horas, deu tradicional cavalinha. Às 14h30, tarde dançante com animação aí. Do trio Sintonia Sul, a entrada é franca. É isso, grandiosa festa. Em honra Nossa Senhora do Caravaggio, dias 30 e 31 de maio, na comunidade de Rondinha Videira. Apoio Copervil Singenta, Agroterra, Dieselcar, Mecânica Doca, Pertec Imóveis, PM Bebidas, Mecânica Feio, Borracharia Cachopa, Balestrinho Multimarca. Desejado, a comunidade de Rondinha agradece a presença de todos. Atendendo aqui a participação do ouvinte, fala Edson Cordeiro.
2: Boa tarde, tipo.
1: Boa tarde.
2: Na música eu escutei hoje uma versão aí, Deus e Eu no Sertão, Vitor e Léo, com mais uma dupla, não sei o que é. Ficou muito legal com a música. Puderam dar aí pra mim, agradeço. Quando o patrão tiver a vir, pra se dar ágil, mas excelente final da tarde de quinta-feira. Tchau, obrigado.
1: Valeu, obrigado pela participação. Se vira aí, filho. Acha a música aí, como pediu aí. Isso. É, não sabe o nome da música aí? Então procura aí, ver se acha como pediu aí. Não sei se ele ouviu aqui ou não é que ouviu, enfim, mas vou ver se achou a moda aí. Obrigado pela participação, viu? Quem mais está na sintonia curtindo a programação da Rádio Videira? O nosso amigo Wilson Machado, né, Wilson? Como é que tá aí? Obrigado pela companhia aí, companheiro. Tem mais moda chegando. Finalzão de tarde aqui na Videira. 5h20, João Mineiro e Marciano, Se Eu Não Puder Te Esquecer.

0: 5:27.
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10: 5h31, vamos seguindo em Codó, a sua entardecer no sertão. E o melhor da música pra você é a festa da música sertaneja. Temos aqui a participação, quem é que tá na sintonia curtindo a nossa programação? Atendendo a Amélia, boa tarde, gostaria de ouvir a música Cachorro Amigo. Eu ofereço pro Marinho, a todos que gostarem. Valeu, Amélia, obrigado pela participação. Alô, Marinho, como é que tá, meu amigo? Grande abraço aí. Daqui a pouquinho tem Eridineu cantando aqui a moda e viola aí, né? É, boa tarde, Gilmar, tudo bem? Que Deus abençoe aí. Quero participar, pedir a música do Milionário Zé Rico Descida. Silmara tá ligado com a gente, curtindo a programação da nossa Rádio Videira. É, quem mais aqui? O Arno Virgos fala aqui. Boa tarde, Gilmar. O Arno, parabéns aí pelo nosso programa Entardecer no Sertão. Manda música pra nós também, Cainha aí, tá bom? Valeu, grande abraço aí. É, bom final de tarde. Valeu, meu amigo. O Arno Virgos tá ligado com a gente, curtindo a nossa Rádio Videira. 5h32. 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Um abraço lá pros amigos, até o Liseu, toda a turma aí, o pessoal lá, o nosso amigo aí, o Nicolas, pessoal lá da Tech Diesel, aí na sintonia, ali de frente, o Itália Atacadista, ali próximo à entrada de Santa Lúcia. 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

Abraçando os amigos aí na sintonia curtindo a nossa rádio, meu povo. Isso, aquele abraço aí, você, finalzão de tarde, já tá indo pra sua casa, já trabalhou por hoje, chega, né, gente? Então, um abraço pra esse povão, gente boa aí ligado com a gente. E vamos trazer modo na sequência, pessoal. Daqui a pouquinho tem informações. Temos informações, né, ainda esses oficiais aí, mas aconteceu um acidente de trabalho, né, no centro de Pinheiro Preto aí, com o pessoal que trabalhava na pintura aí. Daqui a pouquinho a gente vai trazer informações aqui, né, no decorrer da programação, sobre esse acidente de trabalho que aconteceu, né, segundo informações aqui, esses oficiais, né, com vítima aí no local. Então, mas daqui a pouquinho acredito que a gente já tem informações completas aqui, né, desse acidente de trabalho que aconteceu aí no centro de Pinheiro Preto. Então, tá bom? 5h34.

0: 5h41.
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5h48, vamos seguindo com o nosso programa. Você ouviu a participação do ouvinte, hein? Descida, Milionário Zé Rico cantando aqui na videira. E a gente vai falando pra vocês aqui, atenção, convite para a festa, a grandiosa festa do dia, no dia 7.

0: de junho, em honra ao Sagrado Coração de Jesus, na linha São Brás Videira, com a seguinte programação: 10h30 Santa Missa, 12 horas almoço servido com o cardápio de michuim, costelão, linguiçinha, maionese, farofa, aipim, macarrão, pão, saladas diversas. Animação do grupo RR Musical, entrada mediante entrega do cartão, né? Valor do cartão: R$80 adulto e R$40 infantil. Reservas com Rose: 49 998 30 66 51. Desde já agradecemos a presença de todos, apoio Copervil e Singenta. Seguimos aí com o nosso programa, falando para vocês aqui do Itália Atacadista. 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Vamos seguindo com o nosso programa, abraçando os amigos aí na sintonia, falando para vocês aqui da Realize. 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
0: Seguimos com o nosso programa, vamos trazendo mais música. Dona Alzira também tá ligado com a gente, né, Alzira? Ligado pra, obrigado pra participação, curtindo aqui o nosso programa. Daqui a pouquinho eu trago a música que você pediu aí com o Barrerito, né, e mando pra todo o pessoal que tá aí na sintonia curtindo aqui a nossa Rádio Videira. Muito obrigado então pela sintonia aí, tá certo? E vamos que vamos, minha gente, vamos nessa aí com o nosso programa. Daqui a pouquinho tem ele, o Padre Jair e a oração aqui da Ave Maria. Conseguiu aí as três namoradas pro nosso amigo aí? Pode ser, Cotinho Carreiro Pardinho, não tem problema aí, meu amigo, pode ser? Então tá, antes da oração aí, a gente roda aí, né? Já antes da oração aqui, eu vou trazer aí a música que o nosso amigo pediu aí, o Arno Virutz. Ah, vou trazer Cotinho Carreiro Pardinho aqui, viu, Arno? Vou trazer Cotinho Carreiro Pardinho aqui na sequência aí, tá certo? E a gente vai seguindo. Quem pediu aqui? O Chico Amado e Xodó, o Ademir, tá ligado com a gente no bairro Cidade Alta. Fala, Tibes, tudo certo? Roda pra nós aí, Chico Amado e Xodó. Tem alguém no seu lugar? Tá aí, então, na sequência. Um abraço pros amigos da Cidade Alta aí, né?

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0: 11h05, vamos seguindo aí com o nosso programa. Um abraço pros amigos lá de Santa Gema. Aí, pessoal, lembrando que dia 6 ali, o baile de casais ali em Santa Gema, né? Dia 6. Então, próximo dia 6 aí de junho, ó, tem o baile de casais lá com o Biaíva aí, né? Isso mesmo, então, já sintam-se todos convidados aí, valeu? E a gente vai seguindo aí com o nosso programa, abraçando os amigos na sintonia, curtindo a nossa programação. É um abraço a todo esse povão, gente boa, finalzão de tarde, você que tá aí no seu carro, né? Indo pra sua casa, depois um dia de trabalho, né, meu amigo? Isso, trânsito lento, vamos devagar aí, piazada, vamos devagar e sempre aí, né? Isso, calma aí, tranquilidade, educação no trânsito aí, não adianta ficar louco aí, não adianta, né? Fico buzinando e xingando aí, e sai da frente e tal, aquela coisa toda, todo mundo tem que ter respeito, educação no trânsito, e tem que ter paciência aí, né? Se tá com pressa, os outros também estão, né? Então, todo mundo tem que ter paciência aí, tranquilidade, pra chegar lá tudo certinho, né? Chegar em casa aí, de boa, descansar, porque amanhã tem mais, né? E você que tá indo trabalhar agora, bom trabalho. Tem muita gente que trabalha período noturno aí, então bom trabalho aí pro pessoal que tá indo trabalhar nesse momento aí, né? Quem é que tá na sintonia? Deixa eu atender aqui, ó.
1: Ali, Gilmar Tibes, tudo bem? Aqui tá tudo bem. Hoje eu quero a música Tô Bonito e Dançou Bem, ofereço para vocês do rádio, toda a tua família. Família Rosa de Souza, família Aurélia, a família Ginomíria, a Olga, Salete, a Dirce, a Rosa e a Nilce. Fiquem com Deus, que Deus abençoe todos nós. Uma ótima quinta, obrigado.
0: Valeu, obrigado pela participação de carona aí com a música sertaneja, né? Obrigadão pela sintonia, curtindo aqui o nosso finalzão de tarde. Vamos de Duduca Dalvan cantando, ó. Mulher Maravilha, é uma festa música sertaneja aqui no seu finalzão de tarde, a nossa Rádio Mineira em terceiro no sertão, gente.

Seguimos com o nosso programa, 6:10. Você ouviu o Dudu Canavan cantando Mulher Maravilha. E o nosso programa que segue, oferecimento aqui, falo pra vocês, junto com a gente, está aí a Odontotop. 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Obrigado pela companhia aí, os amigos do outro lado do rádio, curtindo a nossa Rádio Videira, curtindo aí o nosso finalzão de tarde. O pessoal coloca na agenda já aí, né? Dia 7 de junho, né? Tem grande domingueira aí no Floresta, né? É, Grupo A3 e também parceiro do gauchismo, começa às 14h30 e vai até a boca da noite, né, gente? Isso, no Floresta, aí 25 pila o ingresso aí, tá certo? E a partir da semana que vem, vamos ter também aqui sorteio de ingresso aqui na programação da nossa Rádio Videira, tá bom? Então já coloca na agenda aí, dia 7 de junho, grande domingueira aí no Clube Floresta, grupo, né, tem o parceiro do gauchismo e também Grupo A3 animando o Fandango, e sintam-se todos convidados aí, vamos também. Seis e 12. Joaquim Manuel cantando aqui no nosso Entardecendo o Sertão, Som de Cristal.

0: 6 horas e 16 minutos, vamos seguindo com o nosso programa. Vou trazer agora na sequência aqui a previsão do tempo.
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0: Leandro Puchowski, fala pra gente do tempo.
2: Nós temos uma sexta-feira que volta a ser nublada. O dia começa em torno de 9, 10 graus. Nós teremos uma tarde em torno de uns 18, 20. E no decorrer da sexta, apesar de grande parte do dia ser só nuvens e algumas aberturas associadas a tempo seco, não dá para descartar que alguma chuva passageira apareça. E eu estou falando mais até pro final da sexta-feira, sobretudo na noite, em direção ao sábado, porque o fim de semana, depois a gente vai detalhar ele um pouco melhor, começa com esse tempo instável durante o período ali da madrugada, de manhã, sábado de manhã, possibilidade de um pouquinho de chuva, depois ao longo do dia vai intercalar momentos de melhoria e o domingo com um tempo mais seco com sol, mas aí depois a gente vai falando, detalhando um pouquinho mais na sequência. Abraço para vocês, informações do tempo, da Puchowski, Meteorologia.
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0: 6:22.
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0: Falecimento. A funerária São Justo Tadeu, familiares de Libera Felkicker, residente em Videira, no bairro SESI, comunica o profundo pesar do seu falecimento, ocorrido hoje às 14h20, aos 97 anos de idade. O seu corpo será velado no Memorial São Justo Tadeu. A despedida será hoje, a partir das 19h. O sepultamento será hoje, a partir das 19h30. E a despedida será amanhã às 14h.

0: e logo após, sepultamento no cemitério Jardim da Saudade. Comunicamos com profundo pesar o falecimento de Libera Felkicker. Aos milhares e amigos, as nossas sentidas condolências.
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0: 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Temos aqui a participação, ligado na rádio, quero ouvir música, manda pra toda a família, pra amiga Mari, o esposo dela, Darcy, todos vocês da rádio, aos ouvintes, quero ouvir a música, Estrada da Vida, se for atendido, agradeço. O Marcos Maciel, do bairro Rio das Pedras, valeu, obrigado pela participação. É, também temos aqui o Mauri Andrade, tá ligado com a gente no Panassul, né, Mauri? Grande abraço, companheiro, obrigado pela companhia, curtindo a nossa Rádio Videira. Deixa-me ver aqui quem mais está na sintonia curtindo a nossa programação. É, vamos aqui, quem é que tá na sintonia? Boa noite.
1: Boa noite. Boa noite, Gil Martins, tudo beleza?
0: Tudo certo.
1: Aqui é Leandir Batecinha, aqui do bairro Amarante. Eu quero participar do sorteio ali, quero ir de carona com a próxima música. Eu ofereci pro pessoal aqui da Salsicharia, exclusiva aí pro pessoal dos túneis de congelamento. O Nilson e o Alessandro.
0: Valeu, valeu, obrigado pela participação, bom trabalho pro povo aí também, né? Isso, valeu, obrigado pela companhia, pessoal trabalhando e curtindo a nossa rádio aí, bom também. Milionários é rico, Estrada da Vida.

6h37, vamos seguindo aí com o nosso programa. Fala, meu amigo Espiga. Isso, grande abraço aí, companheiro Lando Cibrazinho, ligado com a gente, né? Já metendo fogo na churrasqueira aí, daqui a pouquinho vai ser um xixo por lá, né? Ura, mas bom também. Grande abraço então aí, tá bom? 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

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Então participe com a gente, o que estiver para descartar aí, né, nesse segmento, meu amigo, pode levar lá no Largo da Estação aí dia 6, né, a pessoa vai estar fazendo a coleta por lá então, tá bom? É isso, e vamos contribuir aí com o meio ambiente, minha gente. 6h39, amigos de bar, Teodoro e Sampaio.

0: 6h42.
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10 minutos faltando para as 7 horas e chegando ao final de mais um Entardecer no Sertão. Gilmar Chibre se despede por aqui, mas eu volto amanhã a partir das 6 horas, se nosso patrão Velho da Riba permitir aí, né? 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Um grande abraço, meu povo, e a gente se fala amanhã. Até mais, tchau, tchau.

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2: Boa noite, estamos de volta com mais informações no Videira Notícias. A Defesa Civil de Pinheiro Preto iniciou nesta semana uma série de obras de desassoreamento e limpeza de rios e afluentes do município. A ação preventiva tem como objetivo preparar a cidade para possíveis efeitos climáticos previstos para as próximas semanas. Os trabalhos incluem a retirada de sedimentos, limpeza de margens e melhorias no fluxo da água em diversos pontos considerados estratégicos. A iniciativa busca reduzir riscos de alagamentos, enxurradas e outros transtornos causados pelo excesso de chuva. Segundo a administração municipal, as ações fazem parte de um conjunto de medidas voltadas à segurança da população e à preservação da infraestrutura urbana e rural. As equipes seguem atuando em diferentes áreas do município ao longo da semana, monitorando pontos críticos e reforçando os serviços preventivos diante da previsão de mudanças climáticas para a região. A justiça determinou que o Facebook remova publicações de teor racista feitas contra a modelo Pietra Travassos, eleita Miss Santa Catarina 2026. Os conteúdos ofensivos começaram a circular após a conquista do título e incluíam mensagens discriminatórias com ataques à aparência e à origem da jovem. A decisão foi proferida pela comarca de Criciúma, no sul do estado, e confirma uma liminar anterior que já havia ordenado a retirada imediata das publicações. Além disso, o novo entendimento amplia as obrigações impostas à plataforma, reforçando a necessidade de identificação dos responsáveis pelos ataques. Entre os conteúdos considerados ofensivos, um dos perfis chegou a afirmar que o Estado não é um zoológico, frase que foi destacada no processo como exemplo de discurso discriminatório e de violação à dignidade da vítima. De acordo com a sentença, as publicações atingiram diretamente a honra da Miss, a imagem e a dignidade da modelo. O juiz responsável pelo caso também ressaltou a dificuldade de identificar os autores das postagens, o que tornou necessária a atuação judicial para garantir a retirada do conteúdo e o fornecimento de dados dos perfis envolvidos. Videira se prepara para viver dias de esporte, inclusão e superação com o início dos Jogos Escolares Paradesportivos de Santa Catarina, o Parajesc, que começam no dia 4 de junho. O município será palco de uma das principais competições paradesportivas do estado, reunindo atletas de diversas regiões e promovendo integração por meio do esporte. A abertura marca também a participação ativa de Videira como cidade sede e competidora. Ao todo, 22 paraatletas locais representarão o município em diferentes modalidades. Reforçando o protagonismo da Associação Videirense de Esporte Adaptado sob coordenação do professor Gustavo Brandalize, o Parajesc é voltado a estudantes de 11 a 17 anos com deficiência física, visual ou intelectual. O evento tem como principal objetivo promover a inclusão social, incentivar o desenvolvimento esportivo e fortalecer a convivência entre os participantes. Nesta edição, a expectativa é reunir cerca de 1.000 pessoas entre paraatletas e dirigentes, consolidando o evento como um dos maiores do calendário paradesportivo catarinense. Você acompanha o Videira Notícias, que volta daqui a pouco com mais informações.

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1: Olá, boa noite. Estamos chegando para a última edição de hoje do Videira Notícias. Em julho de 2026, o município de Videira se prepara para se tornar um dos principais centros de debate e aprendizado sobre astronomia em Santa Catarina. A cidade vai sediar dois eventos de grande relevância científica e educacional. A primeira, a formação de professores em astronomia do meio oeste catarinense, no dia 22 de julho, e o 13º Simpósio Catarinense de Astronomia, programado para os dias 24 e 25 de julho. As iniciativas são promovidas pela Prefeitura de Videira por meio da Secretaria de Turismo e Cultura e do Polo Astronômico de Videira, em parceria com o Instituto Federal Catarinense e o Clube de Astronomia Pálido Ponto Azul. O objetivo é ampliar o acesso ao conhecimento científico e fortalecer o ensino da astronomia em diferentes níveis educacionais. A expectativa dos organizadores é reunir mais de 120 participantes entre pesquisadores, professores, estudantes, astrônomos, amadores e entusiastas da área. O evento deve reforçar o protagonismo de Videira no cenário estadual quando o assunto é ciência e educação. O ministro do Supremo Tribunal Federal, STF, Cássio Nunes Marques, determinou ontem, quarta-feira, o andamento do pedido de revisão criminal apresentado pela defesa do ex-presidente Jair Bolsonaro no processo relacionado à tentativa de golpe de Estado. Com a decisão, foi iniciada oficialmente a tramitação da ação que busca rever a condenação de 27 anos e 3 meses de prisão aplicada ao ex-presidente. Como primeira medida, o ministro abriu prazo de 20 dias para que o procurador Geral da República, Paulo Gonê, se manifeste sobre o recurso. No pedido encaminhado ao STF, a defesa solicita a absolvição de Bolsonaro, a anulação da delação premiada do tenente-coronel Mauro Cid e ainda que o caso seja analisado pelo plenário completo da corte. Os advogados argumentam que houve falhas durante a tramitação do processo, incluindo supostas irregularidades na colaboração premiada de Mauro Cid. Segundo a defesa, a delação não teria ocorrido de forma voluntária e os advogados também alegam não ter tido acesso integral às provas da investigação. Outro ponto levantado é que, conforme o recurso, não existiram elementos que apontem ordens diretas do ex-presidente relacionadas aos atos de 8 de janeiro. Pelas regras internas do STF, o pedido deverá ser analisado pela segunda turma da corte, composta pelos ministros André Mendonça, Cássio Nunes Marques, Gilmar Mendes, Dias Toffoli e Luiz Fux. Os municípios de Iomerê e Arroio 30 serão palco entre os dias 8 e 12 de junho da etapa microrregional da Olimpíada Estudantil Catarinense OLESC, uma das principais competições do esporte de base em Santa Catarina. O evento é promovido pela FESPORTE em parceria com as administrações municipais. A disputa reúne atletas com idade entre 14 e 16 anos nas modalidades de futsal e voleibol, nas categorias masculino e feminino. A expectativa da organização é de uma grande mobilização regional envolvendo equipes de diversas cidades do meio oeste. Segundo a organização, esta será uma das maiores etapas microrregionais da OLESC no estado neste ano, tanto pelo número de participantes quanto pela estrutura compartilhada entre os dois municípios sede. De acordo com o diretor de esportes de Iomerê, Henrique Locatelli, a competição contará com forte adesão regional. Ao todo, serão 23 equipes disputando voleibol masculino e feminino, além de outras 33 equipes no futsal masculino e feminino. Você acompanhou a última edição de hoje do Videira Notícias, que volta amanhã. Uma ótima noite e até lá.
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2: Jorge Henrique Rodrigo. Ai, Murilinho Rufo, vai. 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
2: Vem cá, e se eu te dissesse que você tá perdendo o amor da sua vida? Você ainda abriria mais uma?

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1: Doeu, né? 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
2: Vem aí, a voz do Brasil. As notícias do Poder Executivo, Legislativo e Judiciário.

0: 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As notícias do governo federal que movimentaram o país no dia de hoje.
1: Boa noite.
2: Boa noite para você que nos acompanha em todo o país.
1: Quinta-feira, 28 de maio de 2026.
2: Vamos ao destaque do dia. Emprego.
1: Brasil tem o menor desemprego para o trimestre encerrado em abril desde 2012.
2: Em abril foram geradas mais de 85 mil novas vagas de trabalho formais. Luana Karen.
3: O Brasil encerrou abril.